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2: E com uma dica super legal, principalmente para você que está namorando, está começando a namorar agora, quer conquistar aquela garota super especial, aqui vai a dica de um filme super bacana. Uma comédia romântica do ano de 2003, Abaixo o Amor. Este filme traz em seu elenco Ian McGregor e Renée Zellweger. E a história do filme é mais ou menos assim. Barbara Novak, interpretada por Renée Zellweger, é uma jovem interiorana que se muda para Nova York, depois de escrever um livro intitulado Abaixo o Amor. Trata-se de um guia de ajuda que aconselha mulheres desiludidas com a vida amorosa a esquecerem os compromissos e manterem apenas relacionamentos casuais. Assim, elas poderiam se concentrar em conquistar independência e sucesso profissional. O fenômeno de vendas do livro chama a atenção de um jornalista mulherengo, interpretado por Ian McGregor, que tenta seduzir Bárbara apenas para escrever um artigo e revelar que ela não passa de uma fraude. Abaixo o Amor. Certeza de muitas risadas para você em sua próxima sessão de cinema, seja lá com os amigos ou quem sabe com a sua nova namorada, você com sua esposa. Enfim, é uma bacana comédia romântica que vale a pena você estar curtindo.
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6: 21 horas e 12 minutos.
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Olá pessoal, Almanac Musical no ar, por aqui Eduardo Maidana e hoje nós recordamos Flashdance, What a Feeling, canção do filme Flashdance de 1983, interpretada por Irene Cara. Apesar do título, a expressão Flashdance não é citada na letra. Além de atingir a primeira posição na tabela musical Billboard Hot 100, tornou-se o único single número 1 de Irene Cara, ganhando o disco de platina em 1983. Flashdance, What a Feeling foi premiado também com o Oscar de melhor canção original e o Globo de Ouro de melhor canção original em 1984. Vamos recordar?

0: Almanac Digital fica por aqui. Até a nossa próxima edição. Tchau.
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1: Terão início em setembro as filmagens do longa-metragem Copperhead, ainda sem nome, traduzido para o português. A direção será de John Swab. No elenco, já confirmados, Jason Momoa, Tenoch Huerta, Adria Arjona, Kiefer Sutherland. O protagonista será Miles Teller. E o filme mostrará uma negociação de drogas secreta que se transforma numa cena violenta. O longa deve estrear só em 2027.
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1: Numa entrevista recente, o ator David Dastalmachian, que vai interpretar Bison no live action de Street Fighter, revelou que se inspirou em Mussolini para fazer o personagem no longa. Lembrando que o filme será uma adaptação do game da Capcom. E o trailer já está disponível na internet.
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Quem tem ouvidos, ouça o que o Espírito diz às igrejas. 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

lendo Apocalipse capítulo 2 e capítulo 3, nós encontramos as sete cartas, as sete eras da igreja aqui na terra. E não há nenhuma era da igreja onde este verso não se encontra mencionado. Todas as cartas terminam com este verso. Quem tem ouvidos, ouça o que o Espírito diz às igrejas. Cada era tem a mesma demoestação ao povo. Oxalá que em todas as eras passadas o povo tivesse ouvido o que o Espírito dizia. Então, a história não nos registraria hoje tremendas consequências sobre aqueles que não tiveram ouvidos para ouvirem o que o Espírito diz às igrejas. Ouvintes, notemos no Apocalipse e vejamos que em cada era Deus falou através do seu anjo, do seu mensageiro. As sete estrelas são os anjos das sete igrejas. E os sete castiçais que viste são as sete igrejas. Então ele usou em cada era um anjo. Na era de Éfeso, ele usou a Paulo. Na era de Esmirna, Irineu. Na era de Pérgamo, ele usou a São Martim. Na era de Tiatira, a era negra, ele usou Columba. Na era de Sardes, ele usou Lutero. Na era de Filadélfia, ele usou João Wesley. E nesta era, Laodiceia, ele tem usado William Marion Brennan, que vem no espírito de Elias, convertendo os corações dos filhos aos pais. Ele é o sétimo anjo, de Apocalipse, capítulo 10, versículo 7. É a sétima estrela. Deveriam todos, como no passado, todos deveriam ter ouvido a Lutero, a Martim, a Columba, a Wesley. Todo mundo deveria parar para ouvir. Ouvir quer dizer obedecer, atender a mensagem do anjo que Deus tem enviado nesta era. Muito bem, mas conforme já mencionamos, o verso diz: é aquele que tem ouvidos para ouvir, ouça o que o Espírito diz. Mas isto é absolutamente impossível para todos os homens ouvirem o que o Espírito diz para as diferentes eras ou em cada era. São Paulo, na sua primeira carta aos Coríntios, capítulo 2, a partir do verso 6, vocês querem anotar? 1 Coríntios, capítulo 2, a partir do verso 6, diz: todavia falamos sabedoria entre os perfeitos, não porém a sabedoria deste mundo, nem dos príncipes deste mundo. Vamos abrir um parêntese. Paulo, com isto aqui, já nos informou que o Espírito não usou nem usa a sabedoria dos homens para falar às igrejas. Não. Ele disse: não porém a sabedoria deste mundo, nem dos príncipes deste mundo, que se aniquilam, mas falamos a sabedoria de Deus, oculta em mistério,
Está aqui a razão porque nem todos podem dar ouvido ao que o Espírito diz. Porque ele fala através da sabedoria de Deus e não através da sabedoria do mundo. Esta sabedoria de Deus está oculta em mistério, a qual Deus ordenou antes dos séculos para nossa glória, a qual nenhum dos príncipes deste mundo conheceu, porque se a conhecessem, nunca crucificariam o Senhor da glória, nunca teriam matado os profetas. Mas como está escrito, as coisas que o olho não viu, e ouvido não ouviu, e não subiram ao coração do homem, são as que Deus preparou para os que o amam. Então, quem ouve o que o Espírito diz às igrejas é somente aqueles a quem Deus ama, somente os eleitos. Mas Deus nolas revelou pelo seu Espírito, continua o apóstolo dizendo, porque o Espírito penetra todas as coisas, ainda as profundezas de Deus. Porque qual dos homens sabe as coisas do homem, senão o Espírito do homem que nele está? Assim também ninguém sabe as coisas de Deus, senão o Espírito de Deus. Ninguém pode ensinar Deus antes de ter um encontro com Deus, como Moisés teve e como o próprio Saulo, então Saulo de Tarso, depois Paulo, não é? Porque somente o Espírito de Deus sabe as coisas de Deus. Mas nós não recebemos o Espírito do mundo, embora sendo religioso, mas o Espírito que provém de Deus, para que pudéssemos conhecer o que nos é dado gratuitamente por Deus. Então, para ouvirmos o que o Espírito diz, para conhecermos o que o Espírito diz, é necessário que antes recebamos o Espírito de Deus, para que então possamos conhecer o que nos é dado gratuitamente por Deus, a mensagem do dia. Mas Paulo continua ainda, as quais também falamos não com palavras de sabedoria humana, mas com as que o Espírito Santo ensina, comparando as coisas espirituais com as espirituais. Ora, o homem natural não compreende as coisas do Espírito de Deus, não tem ouvidos para as coisas de Deus, porque lhes parecem loucura, e não pode entendê-las, porque elas se discernem espiritualmente. Mas o que é espiritual, discerne bem tudo, e ele de ninguém é discernido, não é entendido, é tido como louco. Porque quem conheceu a mente do Senhor, para que possa instruí-lo? Mas nós temos a mente de Cristo. Somente estes nós, que temos a mente de Cristo, podem dar ouvidos ao que o Espírito diz. Jesus disse em São Mateus capítulo 13, versículo 13 ao versículo 16, por isso lhes falo por parábolas, porque eles vendo não veem, e ouvindo não compreendem. E neles se cumpre a profecia de Isaías que diz, ouvindo ouvireis, mas não compreendereis, e vendo vereis, mas não percebereis, porque o coração deste povo está endurecido, e ouviram de mau grado com seus ouvidos, e fecharam seus olhos, para que não vejam com os olhos, e ouçam com os ouvidos, e compreendam com o coração, e se convertam, e eu os cure. Mas bem-aventurados os vossos olhos, porque veem, e os vossos ouvidos, porque ouvem, disse Jesus. Então vem lá o intérprete das Escrituras e diz, ó, isto se refere aos judeus.
não puderam recebê-lo. Isso se refere agora perfeitamente também aos gentios, que não puderam receber o seu mensageiro no seu devido tempo respectivo. Perfeitamente, como foram aos cegos daqueles dias, são também os cegos destes dias. Como foram os filhos de Deus naqueles dias, são também os filhos de Deus nestes dias. Sempre foi a mesma coisa. Eles compreendem e guardam muito bem o que seus doutores, seus ensinadores, amontoados para si conforme suas próprias concupiscências, ensinam. Porque o que eles ensinam combinam com a vaidade, com a luxúria de suas mulheres, combina perfeitamente com a concupiscência de seus homens, com os desejos carnais e naturais. Há evangelho para naturais, mas há evangelho para espirituais. Você deve desejar o alimento do espiritual. Leia em 2 Timóteo capítulo 4, a partir do versículo 1, e você constatará que eu não estou falando demais. Estou simplesmente mostrando a palavra de Deus e, mais do que isso, o seu cumprimento, o seu perfeito cumprimento. Então eles viram a Jesus, viram, mas não viram. Eles contemplaram as mesmas obras, ouviram as mesmas palavras. Enquanto a prostituta se salvava, madames se perderam. Eles veem a mensagem em cada era, eles têm visto a mensagem nesta era. Eles iam na reunião de Jesus somente para apanhar as suas falhas. Hoje eles pedem a mensagem do profeta somente para condená-la, somente para julgá-la. O mesmo eles fazem hoje. Mas continuando, vejamos o que Jesus disse em São João capítulo 8, versículo 42, versículo 44. Com isto, meus ouvintes, meus irmãos amados, que têm crido na mensagem do dia, estou vos provando e vos mostrando o que é o verdadeiro batismo do Espírito Santo. É crer na mensagem do dia, de todo o coração. É sofrer os seus baques, é descer as suas descidas e subir as suas subidas. Isso é o batismo do Espírito Santo. Mas vamos ver o que está escrito em São João capítulo 8, versículo 42, 44. Jesus diz: se Deus fosse o vosso Pai, certamente me amaríeis. Ele não estava falando isso com prostitutas e ladrões, estava falando isso com teólogos. Se Deus fosse o vosso Pai, certamente me amarias, pois eu saí e vim de Deus. Não vim de mim mesmo, mas Ele me enviou. Porque não entendeis a minha linguagem? Por que não entendeis a minha mensagem? Por não poderdes ouvir a minha palavra. Vós tendes por pai o diabo e quereis satisfazer os desejos de vosso pai. Ele foi homicida desde o princípio e não se firmou na verdade, porque não há verdade nele. Quando ele profere mentira, fala do que lhe é próprio, porque é mentiroso e pai da mentira. Agora vejam, ouvintes, não há crime pior, homicídio pior do que o homicídio religioso. Levar o povo a crer numa mentira religiosa é o maior crime que existe diante de Deus. Porque o pecado é incredulidade, pecado é errar o alvo. E se você crê numa coisa errada, você erra o alvo, porque você fica praticando uma fé errada. Aí está a grande decepção do mundo religioso quando se deparar com o juízo de Deus. Aí está, não propriamente a decepção daquela mulher oficialmente perdida, mas sim aquela que se diz ser uma dama e não vive a palavra de Deus,
A mulher perdida por si, consciente ou inconscientemente, ela já espera o juízo sobre ela, a condenação. Mas e aquela dama que taxa-se a si mesma de cristã? E aquele homem que taxa-se a si mesmo de cristão e não vive nada de Cristo, esperando encontrar-se no céu, deparar-se terrivelmente com o inferno? Oh, que coisa horrível é crer num evangelho moderno, diabólico. Que coisa terrível é crer num evangelho cheio de misticismo, de curandeirismo, por outro lado, baseado somente em línguas, em dons, e depois deparar-se com o inferno. É necessário que ouçamos o que o Espírito diz às igrejas. É necessário que entendamos o que o Espírito está falando. E é evidente, é mais do que evidente, nestas Escrituras, que nenhum homem de si mesmo pode ouvir a Deus. Nenhum homem de si mesmo pode ouvir a Deus. Você pode quebrar barras de cimentos gritando por Deus. Esta habilidade tem de lhe ser dada por Deus, porque é o homem espiritual é que ouve as coisas de Deus, é que entende as coisas de Deus. Antes de tudo, ele tem que receber o Espírito de Deus para compreender as coisas de Deus, porque só o Espírito de Deus sabe as coisas de Deus. São Mateus capítulo 16, versículo 17, está escrito: e Jesus respondendo, disse-lhe: bem-aventurado és tu, Simão Barjonas, porque tu não revelou a carne e o sangue, mas meu Pai que está nos céus. Aí está a verdade do que estamos vos anunciando. Nenhum homem pode receber estas coisas de si mesmo. Nenhum homem pode ouvir e compreender as Escrituras, a mensagem do seu dia, a não ser que o Espírito Santo revele. Não é a carne nem o sangue que revela a edificação da igreja. A igreja cujas portas do inferno não prevalecerão contra ela está edificada sobre a revelação. Não sobre carne, não sobre sangue, não sobre letra que mata, não sobre intelecto, não sobre teologia, mas sim sobre a revelação do que o Espírito fala. E se o Espírito fala o coração desta mulher, ela se transforma de água para vinho. Se o Espírito fala o coração deste homem, ele se transforma de água para vinho. Mas eu digo de público: se o Espírito de Deus faz a obra, se a igreja tivesse ouvindo o que o Espírito diz, não haveria tantos viciados. Essas fábricas faliriam, elas iriam à bancarrota, essas fábricas de veneno. Converta o povo e não haverá divórcio. Converta o povo e não haverá vícios. Mas quem pode converter? Só o Espírito de Deus. Ó Deus, nesta hora te pedimos que cele com o Espírito Santo o que o Senhor está falando com os teus filhos, porque isto é o batismo do Espírito Santo, em nome de Jesus Cristo. Amém, Senhor. Amém.

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Quem tem ouvidos, ouça o que o Espírito diz às igrejas. 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

Vamos continuar, ouvintes, com um assunto importante. Daqueles que têm ouvidos, ouça o que o Espírito diz às igrejas. Muitos gostam de estudo bíblico, o que é muito bom, dependendo da maneira que nós o recebemos, da maneira que nos vem a interpretação do mesmo. Constatadamente, estamos esclarecidos que somente o Espírito Santo pode nos fazer entender o que Deus nos fala. Somente o Espírito de Deus pode nos fazer conhecer Deus. É por isso que a maior parte, grande maioria do povo chamado cristão está chamando, qualificando Jesus de segunda pessoa. É porque eles não são ensinados pelo Espírito Santo. A Bíblia diz em São João capítulo 1, versículo 18, que ninguém jamais viu o Pai, ninguém jamais conheceu o Pai, mas o Filho unigênito que está no seio do Pai, este o fez conhecer. Então, Jesus disse logo após: quem vê a mim, vê o Pai, porque eu e o Pai somos um. Ele nunca diz: eu e o Pai somos dois. Os homens é que dizem que eles são três, mas Jesus disse: eu e o Pai somos um. Então, em síntese, nós já aprendemos muita coisa, que somente o Espírito Santo pode nos dizer que Jesus é Senhor. E Senhor quer dizer Pai. Isto São Paulo fala na sua primeira carta aos Coríntios, capítulo 12. Agora, seria muito bom que todos interessassem pelo estudo bíblico, mas através da revelação do Espírito Santo, e sem a qual todo estudo se torna simplesmente em credos e dogmas e fazem com que nós creiamos de uma maneira incorreta. Lembremos-nos de que quem tem que nos revelar é o Espírito Santo. Nós não podemos conhecer a Deus pela carne e nem tampouco pelo sangue, mas sim pelo Espírito Santo, por revelação do Espírito de Deus. Então, amados, prestemos atenção, vocês que gostam de anotar as Escrituras, anotem 1 Coríntios capítulo 2, versículo 6 ao versículo 16. Vou repetir. 1 aos Coríntios, capítulo 2, versículo 6 ao verso 16. E logo embaixo você anota São Mateus, capítulo 13, verso 13 ao verso 16. São Mateus, capítulo 13, verso 13 ao verso 16. Bom, vamos para a terceira referência. São João, capítulo 8, versículo 42, 44. Vamos repetir. São João, capítulo 8, versículo 42 ao versículo 44. Então, 1 Coríntios 2, 6, 16. São Mateus, capítulo 13, 13, 16. João 8, 42 a 44. É a linguagem bíblica, as referências bíblicas, para aqueles que gostam do estudo bíblico, não é? Agora, vamos lembrar, não há nenhuma era da igreja no Apocalipse, nos capítulos 2 e 3, que a carta não tenha sido encerrada desta maneira, conforme citamos na abertura de mais esta programação.
Quem tem ouvidos, ouça o que o Espírito diz às igrejas. E vamos lembrar também, como disse Paulo, eu não me enfado de vos escrever a mesma coisa, porque isto é segurança para vós. Então eu não me canso, eu não me enfado de vos chamar a atenção e de vos falar a mesma coisa, porque é segurança para vós. Lembremos-nos de que cada era tem a mesma demonstração ao povo. Aquele que tem ouvidos, ouça o que o Espírito diz às igrejas. Mas é absolutamente impossível, infelizmente, absolutamente impossível para todos os homens ouvirem o que o Espírito diz para as diferentes eras. Foi assim no passado e a mesma coisa é agora na última era. É a era de Laodiceia que estamos vivendo. Então, agora eu chamo a atenção de vocês novamente para a referência que eu tenho vos dado nas Escrituras, 1 Coríntios, São Mateus e São João. Notemos que se estes versos, estas referências, são colocadas juntas em concordância, nós vamos constatar que há somente um grupo de pessoas, e que um grupo muito especial de pessoas que são capazes de ouvir o que o Espírito diz em cada era. Basta estas referências que nós temos vos dado. Temos lido na última programação que tivemos convosco. Basta isto para comprovarmos que em cada era só há um grupo que dá ouvido ao que o Espírito diz. Este grupo é de Deus. Porque o grupo que não pode ouvir não é de Deus. São João capítulo 8, versículo 42, 44. Jesus é quem diz isto. O grupo que não pode aceitar o mensageiro na sua determinada era não é de Deus. Somente o grupo que recebe aquele a quem Deus enviou, esse é de Deus. Agora, quem disse isso foi Jesus. O grupo que pode ouvir e ouve o que o Espírito está dizendo e recebe a revelação disto é aquele descrito em 1 Coríntios capítulo 2, versículo 6 ao versículo 16. Eles são os que têm o Espírito de Deus. Eles são os que nasceram de Deus. Eles são batizados no corpo do Senhor Jesus Cristo pelo seu Espírito. Eles são batizados com o Espírito de Deus. Ora, isto é profundo. Seria petulância da nossa parte? Presunção? Eu pergunto a você, o grupo que repudiou a Martinho Lutero foi um grupo de Deus? O grupo que repudiou a João Wesley foi de Deus? Não, foi do diabo. Sem dúvida alguma, de acordo com as Escrituras. O grupo que rejeitou e perseguiu os pentecostais na era em que Deus estava usando os dons, era de Deus? Não. Para começar, Deus nunca persegue, Deus nunca mata, Deus nunca manda prender, Deus nunca manda derramar sangue, Deus nunca fez arena para matar cristãos. Isso só pode ser o diabo. O grupo que faz isto é de Satanás. O grupo que morre como cordeiro mudo, vai para o matador, esse é o grupo de Deus. Agora, para salientar mais o que nós temos dito, e também para usar uma escritura que deveria ser retida na mente, no seu coração, enquanto falamos acerca de quem é que é batizado com o Espírito Santo, estamos entrando num assunto muito importante, não? Muito interessante para todos que desejam o batismo do Espírito Santo.
Veja o que Jesus Cristo diz em São João capítulo 6, versículo 45. Ele diz assim: está escrito nos profetas. Jesus, usando as escrituras, ele venceu a Satanás, foi assim? Apesar de Satanás também conhecer as escrituras de cor, mas ela não tem vivificação do Espírito Santo na boca dos falsos. Ela só é vivificada pelo Espírito Santo na boca, na vida dos verdadeiros. Ela só é vivificada pelo Espírito Santo na boca, na vida dos

Não, não. Ele foi para o deserto da Arábia. Lá, durante 3 anos, ele diz assim que não recebeu de homem algum. Ele recebeu do Senhor o que ele também ensinou para a igreja. Qualquer ensinamento que foge ao ensinamento de Paulo é falso, é anátema, é abominação, ainda que seja um anjo do céu anunciando, é um anátema. Qualquer batismo diferente ao de Paulo é um anátema, é uma mentira. Qualquer conduta, ordem da igreja, ensinamento para as mulheres se portarem fora do que Paulo ensinou, é um anátema, é uma mentira, é uma doutrina diabólica. Porque Jesus fez questão de usar a palavra de João 6,45. E serão todos ensinados por Deus. Voltem. Voltem a Isaías, capítulo 54, versículo 13. De onde foi citado isto, e leia. Jesus sempre usou as Escrituras para ensinar. E todos os teus filhos serão discípulos do Senhor. Do Senhor. Discípulos, alunos, aprendizes do Senhor. Imitadores do Senhor, sede meus imitadores como eu sou de Cristo. Disso o grande profeta Paulo. Oh, sim, os todos de Deus são os filhos de Deus. Assim é que é a evidência de ser um verdadeiro filho de Deus. Notem, aquele sobre quem vem o Espírito Santo e nele habita. A evidência é novamente salientada como um a quem é ensinada a palavra pelo doutor fulano? Não, pelo Espírito Santo. Na verdade, Deus usa homens. Mas você deve notar, pelo conteúdo do ensino daquele homem, se aquilo é Bíblia, concordando com a Bíblia. Se aquilo é Escritura, concordando com a Escritura. Onde o seu batismo isolado em Mateus 28, 19 combina com o resto das Escrituras? Você me pergunta, quer dizer que Mateus 28, 19 não é Bíblia? Sim, é tanto Bíblia quanto Atos 2:38. Mas eu te pergunto, Atos 2:38? Não é Bíblia? Sim, perfeitamente. É tanta Escritura quanto Mateus 28, 19. E mais do que isso, é a obediência, é o cumprimento de Mateus 28, 19. Há uma concordância para Mateus 28, 19? Sim, São Lucas 24, versículo 47. É a mesma ordem. E ali Lucas escreveu um pouco diferente, mas a ordem é a mesma. O que Lucas escreveu diz assim, que em seu nome fosse pregado o arrependimento. E o que foi que Pedro usou? O que foi que Paulo usou? Nós estamos falando em batismo do Espírito Santo e voltamos tanto atrás para falarmos em batismo nas águas em nome do Senhor Jesus Cristo. Mas eu pergunto, como você pode receber um verdadeiro batismo do Espírito Santo sem antes, pelo menos, ter sido batizado no nome do Senhor Jesus Cristo? Um reverendo me perguntou, assim que fui batizado em nome do Senhor Jesus Cristo, você tinha o Espírito Santo antes de ser batizado em nome do Senhor Jesus Cristo? Eu disse, uma prova que eu tinha é que eu não rejeitei o batismo em nome do Senhor Jesus Cristo. Quem tem o Espírito Santo, não rejeita o batismo em nome do Senhor Jesus Cristo. Porque isso é ensinamento de Deus. É ensinamento das Escrituras. A noiva recebe o nome do noivo antes do casamento. O nome deve ser invocado. Agora, há uma promessa que se segue à ordem de Pedro em Atos 2:38.
Você diz quem é

Pedro, nós temos que obedecer a Cristo. E eu pergunto, a quem Pedro obedeceu? Lá diante do Sinédrio ele disse, importa mais obedecer a Deus do que aos homens. Obedecer a Pedro é muito melhor do que obedecer a um homem que não tem coragem de testificar diante desse Sinédrio. Obedecer a Pedro a essas alturas é muito melhor do que obedecer a uma mulher pregadora. Coisa que é contrária às Escrituras, frontalmente contrária às Escrituras. A quem você prefere obedecer? A Pedro, a Paulo, a João, a Tiago, aos apóstolos, cuja doutrina é fundamento para a igreja? Ou obedecer os polidos? Não, meu ouvinte, meu amado, não estamos buscando uma polêmica. Estamos simplesmente citando as Escrituras. Agora eu sei que isto é suficiente para revelar o coração do eleito, para dar alegria para aquele que espera com ânsia uma coisa verdadeira, a citação verdadeira das Escrituras. Mas isto é suficiente também para causar ira, ódio, para fazer muitos ranger os dentes, blasfemarem e não ficar somente nisto. Eles tentarão fazer algo mais, porque não suportam as Escrituras quando elas são mostradas ao povo à luz da palavra pelo Espírito Santo. Eles sabiam de cor o que Estevão citou. Eles cantavam, eles falavam aquilo na sinagoga. Mas por que que quando Estevão falou aquilo, citou as Escrituras, eles apedrejaram Estevão? Ora, eles falavam tanto, eles conheciam de cor o que Jesus citou para eles. Mas por que que eles iraram tanto? Põe qualquer um pregador moderno para citar o que o profeta desta era tem citado, não causa a reação que tem causado quando um profeta de Deus fala. A reação, fala a mesma escritura, fala a mesma palavra, mas o resultado é totalmente diferente quando é falado na unção do Espírito. Há uma reação contrária ou a favor. Agora você sabe o que você está sentindo nesse instante. Se é gozo, se é paz, se é alegria, se é satisfação de ouvir a palavra de Deus, ou é ira, é ódio, é aversão. Você sabe, por aí você logo julgará que qualidade de espírito está em você. Deus te abençoe. Deus console a cada um que abre o seu coração, os seus ouvidos, para ouvir o que o Espírito diz às igrejas. Amém.

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1: Quarta-feira, 2 de setembro de 2026, eu sou o Fernando Figa e está no ar mais uma edição do nosso Jornal da Noite. Vamos agora aos destaques de hoje. Você ouve nesta edição do Jornal da Noite. Fim da escala 6x1 é aprovada em comissão no Senado e ainda precisa passar pelo plenário. Comissão do Congresso aprova medida que zera a taxa das blusinhas para compras de até 50 dólares. Anvisa suspende produção em fábrica da Unilever por irregularidades sanitárias. Medida não afeta produtos. Também no Jornal da Noite você acompanha as informações do meio rural no Agronotícias. Câmbios e negócios com Diego Zia. 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Educação financeira com Patrick Leite. E ainda Conexão Fono com a fonoaudióloga Ingrid Gillow. Ouça agora no Jornal da Noite.
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1: O Ibovespa fechou em forte alta hoje. O principal índice da Bolsa Brasileira subiu 3,02% aos 185.158 pontos. Já o dólar recuou 0,9%, cotado a R$ 5,10. A nova pesquisa da Quest para a eleição presidencial impactou no resultado. No Congresso, a comissão mista aprovou o fim da taxa das blusinhas e o mercado também repercutiu os desdobramentos políticos da troca de mensagens entre o ministro Alexandre de Moraes do Supremo Tribunal Federal e o ex-banqueiro Daniel Vorcaro. No exterior, os investidores acompanharam dados do mercado de trabalho nos Estados Unidos.
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1: Equalização de juros do crédito rural demandará mais orçamento em 2027. Por aqui, Fernando Figa, de volta, atualizando as informações do setor agropecuário. O projeto de lei orçamentária anual encaminhado pelo governo federal nesta semana ao Congresso Nacional prevê um aumento de 21% na verba destinada ao pagamento de equalização de juros do crédito rural em relação ao montante estimado atualmente no orçamento de 2026. As quatro principais modalidades de financiamentos apoiadas pela subvenção da União passarão dos atuais R$ 18,9 bilhões de reais após remanejamentos e suplementações feitas ao longo de 2026 para R$ 22,9 bilhões de reais no projeto original para 2027. Na comparação com o orçamento inicial de 2026, que estava em R$ 18,3 bilhões, o incremento é de quase 25%, ou R$ 4,5 bilhões a mais. As ações incluem subvenção do Programa Nacional de Fortalecimento da Agricultura Familiar, o PRONAF, do custeio agropecuário, dos investimentos agroindustriais e da comercialização. Para 2027, o aumento contempla o valor destinado à equalização de juros das renegociações de dívidas rurais autorizadas pela medida provisória 1376/2026. O gasto do governo com a subvenção ao crédito rural ficou alto por conta da redução nas taxas de juros do Plano Safra 2026-27, anunciado no fim de junho, e da queda ainda lenta da Selic, que mantém grande diferença entre o custo da operação para os bancos e a taxa favorecida cobrada do produtor na ponta. De acordo com o Observatório do Crédito e Segurança Rural, do Centro de Estudos do Agronegócio da Fundação Getúlio Vargas, o reforço é relevante, mas ressaltou que mais de 11 bilhões e meio de reais estão condicionados à aprovação de crédito adicional pelo Congresso Nacional para cumprimento da regra de ouro, que impede o governo de gastar mais do que arrecada. O órgão apontou ainda que a expansão da verba é concentrada na agricultura familiar.
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1: Seguimos com mais informação para você. Vamos trazer agora a fonoaudióloga Ingrid Glover.

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1: Olá, Ingrid.
2: Olá. Você sabe onde começa a digestão? Muita gente responde, no estômago, mas a resposta correta é outra. Ela começa na boca. Eu sou Ingrid Guiloff, fonoaudióloga, e talvez você nunca tenha parado para pensar que mastigar é muito mais do que triturar alimentos. É um processo sofisticado que envolve dentes, língua, músculos da face, saliva, o cérebro, tudo trabalhando em perfeita sintonia. Quando mastigamos bem, os alimentos são quebrados em pedaços menores, misturados à saliva, preparando o organismo para aproveitar melhor os nutrientes. Mas os benefícios vão muito além da digestão. Uma boa mastigação também ajuda o cérebro a perceber que estamos nos alimentando, favorecendo a sensação de saciedade. Por isso, quando comemos muito rápido, o estômago até recebe o alimento, mas o cérebro nem sempre tem tempo suficiente para perceber que já estamos satisfeitos. E tem mais. Os mesmos músculos que usamos para mastigar também participam da fala, da deglutição e ajudam a manter o equilíbrio das funções da boca e da face. Por isso, mastigar é uma espécie de treino diário para essa musculatura. Na infância, oferecer alimentos com diferentes consistências na fase adequada do desenvolvimento da criança ajuda a fortalecer esses músculos e favorece o crescimento equilibrado da face e das arcadas dentárias. Na vida adulta, uma boa mastigação ajuda a manter esse equilíbrio funcional. E no envelhecimento, preservar a capacidade de mastigar significa manter a autonomia, a segurança para se alimentar e a qualidade de vida. Vivemos tão apressados que muitas vezes terminamos uma refeição sem perceber o sabor, a textura dos alimentos e até mesmo o momento em que já estamos satisfeitos. Então aqui vai um convite. Na próxima refeição, diminua um pouco o ritmo, mastigue com calma, perceba os sabores, dê tempo para que o seu cérebro acompanhe esse momento, porque mastigar não é apenas uma etapa da alimentação, é o primeiro passo para uma boa digestão e um cuidado com a saúde que acompanha toda a vida. Até o nosso próximo encontro.
1: Muito obrigado, Ingrid Guiloff, pelas informações aqui no nosso Jornal da Noite. O presidente dos Estados Unidos, Donald Trump, disse hoje que tem uma boa relação com o Brasil atualmente. Ele não citou, no entanto, o presidente Luiz Inácio Lula da Silva e disse ter ajudado muita gente a ser eleita na América do Sul recentemente. Em entrevista a jornalistas na Casa Branca, Trump afirmou ainda que as relações dos Estados Unidos com toda a América do Sul têm melhorado e citou como motivo que estão todos indo para a direita. Questionado se pretende construir bases militares na América do Sul por conta das recentes parcerias com governos de países como Colômbia e El Salvador, Trump não respondeu especificamente, mas citou a influência que afirma que vem tendo em eleições no continente. Tudo é assunto no Jornal da Noite. Vamos agora à coluna Câmbios e Negócios.

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1: Olá, meu nome é Diego Zia, sou CEO da BitTogether e especialista em operações de câmbio. Hoje eu quero esmiuçar para você um pouco sobre como funciona o processo de fechamento de câmbio para empresas. Ter esse conhecimento ele é muito importante para economizar e tornar suas operações muito mais eficientes. Então, antes de mais nada, eu preciso dizer que o processo de câmbio para a empresa ele varia de acordo com cada tipo de operação. Não existe uma fórmula pronta. Ele varia também de banco para banco. Mas, no geral, as principais etapas que envolvem aí uma análise de operação é a cotação, o cadastro e a apresentação dos documentos que respaldam essa operação e, obviamente, o fechamento de câmbio e a liquidação da remessa para o exterior. Então, na análise da operação, a empresa ela procura uma instituição financeira e explica sua demanda cambial. A partir daí, é feita uma avaliação da transação, do enquadramento cambial correto e a viabilidade da operação. Na etapa seguinte, a instituição financeira ela passa uma cotação do quanto vai custar o valor efetivo total da operação e nessa cotação é informada a taxa de câmbio do momento, os tributos cobrados pelo governo, o percentual do spread do banco e, em alguns casos, tarifas adicionais. Junto com esse processo de cotação, tem a etapa do cadastro e documentação, na qual a empresa ela apresenta os documentos comprobatórios que o banco pede para validar a transação internacional. Entre eles, eu posso citar aqui a invoice, que é um documento padrão, que nada mais é que uma fatura comercial internacional. E aí, pedem contratos, pedem comprovantes de negociação e outros documentos que possam comprovar esse vínculo entre as instituições. E se tudo estiver certinho, depois vem o fechamento do câmbio, que é quando a taxa de câmbio é fixada, o prazo da liquidação é estabelecido e o contrato de câmbio, de fato, ele é gerado. É nessa etapa que a empresa envia os reais para o banco e o dinheiro é convertido para a moeda estrangeira escolhida. Por fim, vem a liquidação, que é do dinheiro para o exterior, que nada mais é que o banco enviar de fato esse valor lá para a empresa lá fora, para o fornecedor em outro país, e o dinheiro chega no destino correto, na moeda correta também. Parece muita coisa, mas tendo um parceiro de câmbio eficiente, esse processo ele tende a ser rápido, barato e seguro. É muito importante contar com o suporte para evitar problema tributário, fiscal ou até acabar pagando mais do que devia ou, no pior dos casos, uma multa por ter enquadrado uma operação errada. 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Um grande abraço, até mais.
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2: A seguir eu volto e vamos falar sobre o fim da escala 6x1 que passou na CCJ e também a taxa das blusinhas, né? Que era uma medida provisória, precisava da votação aí para continuar tendo validade e foi votada no Congresso Nacional. Rodrigo Pacheco foi chancelado aí pela Câmara dos Deputados e vai assumir vaga no Tribunal de Contas da União, né? A vaga que ficou aberta aí na segunda-feira, Bruno Dantas anunciou que vai sair, e rapidamente, de forma ágil, aí a vaga já foi rapidamente preenchida. Daqui a pouco eu trago mais informação para você, continue em sintonia.
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3: Do ano de 2011, a nossa dica de hoje é Esposa de Mentirinha. Este filme que traz Adam Sandler e Jennifer Aniston no seu elenco. Esposa de Mentirinha, Nelly e Danny queriam um relacionamento sério, mas foi infeliz em sua tentativa de casamento. Para driblar a carência, passa a vivenciar somente namoricos e relacionamentos sem o menor compromisso. Assim, ele toca sua vida como cirurgião plástico, bem-sucedido, tendo sua melhor amiga Catherine, interpretada por Jennifer Aniston, ela uma mãe solteira de um casal de pirralhos, como fiel escudeira. Mas um dia, ele conhece a jovem Palmer e a paixão toma conta de ambos. Disposto a se casar com ela, Danny pisa na bola quando, para conquistá-la, inventa que é marido da amiga, pai das crianças e que vai se separar. Começa-se então uma verdadeira aventura amorosa, recheada de confusões de todos os tipos. Vale a pena você assistir em sua próxima sessão de cinema, reúna os amigos, estoure aquela pipoca e curta.
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9: Jornal da Noite. A Comissão de Constituição e Justiça do Senado aprovou hoje a proposta de emenda à Constituição que prevê o fim da escala 6x1, modelo em que o trabalhador cumpre 6 dias de trabalho e tem 1 dia de descanso. Os senadores ainda devem analisar destaques, que são sugestões de mudanças no texto, antes de a proposta seguir para o plenário. Mais cedo, o senador Omar Aziz, relator da proposta, leu seu parecer e não fez alterações no texto que havia sido aprovado pela Câmara dos Deputados. Em seguida, a sessão foi suspensa por 1 hora e retomada por volta das 15 horas, quando a PEC foi aprovada. Parlamentares da oposição apresentaram 36 emendas com sugestões de alteração no texto. Todas foram rejeitadas pelo relator, que argumentou que as mudanças poderiam atrasar a tramitação da proposta. Abre aspas, vamos votar na CCJ e temos votos suficientes para aprovar, fecha aspas, afirmou Aziz durante a sessão. A líder do governo no Senado, Tereza Leitão, do PT de Pernambuco, afirmou que a base governista se articula para negociar com o presidente do Senado, Davi Alcolumbre, um regime especial de tramitação que permita levar a PEC ao plenário logo após a aprovação na CCJ. A tendência, no entanto, é que a proposta permaneça na comissão e seja analisada posteriormente pelos senadores. A pedido do governo, a senadora Elisiane Gama, integrante da CCJ, apresentou um requerimento para que a PEC seja encaminhada diretamente ao plenário, sem a necessidade de cumprir etapas previstas no rito de tramitação, como a realização de 5 sessões de discussão. A discussão do relatório de Omar Aziz foi marcada por um embate entre o relator e o líder da oposição no Senado, Rogério Marinho. O senador tentou apresentar um pedido de preferência para que uma proposta alternativa de sua autoria fosse analisada antes do texto em discussão. Tudo é assunto no Jornal da Noite. Vamos agora à coluna Educação Financeira.
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10: Fala, pessoal. Eu sou o Patrick Leite e hoje nós vamos falar sobre uma das situações mais delicadas e difíceis da vida financeira. O momento em que um amigo próximo ou um familiar pede dinheiro emprestado. É aquele tipo de conversa que deixa qualquer um desconfortável. De um lado está a sua vontade de ajudar alguém de quem você gosta. Do outro está a sua razão. seu planejamento e a preservação das suas próprias economias. O grande problema é que misturar afeto com dinheiro sem critérios claros quase sempre resulta em duas coisas trágicas. O dinheiro não volta e o relacionamento se destrói. Hoje eu vou te ensinar a lidar com essa situação de forma madura e inteligente. Vamos entender por que essa conta raramente fecha. Quando alguém recorre a você para pedir um empréstimo, na maioria das vezes isso acontece porque essa pessoa já esgotou a capacidade de crédito no sistema financeiro tradicional ou porque não quer pagar as taxas dos bancos. Ou seja, o risco daquela operação já é considerado altíssimo pelo mercado. Quando você aceita fazer o papel de banco, você assume 100% desse risco, sem ter as garantias nem a estrutura que uma instituição financeira possui. Além disso, a cobrança se torna um pesadelo emocional. Cobrar um parente gera ressentimento e a convivência nas reuniões de família passa a ser marcada pelo constrangimento. Para não transformar a sua generosidade em um problema duradouro, existem duas regras fundamentais. A primeira é: nunca empreste um dinheiro do qual você vai precisar no curto ou médio prazo. Se aquele dinheiro faz parte da sua reserva de emergência, do pagamento de um boleto futuro ou dos seus investimentos de longo prazo, a resposta precisa ser um não, firme e educado. A segunda regra é uma mudança de mentalidade. Se você decidir ajudar, trate aquele valor na sua mente como uma doação e não como um empréstimo. Se a pessoa te pagar no futuro, ótimo, encare como um presente inesperado. Se ela não pagar, você já havia alocado aquele valor sem comprometer o seu orçamento nem gerar amargura no relacionamento. E como dizer não sem estragar a amizade? Seja transparente e foque no seu planejamento pessoal. Você pode dizer de forma muito simples: eu gosto muito de você e valorizo a nossa relação, mas eu tenho uma regra pessoal rígida de não misturar finanças com amizade para proteger o nosso relacionamento. No momento, todo o meu capital está comprometido em compromissos e investimentos de longo prazo. Você também pode ajudar de outras formas que não envolvam transferir dinheiro. Por exemplo, ajudando a pessoa a reorganizar o orçamento dela, indicando um trabalho ou oferecendo suporte moral. Proteger o seu patrimônio não é egoísmo, é responsabilidade. Ajude com sabedoria e preserve as suas relações com clareza e respeito. Até o próximo episódio.
9: Muito obrigado, até o próximo episódio. Seguimos com mais informação. A Comissão Mista da Medida Provisória 1357/2026 aprovou o relatório sobre a medida que zera a chamada taxa das blusinhas para remessas de até $50 e reduz para 30% o imposto de importação para compras de até $3.000. O texto seguirá para análise no plenário da Câmara dos Deputados, onde deve tramitar em regime acelerado. A MP perde validade em 8 de setembro. A relatora considerou que a medida não apresenta problemas de técnica legislativa e, quanto ao mérito, deve ser aprovada. Ela ponderou, portanto, que a discussão ocorre em um ambiente de controvérsia pública, mas defendeu que a proposta é uma ferramenta de justiça tributária em favor das famílias de menor renda.

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1: Olá, sou Fábio Cruz, especialista em cibersegurança industrial, professor universitário, fundador da Cylinc Security. Nos últimos episódios, falamos sobre inteligência artificial, seus benefícios, seus riscos e sobre como essa tecnologia está transformando a nossa relação com o mundo digital. A partir de agora, vamos entrar em um novo assunto, segurança digital durante grandes eventos. E eu quero começar com uma pergunta. Por que será que os criminosos gostam tanto de grandes eventos? Pensem em uma Copa do Mundo, uma Olimpíada, grandes festivais de música ou eventos de tecnologia, ou mesmo um grande show. São milhões de pessoas reunidas, viajando, comprando ingressos, procurando informações, utilizando aplicativos, fazendo pagamentos e compartilhando tudo nas redes sociais. Para os criminosos, isso representa uma enorme quantidade de oportunidades. Imagina que você está planejando uma viagem para assistir a um jogo. Você começa a pesquisar passagens, hotéis, ingressos. Bom, de repente, parece uma promoção incrível nas redes sociais. Um ingresso disponível por um preço muito abaixo do normal. Você clica, o site parece profissional, tudo indica que você realmente achou uma grande oportunidade. Tem o logotipo do evento, fotos, informações sobre os jogos e até avaliações de outros supostos compradores. Você faz o pagamento e somente depois percebe que o ingresso nunca existiu. Esse é apenas um exemplo. Durante grandes eventos, também podem aparecer falsos sorteios, promoções inexistentes, aplicativos maliciosos, sites falsos e mensagens dizendo que você ganhou algum tipo de benefício. E existe um ingrediente que torna tudo ainda mais eficiente, a emoção. Quando estamos empolgados com o evento, queremos resolver as coisas rapidamente. Queremos garantir o ingresso. A gente busca aproveitar aquela promoção, a gente quer saber onde será o próximo jogo. E é aí que os criminosos exploram justamente essa nossa ansiedade e falta de zelo e cuidado digital. Por isso, uma das maiores ferramentas de segurança nesses períodos é algo que parece simples, mas é extremamente poderoso. Parar alguns segundos antes de clicar. Verifique o endereço do site, procure informação nos canais oficiais, desconfie de preços muito abaixo do mercado. E nunca faça um pagamento simplesmente porque alguém está dizendo que a oportunidade é limitada e precisa ser aproveitada naquele momento. Grandes eventos são momentos de diversão, celebração e encontro entre pessoas. Mas no mundo digital, também são momentos de maior exposição. E quanto maior a quantidade de pessoas conectadas, maior pode ser a oportunidade para quem está tentando aplicar um golpe. No próximo episódio, vamos falar especificamente sobre a Copa do Mundo e conhecer alguns dos golpes que podem aparecer antes, durante e depois de uma grande competição como essa. Eu sou Flávio Cruz, obrigado pela sua companhia e até o próximo tema.
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2: Tecnologia para o seu dia a dia, por aqui Fernando Figa e o Momento Smart. Photoshop ganha uma área exclusiva para inteligência artificial. Meu amigo, minha amiga, editar uma foto profissionalmente costumava exigir bastante conhecimento de programas de computador e até uma certa habilidade. Eu confesso que já apanhei muito do Photoshop, né? Para fazer um trabalho bem feito não era nada fácil. Mas agora a inteligência artificial está tornando esse processo mais simples. A Adobe apresentou recentemente uma nova área de trabalho dentro do Photoshop dedicada aos recursos de inteligência artificial. A proposta é facilitar a vida de quem está começando e, ao mesmo tempo, acelerar o trabalho de quem já é profissional. A novidade reúne ferramentas de IA generativa e também permite conversar com o programa por meio de comandos escritos. Em vez de procurar uma função específica em vários menus, o usuário pode escrever o que deseja fazer. Por exemplo, remover um objeto, alterar uma parte da imagem ou fazer ajustes utilizando comandos em linguagem natural. Isso representa uma mudança importante na maneira como usamos os programas. Durante décadas era necessário aprender onde estavam os botões, entender como que eles funcionavam também. E agora, cada vez mais, basta explicar para o computador o que você quer. Essa lógica também vale para outras ferramentas de inteligência artificial. Quanto mais claro for o pedido, aí maiores as chances de receber um resultado útil, né? Então, em vez de escrever apenas melhore essa foto, explique exatamente o que deseja alterar. Claro, inteligência artificial aí facilita as coisas, mas você precisa utilizar com inteligência. Tecnologia para o seu dia a dia, esse foi o Momento Smart.
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2: Reta final da edição de hoje e a Câmara dos Deputados aprovou na manhã desta quarta-feira o nome de Rodrigo Pacheco para uma vaga no Tribunal de Contas da União. Os deputados aprovaram o nome do ex-presidente do Senado sem resistência e num processo acelerado, um dia após senadores terem dado aval ao nome de Pacheco com maioria de votos. A escolha de Pacheco se deu por articulação do presidente do Senado, seu aliado de primeira hora, e ocorre após o senador ser preterido, né, por Luiz Inácio Lula da Silva para uma vaga no Supremo Tribunal Federal. Pacheco entrará no lugar do ministro Bruno Dantas, que oficializou a saída antecipada da corte na segunda. Numa costura rápida, Davi Alcolumbre formalizou a indicação do aliado na própria noite de segunda para que o tema pudesse avançar nesta semana. Bom, gente, uma última notícia é que a Agência Nacional de Vigilância Sanitária determinou a suspensão da fabricação de sementes, de saneantes, na unidade da Unilever, em Vinhedo, no interior de São Paulo, após uma inspeção identificar falhas nas boas práticas de fabricação. A Unilever afirma que, após a inspeção, todas as ações recomendadas de forma preventiva pela agência já estão sendo implementadas e que as linhas de fabricação destes produtos foram temporariamente suspensas para a implementação das melhorias. E agora vamos encerrando por aqui. Muito obrigado pela sua audiência e até amanhã.
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2: Olá, como você tá? Tudo bem por aí? Começa agora o Nitro Music aqui pela sua melhor sintonia. Por aqui, Bia Ipsen, a partir de agora ficaremos juntos ouvindo só as melhores aí do passado. E vamos de músicas.
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5: Atenção, você que é fã de Miley Cyrus. A cantora norte-americana anunciou que seu novo álbum de estúdio será lançado no dia 18 de setembro, Bass Persuades. E Miley anunciou que fará duas apresentações no Hollywood Bowl, em Los Angeles, nos dias 16 e 18 de outubro. Esse será o 10º álbum de estúdio de Miley.
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5: Oi gente, Almanac Musical no ar, por aqui Eduardo Maidana e hoje nós falamos de Por Causa de Você, canção lançada em 1957, um clássico da música brasileira. A faixa foi regravada por diversos artistas ao longo do tempo, sua letra é de Dolores Duran e música de Tom Jobim. A canção fala sobre uma reconciliação calorosa de um casal e sobre o sofrimento que houve antes, no momento em que ele se separou. Em março de 1957, quando Tom Jobim ainda não era muito famoso, ele mostrou a Dolores uma melodia que havia feito com Vinícius de Moraes. Dolores ficou encantada e ali mesmo escreveu a letra. Jobim ficou no piano e ela cantou seu poema. Sem pensar duas vezes, Jobim aceitou a letra. Como muitas músicas brasileiras daquela época, Por Causa de Você foi gravada muitas vezes e sua versão mais famosa tem a marca dos Fevers. As primeiras gravações, no entanto, aconteceram nas vozes de Silvia Telles e Dolores Duran. Não se sabe ao certo qual delas gravou primeiro, mas a gente recorda com os Fevers, Por Causa de Você.

0: o Almanac Musical fica por aqui. Espero que você tenha gostado da edição de hoje. Até a nossa próxima edição. Tchau!
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3: Numa entrevista recente, o ator David Dastalmakian, que vai interpretar Bison no live action de Street Fighter, revelou que se inspirou em Mussolini para fazer o personagem no longa. Lembrando que o filme será uma adaptação do game da Capcom. E o trailer já está disponível na internet.
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4: Boa noite. Boa noite.
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1: Obrigada pela companhia, obrigada pela sua audiência. A gente se encontra por aqui, tá bom? Um beijo pra você, fica com Deus, um grande abraço, tchau, tchau.
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8: 1 hora e 15 minutos.
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4: Você sabe o que é pupunha? Calma, é o fruto de uma palmeira da Amazônia, a pupunheira. Ele é grande, com polpa branca e alto valor nutritivo. Vai uma pupunha aí?
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9: Atenção, você que é fã de Miley Cyrus. A cantora norte-americana anunciou que seu novo álbum de estúdio será lançado no dia 18 de setembro, Bass Persuades. E Miley anunciou que fará duas apresentações no Hollywood Bowl em Los Angeles nos dias 16 e 18 de outubro. Esse será o 10º álbum de estúdio de Miley.
1: 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A paz, mais que estruturas, precisa de pessoas. Ao longo da história, inúmeros gestos de paz foram realizados por homens e mulheres que souberam esperar, sem nunca ceder ao desânimo. Uma onda de paz é aqui na Cidade.
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5: Você sabia que basicamente podemos dividir o sono em duas fases? REM, movimento rápido dos olhos, e NREM, movimento não rápido dos olhos. O estado do NREM corresponde a 75% do período do sono.
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7: 2:44.
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1: Você sabia que o seu cão tem mais chances de falecer devido a um câncer do que você? Pois é, pelo menos é o que diz aí um estudo da Universidade da Carolina do Norte, nos Estados Unidos, que revelou que um cãozinho tem 10 vezes mais possibilidade de desenvolver um tumor do que uma pessoa. Infelizmente, essa enfermidade está presente tanto em humanos quanto nos pets. Inclusive, de acordo com os estudos, essa é a principal causa de morte canina. A explicação disso, por incrível que pareça, é positiva. Graças ao avanço da tecnologia e da ciência, os cães estão vivendo muito mais. Uma pesquisa feita pelo Hospital Veterinário Sena Madureira, em São Paulo, mostrou que a expectativa de vida dos cães dobrou nas últimas décadas. E quanto mais idosos, mais propensos eles estão a doenças.
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3: 3 horas e 14 minutos.
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4: 4 horas e 12 minutos.
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0: licença, não?
1: Pode entrar, Isan. O que é que tu quer?
0: Esse japonês tá muito atrapalhado, não? Vida japonês muito horrorada está, não? Murchou tomate, berinjela também murchou. O japonês tá com a diferença, senhor.
1: Primeira coisa, eu quero saber qual é o teu nome.
0: Se chama Takakara no coxo.
1: Seu coxo, sim, presta senhor. Atenção no que vou dizer.
0: Presta.
1: Tu tá vendo esse copo d'água?
0: Sim, senhor.
1: Tu tá vendo essa mulher no fundo do
0: sim,
1: copo?
0: Sim, mulher, tá.
1: Essa é a causadora da tua derrubada.
0: Ei.
1: Agora tu vai procurar essa mulher.
0: Sim, senhor.
1: E vai se casar mais ela.
0: Sim, senhor.
1: Só assim as coisas vão voltar pra você, certinho como era.
0: Sim, senhor.
1: Porque ela enterrou um sapo na porteira da fazenda e enrolou a tua vida.
0: Sim, senhor. Garantido. O japonês agora casa corinho, corinho.
1: Saravá, meu filho.

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7: Você sabia que todos os ursos polares são canhotos? É verdade.
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12: 4:32.
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1: 4 horas e 36 minutos.

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3: Olá pessoal, Almanac Musical no ar, por aqui Eduardo Maidana e hoje nós falaremos de All Night Long, single de sucesso do cantor e compositor americano Lionel Richie, lançado em 1983. A faixa faz parte de seu segundo álbum solo. Lionel Richie buscava se consolidar como artista independente após sua saída do Commodores, por isso apostou em um estilo dance pop que viria a dar certo nos anos seguintes. O single alcançou o número 1 em 3 gráficos da Billboard: pop, R&B e adulto contemporâneo. O cantor Richard Marx, que na época ainda não era mundialmente famoso, tem uma participação nessa faixa como backing vocal. No Reino Unido, a canção ficou no segundo lugar na UK Single Chart por 3 semanas consecutivas. E a gente recorda agora...

0: O Almanac Musical de hoje fica por aqui. Até nossa próxima edição. Tchau.
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2: 4 horas e 50 minutos.
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2: 4 horas e 54 minutos.

0: quebrar soldado é com dois soldados. Ai, muito obrigado.
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1: Oh.

Nesta quinta-feira, dia 3 de setembro, mais um dia de oração que nos unimos com você. Hoje é dia de São Gregório Magno, quinto dia da novena a Nossa Senhora Menina, e eu recordo que no próximo domingo temos a missa transmitida, missa que eu presido na capela do Mosteiro Preciosíssimo Sangue, em Jacarezinho, no Paraná. Será às 8 horas da manhã, no horário de Brasília. Você pode acompanhar pelo canal do YouTube Padre Alex Nogueira. Quero agora, com você, elevar o coração a Deus e pedir ao Senhor que nos proteja, nos conceda a sua graça, que é necessária para cada momento de nossa vida, e o Espírito Santo ilumine as nossas decisões. Rezemos agora, em nome do Pai, e do Filho, e do Espírito Santo. Amém. Que a graça de nosso Senhor Jesus Cristo, o amor do Pai e a comunhão do Espírito Santo estejam sempre convosco. Bendito seja Deus que nos reuniu no amor de Cristo. E assim unidos, estejam sempre convosco. Bendito seja Deus que nos reuniu no amor de Cristo.

redes. Subindo numa das barcas, que era de Simão, pediu que se afastasse um pouco da margem. Depois, sentou-se e da barca ensinava as multidões. Quando acabou de falar, disse a Simão: avança para águas mais profundas e lançai vossas redes para a pesca. Simão respondeu: mestre, nós trabalhamos a noite inteira e nada pescamos, mas em atenção à tua palavra vou lançar as redes. Assim fizeram e apanharam tamanha quantidade de peixes que as redes se rompiam. Então fizeram sinal aos companheiros da outra barca para que viessem ajudá-los. Eles vieram e encheram as duas barcas a ponto de quase afundarem. Ao ver aquilo, Simão Pedro atirou-se aos pés de Jesus, dizendo: Senhor, afasta-te de mim, porque sou um pecador. É que o espanto se apoderara de Simão e de todos os seus companheiros por causa da pesca que acabavam de fazer. Tiago e João, filhos de Zebedeu, que eram sócios de Simão, também ficaram espantados. Jesus, porém, disse a Simão: não tenhas medo, de hoje em diante tu serás pescador de homens. Então levaram as barcas para a margem, deixaram tudo e seguiram a Jesus. Palavra da salvação. Glória a vós, Senhor. Na pesca milagrosa, por ação de Jesus, que aconteceu no Evangelho de hoje, demonstra o poder da palavra de Jesus e a necessidade de obedecermos à palavra. Eis que eles passaram a noite inteira pescando, mas em obediência à palavra de Jesus, não acreditando que a pescaria poderia ser frutífera, novamente por tentativa deles, mas acreditando na palavra de Jesus, eles foram novamente, lançaram as redes e então pescaram muitos peixes. Assim, o primeiro ponto deste evangelho é que precisamos obedecer à palavra de Jesus. Precisamos obedecer os seus mandamentos, por mais que às vezes seja com sacrifício, com muito esforço, e talvez não será conforme a nossa vontade, mas sim conforme a vontade de Deus. Nesta pescaria, nós também entendemos a vocação cristã, que é a vocação de morrer para a antiga vida e nascer sempre para uma vida nova em Jesus. Por que digo isto? Porque o peixe, quando é tirado da água, ele morre. E assim, nós somos tirados das águas do pecado, nós somos tirados das águas do mundo, morremos para o pecado e nascemos para a vida da graça em Jesus. Este é um esforço constante, que nós contamos sempre com a graça de Deus, de lutarmos contra o pecado, de morrermos para a antiga vida, de nos libertarmos dos vícios e podermos, com Jesus, libertos de tudo isto, viver na graça de Deus. Eis aqui o caminho para a nossa salvação: buscar perseverar todos os dias na graça de Deus, morrendo para a antiga vida, morrendo para o pecado e nascendo para Deus. Um outro ponto deste evangelho que quero meditar é a exclamação de São Pedro. Quando então vê aquela pesca milagrosa, São Pedro diz: sou um pecador. Ele até pede: Jesus, se afasta de mim, eu sou um pecador. Porque diante da grandiosidade de Jesus, São Pedro se vê pequeno e pecador. Ele percebe que tem muitas imperfeições e que agora precisa buscar a perfeição, precisa buscar a santidade de vida. Quando nós nos aproximamos de Jesus, quando nós o amamos verdadeiramente, eis que olhamos para a nossa vida e começamos a perceber quantas imperfeições eu tenho. Alguns nos perguntam assim: padre, parece que eu não consigo perceber onde estão os meus pecados. Isto é um sinal de que você precisa se aproximar mais de Jesus. Porque quanto mais nós nos aproximamos da luz,
Quanto mais nós nos aproximamos,

aproximamos da perfeição do Cristo, do amor de Jesus, mas nós percebemos o quanto somos imperfeitos. E aí nós precisamos dar nomes às nossas imperfeições. Não podemos apenas falar, ah, sou pecador. Mas qual pecado eu cometo? Porque quando eu dou nome, quando eu identifico o pecado, então eu começo a mudar. Porque não quero aquele pecado. Quero lutar contra ele com a força da graça de Deus. Que assim seja em nossa vida. Busquemos constantemente o caminho da santidade, contando com o auxílio divino. Rezemos agora com você as orações deste dia. Pai nosso que estais nos céus, santificado seja o vosso nome. Venha a nós o vosso reino. Seja feita a vossa vontade, assim na terra como no céu. O pão nosso de cada dia nos dai hoje. Perdoai-nos as nossas ofensas, assim como nós perdoamos a quem nos tem ofendido. E não nos deixeis cair em tentação, mas livrai-nos do mal. Amém. Ave Maria, cheia de graça, o Senhor é convosco. Bendita sois vós entre as mulheres, e bendito é o fruto do vosso ventre, Jesus. Santa Maria, Mãe de Deus, rogai por nós, pecadores, agora e na hora de nossa morte. Amém. Glória ao Pai, e ao Filho e ao Espírito Santo, como era no princípio, agora e sempre. Amém. Jesus, manso e humilde de coração, fazei o nosso coração semelhante ao vosso. O Senhor esteja convosco. Ele está no meio de nós. A nossa proteção está no nome do Senhor, que fez o céu e a terra. O Senhor Jesus Cristo esteja contigo para te proteger. Esteja à tua frente para te conduzir e atrás de ti para te guardar. Olhe por ti, te conserve e te abençoe. Amém. E a bênção de Deus Todo-Poderoso, Pai e Filho e Espírito Santo, desça sobre vós e permaneça para sempre. Amém. Que nesta quinta-feira você permaneça na paz e na alegria que vem de Jesus. Abençoado dia para você e sua família.

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12: 5 horas e 21 minutos.

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0: 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Quinto, turma! Quinta-feira gostosa! Bom dia, alegria! Boa quinta, turma! Estamos chegando para mais uma edição caprichadona do nosso Alô Bom Dia, com muita música, alegria no começo do seu dia, vivendo a quinta-feira, 3 de setembro do ano 2026. Semana da Pátria estamos vivendo, dia do biólogo, hoje também é dia do guarda civil. Bom dia para você que é aniversariante do dia. Tudo de bom para você. Bora acordando o Brasil, despertando você. Bora nessa, vamos que vamos, acordando Caboclada, amigos do trecho. Bora aqui, nós acorda animado, estica o corpo, acorda aí, bora tirar o povo da cama, tá na hora, galinho do sítio tá dando o ar da graça. Bora, bom dia, desamassa essa cara, bora nessa, tá na hora, vamos acordando e despertando pra mais um dia ao som dela, Bruna Viola, Tem Quem Me Ama. Bom dia, alegria!

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2: É muita música, meu amor, pra você começar o seu dia super bem. Ô caboclão, coloca um sorrisão no rosto.
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0: Fernandes. Mentiras no Alô Bom Dia, o programão sertanejão número 1 do Brasil.
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2: Alô?
3: Alô?
1: Alô? Alô, bom dia.
0: Bora zapear pelo Brasil, bora falar com a caboclada que vai despertando com nós. Alô?
4: Bom dia, caboclão Fontenelle.
0: Bom dia.
4: Aqui é o Raimundo da cidade de Aguaí.
0: Ô, Raimundo.
4: Eu gostaria de ouvir com o Tonico Tinoco, Piracicaba.
0: Piracicaba é modão cabeceira, vou caprichar pra você. Alô, bom dia.
5: Bom dia, Fontenelle. Aqui é Adalberto Taubaté, São Paulo.
0: Adalberto.
5: Na sintonia do seu programa.
0: Legal.
5: Favor, enviar uma alusão pra minha esposa Célia.
0: Claro.
5: A minha mãe Dulcinea, lá na cidade do Recife.
0: Legal.
5: E a uma parenta, Jaqueline, na cidade de São José do Egito, interior de Pernambuco.
0: Que legal.
5: Um abraço a você, saúde, sucesso e tudo de bom. Alô, bom dia.
0: Alô, bom dia. Boa quinta aí pra todos vocês, viu? Alô, quem fala?
6: Bom dia, Fontenelle.
0: Bom dia.
6: Eu já estou aqui sentado, meu querido velho banco aqui, sossegado, e ouvindo esse maravilhoso programa aqui. Falou.
0: Que legal.
6: Eu gostaria de ouvir uma música aí com o Nick Tinoco.
0: Agora, né?
6: Beleza? Qualquer uma deles.
0: Ô, meninão, ó, Piracicaba. Tonico e Tinoco chegando no Alô, bom dia, boa quinta!

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2: Olha, muita música boa pra você, tá? Bora acordando, é quinta-feira, gente. Tudo de bom!

Trio Parada Dura, Homem de Pedra, no Alô Bom Dia, o sertanejão caprichadão do seu rádio. Ah, bora mandar alô pra você que tá acordando comigo nesta quinta-feira. Grace Ramos tá em Caçapava. Ô, meu amor, bom dia pra você, obrigado. Silvana Esteves tá com a gente em Três Rios. Alô, Silvana, bom dia. Jurandi tá com nós em Parapuã também. O Fábio tá em Jacundá, na Bahia. Marcos Botelho, Caraguatatuba, tá no pé do Eita aí, Marcão. Janete está com a gente em Guaratuba, Paranazão. Ô, Janete, bom dia, meu bem. Milson Moreira, desperta com nós. A Elza Maria em Buritizeiro, Vandésio também tá por cá. Padre Claudinei em Reginópolis. Isso é muito gostoso, Brasil. Bom dia!

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13: Opa, estamos de volta aqui pela Rádio Cidade. Tudo de bom pra você, um dia gostoso, abençoado. Coloca um sorrisão nesse rosto, sorria!
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0: Alô, alô, turma! Boa quinta-feira pra todo mundo! Bora juntos aqui no rádio e também na internet, tocando o néctar da música sertaneja!
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3: No dia 21 de agosto de 2020, a música sertaneja se despedia de um dos mestres da composição, o grande, saudoso Ronaldo Adriano. Quinta-feira, que Deus possa abençoar a sua vida, o seu dia, e cuide, né, sempre de todos nós, porque com Deus na frente, ninguém para a gente. Ronaldo Adriano, mineiro da cidade de Capinópolis, nos deixou, infelizmente, aos 70 anos, lá em Ituiutaba. Mas a sua poesia, meus amigos, essa ficou eternizada. Ele foi a verdadeira caneta de ouro por trás de sucessos inesquecíveis do trio Parada Dura e também de grandes outros artistas. Quem não apertou o peito ouvindo Último Adeus e Camisola Preta? E o talento dele era tão gigante que rompeu as fronteiras do sertanejo. Foi ele quem escreveu grandes sucessos eternizados por Lindomar Castilho, como Vou Rifar Meu Coração e aquele hino que todo mundo sabe cantar, Você é Doida Demais. Regravado também por Leandro e Leonardo, quem lembra disso aí? Um cantor brilhante e parceiro de composições de lendas como Tião Carreiro e José Fortuna. Gente, a falta que o Ronaldo Adriano faz para a música sertaneja não é só em presença, não. É também em criatividade, em autenticidade. Foi ele que ensinou, né? Ensinou não, foi ele que instruiu, né, o trio Parada Dura a cantar daquela forma, daquele jeito mais arrastado. E isso é uma coisa muito importante. Faz muita falta artistas e compositores como Ronaldo Adriano. Espero também que você sinta o mesmo nessa quinta-feira, mas que tenha o coração em paz, porque o legado de quem faz algo de valor sempre vai perdurar. Então é isso, meus amigos, minhas amigas, uma ótima quinta para vocês. Deixo aqui Último Adeus, eternizado aí na voz do saudoso Barreirito, né, com o trio Parada Dura, e composição desse grande, saudoso e eterno, né, compositor, mestre da caneta, chamado Ronaldo Adriano. Um abraço, até amanhã, tchau!

0: dia.
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2: Número 1 em música, número 1 em alegria. Alô, Valdete, tá em Bom Despacho. Mazinho está em Alfenas. A Ana Lúcia está em Araguari. Alô, Triângulo Mineiro, bom dia.
3: Ah.

0: Sozinho pelas madrugadas, os dois mineiros, no Alô Bom Dia, o programão sertanejão número 1 do Brasil, boa quinta.
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2: Alô?
3: Alô?
1: Alô? Alô, bom dia.
0: Bora zapear pelo Brasil, bora falar com a turma, alô.
4: Bom dia, Sérgio Portinelli.
0: Bom dia.
4: Eu sou a Rosângela de Joanópolis.
0: Legal.
4: Eu gostaria de ouvir essa música que eu pedi, Barco de Papel. Ofereço pra todos vocês.
0: Obrigado, meu bem, vou caprichar pra você, tá?
5: Bom dia, Fontenelle.
0: Bom dia.
5: Ô, Fontenelle. Ele toca aquela canção pra nós, é isso?
0: Qual?
5: Esta casa tem goteira, pinga em mim com Sérgio Reis.
0: Ah, ô, grandalhão Sérgio Reis, já, tá?
6: Bom dia, Fontenelle.
0: Bom dia.
6: Põe uma música aí pra mim. Meu nome é Elizabeth, moro em Carambaí, Minas Gerais.
0: Alô,
6: põe
0: Carambaí.
6: Uma música com Tunique Tinoco aí pra mim, os dois morenos.
0: Ô, meu amor, obrigado pela audiência, tá? Ó, pinga em mim. Na quinta-feira mais gostosa do rádio, bora a gente tomar cafezão, quinto turma!

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2: Olha só, modão caprichado, só moda boa pra sua quinta-feira começar diferente.

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4: 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Muito feliz, muito grato.
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6: Aqui quem tá falando é a bem-vinda Rosa da

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22: 6:05.
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26: Opa, estamos de volta aqui pela Rádio Cidade. 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Bora levantar?
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0: Feira pra você, turma! Tudo de bom, viu? Tamo juntos no rádio e na internet. Aumente o volume do seu rádio. Vem comigo!
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3: Bom dia, moçada. No Centro do Agro de hoje, vamos falar da riqueza maior da fazenda, a água. Sem água, o agro não caminha. E o segredo para nunca faltar água no seu bebedouro é a recuperação das nascentes. Coisas simples, como cercar a área para o gado não pisar, plantar árvores nativas em volta, fazem a mina renascer e correr forte o ano inteiro. Cuidar da nascente é garantir a sobrevivência da propriedade durante a seca. Lembre-se, quem planta água, colhe fartura, em qualquer época do ano. Esse foi o Centro do Agro, um ótimo dia de trabalho para você.
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0: Amanhã tem mais e agora tem de Paulo e Paulino mais uma moda daquele jeito caprichada. Barco de papel é pedido do ouvinte, a gente toca!

0: Bateu.
1: Manda pra mim o dia e o horário que você ouviu Ela Bateu Asas. Bom dia!
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3: Alô?
2: Alô? Alô, bom dia!
1: Bora zapear pelo Brasil, bora falar com a turma que vai despertando com nós. Alô?
4: Bom dia, Fontenelle. Quero participar do teu programa.
1: Claro.
4: Dos teus prêmios, é daqui de Santarém. Eu sou Reinaldo Duarte Farias.
1: Satisfação.
4: Eu quero participar do teu programa toda madrugada, tô te escutando.
1: Agora.
4: Quero um abraço para minha esposa, dona Fernanda Romário,
1: abraço.
4: Fernandinha, Luísa e Aloysio.
1: Manda
4: uma música, Milionário Zé Rico, qualquer uma delas.
1: Vou caprichar aqui pro senhor e para toda a família, tá bom? Alô?
5: Bom dia, Sérgio.
1: Dia.
5: Sou Dirceu, tudo bom?
1: Ô, Dirça.
5: Morador aí do
1: Boa.
5: Norte do Paraná, tô escutando seu programa aqui.
1: Que bom.
5: Bom dia.
1: Bom dia, tá no trecho e tá ligado com nós, alô.
6: Alô, bom dia, Fontenelle.
1: Dia.
6: Tudo bom? Toca aí pra nós um modão aí, rapaz.
1: De quem?
6: Viu seus olhos brilhando de tanto amor com Chico Rei Paraná.
1: Aí é moda.
6: Washington, Mato Grosso, Paraná, Brasil.
1: Alô, cochilante da madrugada, Milionário e José Rico, 60 dias apaixonados.
2: Alô, bom dia. É.

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2: É pra você começar o dia diferenciado, tá? Você que está nas estradas, caminhoneiros, alô motoristas de aplicativos. Bom dia, gente. Olha a hora, tá? Bora acordar, bora despertar. Mais um dia vem surgindo em nossas vidas.
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5: Fala, turma! Tamo juntos em mais uma hora aqui na Rádio Cidade. Segunda hora do nosso Alô Bom Dia tá no ar. Até às 7, eu tô por aqui. Vem comigo!
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0: Ah, eu tô contigo em mais uma hora super gostosona do Alô Bom Dia. Ah, com muita moda boa, bate-papo e a sua participação. Você promete que fica comigo? Bom dia!
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3: Deus abençoe você e toda a sua família. Que alegria estar aqui com você, começando mais uma quinta-feira abençoada, começando aqui no Alô Bom Dia com Sérgio Fontenelle. Eu tenho certeza de que Deus vai falar muito ao seu coração através deste programa.
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3: Se você abrir sua palavra em 1 João, capítulo 3, versículo 8, aquele que peca é do demônio, porque o demônio peca desde o princípio. Então aquele que se envereda por uma vida de pecado é uma pessoa que se colocou contra Deus, que se juntou ao demônio, que é rebelde, e se colocou contra Deus. Aquele que peca é do demônio, porque o demônio peca desde o princípio. Abra sua Bíblia em Romanos, capítulo 5, versículo 1. Justificados, pois, pela fé, temos a paz com Deus, por meio de nosso Senhor Jesus Cristo. Abra também sua Bíblia em Efésios, capítulo 2, versículo de 14 a 17. Porque Ele é a nossa paz. Ele que de dois povos fez um só, destruindo o muro de inimizade que os separava, abolindo na própria carne a lei, os preceitos e as prescrições. Desse modo, ele queria fazer em si mesmo dos dois povos uma única humanidade nova pelo restabelecimento da paz e reconciliá-los ambos com Deus, reunidos num só corpo pela virtude da cruz, aniquilando nela a inimizade. Veja que palavra linda. Ou seja, havia uma inimizade entre nós e Deus. Nos tornamos inimigos de Deus. E pela graça dele, ele desfez essa inimizade. Pela graça dele, ele perdoou as nossas ofensas. Ele perdoou os nossos pecados. Reconciliá-los ambos com Deus, reunidos num só corpo pela virtude da cruz. Na cruz ele perdoou os nossos pecados. Na cruz ele desfez essa inimizade. Agora, irmão e irmã, cabe a mim, cabe a você querer estar em paz com Deus ou não? O que quer estar em paz? É viver uma vida de santidade. É poder deitar de noite e estar em paz porque lutou pela santidade. É poder chegar no final da sua vida e estar em paz, como Paulo: combati o bom combate, completei a corrida, guardei a fé. Se aproxima o momento da minha partida, mas eu combati o bom combate. Ele está em paz. O que nos traz paz não é a ausência somente de guerras deste mundo, mas é a ausência da nossa guerra contra Deus. Que a paz de Cristo me liberte do pecado. Que a paz de Cristo me liberte.
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3: Eu quero clamar agora por você, quero clamar pela sua família. Vem, Espírito Santo, enche todos os que estão acompanhando este programa agora. Libera, Senhor, para esta pessoa o que ela mais precisa, para o corpo e para a alma. Libera, Senhor, curas e libertações em nome de Jesus para esta pessoa que escuta e para toda a sua família. Eu clamo a tua poderosa bênção. Visita agora com bênção de proteção, a bênção que só o Senhor pode dar. Abençoe-vos o Deus Todo-Poderoso, Pai e Filho e Espírito Santo. Amém.
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3: E eu quero lembrar você, se você quiser ouvir mais pregações, mais meditação da palavra, basta você me acompanhar no meu canal do YouTube, Frei Gilson / Som do Monte, no meu Instagram, no meu Facebook, no meu TikTok, e lá você vai encontrar muito mais palavra de Deus para você.
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11: 6 horas e 39 minutos.
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8: Oi, turma! Bom dia! Estamos de volta aqui no Alô, bom dia pela Rádio Cidade, tocando moda boa, modão gostoso. Bom dia! 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

0: É muita moda boa, é muita música sertaneja para você começar sua quinta-feira bem diferenciada com a gente, viu? Vem comigo, aumenta o volume do rádio. O programa sertanejo número 1 do Brasil.
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2: Bom, Sérgio, depois de a gente falar que as Irmãs Freitas começaram contra a vontade do pai em 1976 cantar profissionalmente, gravou o primeiro disco, Canoeira do Araguaia, por uma gravadora minúscula em Goiás. Depois foram contratadas pela Chantecler, uma gigante do mercado fonográfico no Brasil. Aí, em 1979, quase 1980, conhecem o maestro, arranjador, sanfoneiro, saudoso Voninho, que passa a integrar o grupo Irmãs Freitas e Voninho. Em 1980, eles vieram para São Paulo. Mala e cuia, vamos morar em São Paulo. Vamos frequentar o tal bar dos artistas para vender shows. Você sabia, Sérgio, e ouvintes do Alô Bom Dia, que aqui no centro de São Paulo tinha um boteco que chamava Bar dos Artistas, e neste Bar dos Artistas, toda segunda-feira, se você quisesse ver um artista famoso, conhecido nacionalmente, era só você nesse boteco, porque lá os donos de circo do Brasil inteiro vinham para poder acertar show, porque não tinha telefone naquela época, Serginho. Não tinha como o cara ligar, ó, a agenda tal, não. O telefone era para poucos. Pouquíssimas pessoas tinham telefone. Então, reuniam-se no bar, no boteco, no Bar dos Artistas, na segunda-feira em São Paulo, no centro da cidade ali. Hoje a gente chama de Centro Velho de São Paulo, né? Que era na esquina da São João com a Rio Branco ali. Então, o pessoal reunia e ali o dono de circo vinha lá do interior do Brasil para poder fechar o show. E com isso, chamou a atenção de um radialista muito famoso em São Paulo e no Brasil na década de 80, que era o Zé Russo. Você lembra do Zé Russo? O Zé Russo comandava a linha sertaneja classe A. E cada dia da semana, ele separava uma hora de programa e colocava nessa uma hora dois artistas. Meia hora. Segunda-feira, eu me lembro que eu escutava o Zé Russo. Segunda-feira era o mais importante trio do Brasil, trio Parada Dura. E aí, na terça-feira, era o Solevante Soleni. Na quarta-feira, a primeira meia hora é com Gilberto Gilmar. Na quinta-feira, a primeira meia hora é com João Mineiro e Marciano. E assim ia, né? Milionários aí e tudo. E aí, o que elas conseguiram? Conquistaram uma meia hora do programa do Zé Russo, a linha sertaneja classe A. Ali, as Irmãs Freitas explodiram no Brasil, Sérgio Fontenelle. Até que, no comecinho dos anos 90, a Ana Lúcia, né, e a Luciana resolvem dar uma pausa na carreira. Ah, vamos parar um pouquinho, porque a gente tá cansado. E se casaram, né? Pensaram em ter filho. Inclusive, a Ana Lúcia é casada com o Orival Seriano, um cara, gente finíssima, que é pai da Oriana, que canta hoje com a Ana Lúcia. E a Luciana casou-se com um outro rapaz também. E esse rapaz, ele não era muito a favor das viagens para shows, e elas deram uma pausa na carreira. Já no início dos anos 2000, reaparece de novo a Oriana e a Luciana cantando juntos. E aí as duas, mãe e filha, né, começaram a fomentar de novo as Irmãs Freitas, vai num programa aqui, vai em outro programa ali. Só que em 2020 veio a pandemia. E durante uma live na pandemia, né, as três se juntaram e voltaram a cantar juntas. E hoje elas têm um projeto, né, que são as três que cantam juntas, Ana Lúcia, Luciana e Oriana. Mas não é a primeira vez que elas cantam em três, não. Eu vou contar no último capítulo amanhã, Sérgio Fontenelle.

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4: Aqui no Estúdio Bar.
5: É isso aí.
4: Só moda boa, né?

0: É o Bruno e Marrone com Fred e Fabrício no mesmo lugar aqui no Alô, Bom Dia.
1: Ah, moleque!
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0: Bom dia com muita alegria. 0800-558-0057 é pra gente falar com o Brasil, é pra gente falar com você que está despertando nesta quinta-feira. Alô?
4: Alô, Fontenelle.
0: Bom dia.
4: Aqui é sua ouvinte, Maria do Carmo.
0: Ô, Maria.
4: Tô ligando pra pedir a música com Zico e Zeca. Minha mãe é uma santa.
0: Ah, vou localizar aqui, viu? Alô, bom dia.
5: Bom dia, Fontenelle.
0: Bom dia.
5: Toca pra nós aí, Oswaldo Montenegro, a lista.
0: Essa eu acho que eu não tenho.
5: É o GR aqui de Marizias.
0: Vou ver se eu tenho essa aqui, tá? Se não, eu busco pra você nos próximos programas, tá? Vamos lá, alô.
6: Ô, Fontenelle, bom dia. Manda um alô aí pra nós aí.
0: Agora.
6: Tô aqui de Chiador, Minas Gerais.
0: Chiador.
6: É, toca uma música do Gino e Geno aí pra nós. Por favor, obrigado.
0: Valeu, menino. Gino e Geno, avião.

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Zezé de Camargo e Luciano a ferro e fogo para colocar um ponto final na edição caprichadona desta quinta-feira do Alô Bom Dia, o programão sertanejão número 1 do Brasil. Eu tô indo nessa, volta amanhã na sexta-feira, no mesmo horário, quem chegar primeiro espera. Aproveita e me segue lá nas redes sociais, arroba Sérgio Fontenelle com TI2LY, me siga lá que eu te sigo de volta, tá bom? Um abraço, gente, amanhã a gente se encontra no mesmo horário. Bom dia, alegria, boa quinta!

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0: no trabalho ou a carrinho dele. Agora, 7:00 da manhã, horário de Brasília. Já estamos na manhã de quinta-feira, 3 de setembro. Anote aí, faltam 32 dias para o Brasil vencer.
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1: E você vai marcando aqui na cidade agora, 7 horas 31 minutos. Um abraço e a todos um bom dia. Nós estamos chegando nesta quinta-feira, dia 3 de setembro, e a partir de agora, o nosso repórter, o nosso Café com Notícias, com as principais informações desta quinta-feira, agradecendo sempre a companhia dos amigos e amigas, desejando para todos uma ótima quinta-feira. Vamos conferir então os principais destaques, as principais manchetes do café de hoje. No bloco local temos as notícias da polícia. Igaraçu inaugura sede própria da Associação dos Autistas hoje. Manchete regional: mulher é presa suspeita de aliciar mulheres para transportar drogas para dentro de presídio. Confira agora outras manchetes pelo Brasil e pelo mundo. 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
1: Outros destaques, outras manchetes de agora pelo Brasil e pelo mundo. Ministros ignoram crise entre Moraes e Mendonça e Supremo vive impasse. Moraes decidiu a favor do SBT enquanto mantinha proximidade com Fábio Faria. Embaixador da União Europeia preocupado. Embargo às carnes do Brasil entra em vigor hoje. Pesquisa. Tarcísio lidera com folga nos dois turnos em São Paulo. Paes aparece bem à frente no Rio de Janeiro. ACM Neto e Jerônimo têm empate técnico nos dois turnos da Bahia. Você vai conferindo os destaques, as nossas manchetes de agora. Disputa por imagem de Lula vai para a justiça e racha o PT no Maranhão. Temos governo tenta sessão extra ainda esse mês para Senado votar o fim da escala 6x1. O ator Gracindo Júnior será velado hoje no Rio, em cerimônia aberta ao público. Corte de financiamento nos Estados Unidos afetou o projeto que mapeava riscos no Nepal. Ainda, chuvas incessantes de monção paralisam resgates e ampliam a tragédia no Nepal. Você vai conferindo outros destaques, outras manchetes de agora, pelo Brasil e pelo mundo. Ex-prefeito da Califórnia, Estados Unidos, pega mais de 4 anos de prisão por abuso a estudante. Você vai conferindo os destaques. Lito Souza deixa o hospital e vai continuar com os cuidados em casa. As nossas manchetes que você vai conferindo nesta manhã de quinta-feira, aqui na nossa cidade. Juíza nos Estados Unidos suspende novo decreto de Trump que restringe cidadania. Tiroteio deixa 3 mortos, incluindo o atirador, em Minneapolis, Estados Unidos. Anvisa suspende fabricação de produtos de limpeza da Omo e Comfort, em São Paulo. Curandeiro de 88 anos morre após ser espancado e queimado em assalto em Santa Catarina. Você vai conferindo aqui conosco as notícias também do tempo, como fica neste meio de semana ainda aqui na nossa região, de acordo com o clima-tempo. Você vai conferir também as loterias de ontem à noite. Nos destaques do esporte, na Copa do Brasil, Palmeiras empata e vai à semifinal contra o Vasco, que venceu o Vitória. No Campeonato Brasileiro, em jogo atrasado, o Flamengo bate o Mirassol. Os destaques do esporte, loterias e o tempo você confere também nesta edição. Está aí, portanto, os nossos destaques, as nossas manchetes. Agora são 7h38, vamos com a notícia por inteiro. Vem aí o nosso primeiro bloco, sempre em nome da Barra File.
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1: Um abração, mais uma vez um bom dia a todos que nos acompanham. Vamos nessa então, gente, quinta-feira, 3 de setembro, com o nosso café, como sempre, recheado com notícias. E eu vou fazendo um registro aqui na abertura de um sepultamento ontem por Barra Bonita. Aos 77 anos, senhor Del Torres Cruz, lá no Jardim da Paz. Del Torres Cruz, 77 anos, que foi sepultado ontem à tarde em Barra Bonita. Primeiro bloco, gente, nós temos sempre as notícias da polícia. Vamos então chamando mais uma vez o companheiro Matiasi. Chega mais, Matiasi, bom dia.
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6: Bom dia, Livelto. Bom dia, Marcelo. Bom dia a todos da Cidade FM. Mais uma vez, um grande abraço. Dia 1º, às 10h45 da manhã, Rua Valentim Reginato. Equipe em apoio ao tático, durante patrulhamento pelo município de Barra Bonita, tomaram conhecimento de que um indivíduo procurado pela justiça estaria homiciado em uma residência na Rua Valentim Reginato. Mandado de prisão foi expedido pela 1ª Vara Judicial da Comarca de Barra Bonita, prevendo pena de 11 anos, 2 meses em regime fechado pelos crimes previstos no artigos 33, tráfico de drogas. E, diante dos fatos, das informações, as equipes deslocaram-se até o local mencionado, onde, após a realização do cerco, foi feito contato com a sua companheira, que atendeu os policiais e confirmou que o procurado estaria na residência e que se entregaria espontaneamente. Na sequência, ouviu-se um barulho de 2 portas dos fundos do imóvel, abrindo e fechando. Diante dos fatos, a moradora franqueou a entrada dos policiais no quintal e, após vistoria em um local utilizado como depósito de gás de cozinha no quintal, foi encontrado ajoelhado e escondido. Em busca pessoal, nada de lícito foi encontrado. Em entrevista informal, ele confessou ser procurado pela justiça e admitiu que, ao perceber a presença policial, tentou se esconder para não ser levado. Desta forma, não foi necessária a vistoria domiciliar e todos os objetos em posse do abordado foram entregues no local à sua companheira. Durante o cumprimento do mandado, o procurado não resistiu, mas foi algemado devido ao receio de fuga. Foi levado ao pronto-socorro municipal de Barra Bonita, onde foi atendido pela médica plantonista e não foram constatadas queixas clínicas nem lesões atuais e aparentes nele. Apenas escoriações leves nos joelhos, decorrentes da posição em que permaneceu ao ser localizado pela polícia. Na sequência, ele foi conduzido à Delegacia de Polícia de Barra Bonita, onde o delegado plantonista lavrou o BOPC, natureza de captura de procurado, permanecendo preso, recolhido à disposição da Justiça. Uma outra ocorrência em Barra Bonita: dia 1º, acidente de trânsito sem vítima, rua 14 de dezembro, às 12 horas. Compareceu na base da Polícia Militar, condutor relatando ter se envolvido em um acidente de trânsito sem vítima. Informou que conduzia seu veículo, um GM Astra, pela rua Luiz Reginato, no sentido centro-bairro, e que, ao transpor o cruzamento com a rua Manuel de Almeida Camargo, foi atingido na traseira por um veículo Volkswagen Fox, de cor preta. Segundo o comunicante, o referido veículo transitava pela rua Manuel de Almeida Camargo e, após realizar conversão à esquerda para acessar a rua Luiz Reginato, acabou colidindo contra a traseira do seu veículo. Relatou ainda que manteve contato com o condutor do Volkswagen Fox e esse declarou não ter visualizado o Astra no momento da conversão, vindo a ocasionar a colisão entre os veículos. O condutor do veículo Volkswagen Fox não compareceu na base da Polícia Militar. Documentação do condutor presente e do documento do veículo em ordem. Por Igaraçu, apenas uma ocorrência de furto registrada ontem, 13 horas e 7 minutos, Avenida Vereador José Matias dos Santos, onde a equipe policial foi acionada via Copom 90, sendo informada sobre o furto ocorrido em um barracão da Prefeitura de Igaraçu, na prainha do município, onde o autor teria subtraído uma armação de alumínio utilizada para montagem de barraca e foi abordado próximo ao portal da prainha pela Guarda Patrimonial, que acionou a Polícia Militar. Pelo local, foi constatado que o indivíduo usou uma escalada para invadir o barracão por uma abertura acima do portão. Subiu no teto de um ônibus que estava estacionado no interior do local e, por uma janela, arremessou a res furtiva para fora e deixou o local escalando o portão novamente. Diante dos fatos, o autor e testemunha foram conduzidos à Delegacia de Polícia de Igaraçu do Tietê, onde o delegado titular, Dr. Guilherme Gato, confeccionou o BOPC, natureza furto qualificado, permanecendo o autor preso, recolhido à disposição da Justiça. Foi acionada ainda a perícia no local pela autoridade policial, que será realizada em data posterior. A res furtiva foi ressarcida ao representante legal da Prefeitura de Igaraçu do Tietê.
0: Matiase, a Ronda das Delegacias. 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
1: Muito obrigado, Matiase, pelas informações. Ainda no nosso primeiro bloco, gente, vamos de loterias. Vamos começar com a mais milionária, o concurso 386, 14, 16, 19, 32, 34 e 35. Os trevos 4 e 5, ninguém acertou a primeira faixa e nem a segunda faixa. Domingo, a mais milionária paga 91 milhões. Loto Fácil, concurso 3.778, 0102, 0305, 0608, 0910, 13, 14, 16, 17, 18, 20 e para fechar o 22 acumulou. Aqui na concurso 7.108, 04, 28, 29, 30 e para fechar o 67 também acumulou. Lotomania, concurso 2.971, 01, 02, 03, 06, 07, 18, 19, 20, 22, 25, 46, 49, 51, 63, 65, 68, 69, 86, 88 e 92 acumulou. A Lotomania paga amanhã 3 milhões e meio. Dupla Sena, concurso 3.004. Primeiro sorteio 09, 10, 16, 18, 28 e 46 acumulou. Segundo sorteio 0103, 08, 10, 16 e 45 também acumulou. A Dupla Sena paga amanhã 3 milhões. O dia de sorte, concurso 1.288, 0204, 0607, 0916 e para fechar o 24 acumulou. Super 7, concurso 894, coluna 1 deu número 9, coluna 2 o 8, coluna 3 o 1, coluna 4 o 3, coluna 5 o 1, coluna 6 o 9 e coluna 7 meia dúzia acumulou. O Super 7 paga amanhã 7 milhões e 200. A Federal, extração 6.097. O quinto prêmio 57.347. R$ 20.363 saiu para a vitória da conquista na Bahia. Quarto prêmio 2.173. R$ 25.000 Goiânia, Goiás. Terceiro prêmio 71.189. R$ 30.000 para Cocal, lá em Rondônia. O segundo prêmio, 24.230, R$ 35.000, São Paulo, capital. E o primeiro prêmio, 30.921, R$ 500.000 para Feira de Santana, na Bahia. Confira agora os sorteios de hoje à noite. A Mega paga 41 milhões, a Quina, 13 milhões e 700, Loto Fácil, 5 milhões, Time Mania, 11 milhões e 700 e o Dia de Sorte, 250 mil. Está aí, portanto, as nossas loterias que você conferiu por aqui. Outros destaques nesse primeiro bloco, gente, hoje tem evento aqui por Igaraçu, inauguração, hein? É, gente, convite a toda a comunidade aí. A Associação pela Defesa dos Direitos dos Autistas de Igaraçu convida você e sua família para a inauguração da sede agora, sede própria. Hoje, 19 horas, na rua Francisco Ortega, 132. Certo? Está convite feito aí, então. Hoje, a partir das 19 horas, repito o endereço, rua Francisco Ortega, 132. E em Barra Bonita, gente, olha aí. Em Barra Bonita começa amanhã o Barra Rock Fest, Festival de Bandas Cover do Brasil. Certo? Amanhã, a partir das 20 horas, então, já lá. O palco já está praticamente armado, né? Os últimos detalhes, né? O trânsito impedido no local, como sempre, né? Garantindo a segurança, principalmente do pessoal que está trabalhando. E amanhã, então, a abertura a partir das 8 da noite. Pierre Jean, tributo. Amanhã, 20 horas. 22 horas tem Rotor Bon Jovi. Né? Depois, meia-noite, Guns Roses. Olha aí, para quem gosta aí de um rock aí, amanhã já tem aí a abertura a partir das 8 da noite. No sábado vamos ter aí a partir já da 17h30, hein? Domingo a partir das 14h30 e na segunda-feira, último dia, o feriadão nacional, a partir das 14h, certo? Vamos ter aí, então, as opções, muitas, né? Neste festival de bandas cover, na Estância Turística de Barra Bonita, a partir de amanhã, 20h. Gente, tem um recado importante aqui da saúde aqui de Garaçu. Amanhã, no período da manhã, haverá uma interrupção no fornecimento de energia elétrica no prédio onde funciona o setor de transporte da saúde aqui em Garaçu. O agendamento. Para não interromper o atendimento à população, os serviços de agendamento serão remanejados para a UPA, na sala número 35. Isto amanhã, no período da manhã. Tá certo? Tá dado o recado, portanto, por aqui. Agora, uma nota esportiva de Barra Bonita. A equipe sub-16 de vôlei feminino da prefeitura começou com vitória na fase sub-regional da Copa São Paulo de vôlei. Na estreia em dois córregos, as meninas de Barra Bonita venceram Bariri por 2-7-0. Agora a equipe volta à quadra depois de amanhã, sabadão, lá em Bariri, para enfrentar a equipe de Itapuí. A fase sub-regional reúne Barra Bonita, dois córregos, Mineiros do Tietê, Bariri e Itapuí. Lembrando que apenas uma equipe avançará para a fase regional desta importante competição do estado de São Paulo. Está feito o registro, certo? Muito bem, temos aqui então os nossos destaques e destacando agora, gente, dando detalhes sobre o desfile cívico que acontece amanhã em Barra Bonita, né? Será realizado a partir das 8h30 da manhã lá no Bar da Secapa, no Ginásio de Esportes da Escola Professora Mariana Gonçalves Dias, em celebração à independência do Brasil. Temos aqui a participação, 11 blocos temáticos, gente. Vamos ter aqui Heróis da Independência, Escola Gutenberg de Campos. Heróis da Ciência e Inovação, Escola Fernando Costa. Heróis da Educação, todas as escolas municipais de educação infantil. Heróis do Dia a Dia, da Escola Professor Alberto Arrade. Heróis do Futuro, Escola Professora Mariana e Professora Alzira Gitter. Heróis da Saúde, Colégio ADV. Heróis da Cultura, ao Castelinho, a Escola Maria Luísa Ferreira Zambello. Heróis do Esporte, a FUMB, Fundação Barra Bonita de Ensino. Heróis da Solidariedade, Grupo de Escoteiro Campo Salles. Heróis da Inclusão, Casa da Criança, Sessão Andorinha. Heróis da Nossa Cidade, o SENE, a Escola Laurindo Bataiola. Temos aqui, então, desfile cívico amanhã, 8h30 da manhã. A comunidade está convidada. Estão aí, portanto, os nossos destaques, gente, neste nosso primeiro bloco do café. 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Certo? 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Deixa eu mandar um alô pra galera que tá sempre ligado com a gente. Aliás, falar mandar em alô pra galera, Mandar um abração aqui para os aniversariantes Claudete Marques Rissati e a Natália Erickson Lourenção, que está sempre com a gente ligadinha. Muito obrigado aí pela companhia, está feito o registro. Abraçando também a Maria Denor, a... quem tem mais aqui? A Elizabeth Guimarães, a Isabel Custódio, um abração. A Eva Elizabeth das Neves, a Rosana Furtado, o Reginaldo Matiasi, uma excelente quinta. Daniel Wilson Faria, a Creuza Polônio, bom dia com alegria. Temos aqui o Decão Pascoeta, a Marta Paulino, a Jandira Moretti. Temos aqui ainda a Sueli Corrinto, o Adão Amato, a Cidinha Fulan, a Cleide Mota, o Júnior Bernardino, um grande abraço. A Maria Célia, Maria Helena Viana, a Marlene Búfalo. Muito obrigado a todos aí, gente, pela companhia, pela sintonia. Que horas são? 7h56, um cafezinho e a gente volta já já com o nosso giro regional.
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1: 8:05, vamos em frente com o nosso café. Vem aí o segundo bloco de notícias.
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1: A Dizi prende em Jaú jovem suspeita de aliciar mulheres. Uma mulher de 21 anos foi presa em flagrante por tráfico de drogas durante um mandato de busca e apreensão lá no Jardim São José, em Jaú. Durante a ação, policiais civis da Dizi localizaram e apreenderam cocaína, maconha, um aparelho celular pertencente à investigada. Segundo a civil, conversas encontradas no celular apontaram de forma preliminar para um possível envolvimento da jovem na captação e no aliciamento de mulheres para transportar drogas destinadas ao interior de unidade prisional. A investigada, identificada apenas pelas iniciais LRM, foi presa em flagrante e foi recolhida. Dois homens, ambos reincidentes de crimes relacionados a drogas, foram presos em flagrante após uma investigação da civil foi em Bauru. As investigações começaram após informações de que um homem de 57 anos poderia estar envolvido com posse ilegal de arma, receptação e tráfico de drogas. Durante diligências, os policiais também identificaram encontros rápidos entre ele e outro investigado de 39 anos. No cumprimento dos mandatos, o homem de 39 anos teria tentado se livrar de uma porção de cocaína e arremessá-la para um imóvel vizinho. A ação foi percebida pela polícia, que localizaram e apreenderam a droga. Na residência também foram encontradas uma balança de precisão e ainda embalagens. Já na casa do outro investigado, os policiais apreenderam porções brutas de uma substância com característica de cocaína e um simulacro de arma de fogo. Os dois foram recolhidos. Uma câmera de segurança registrou momentos de tensão na tarde de ontem em Pederneiras. Um homem é suspeito de ameaçar a ex-companheira, pegar o carro dela sem autorização e fugir após atingir o portão da residência com o veículo. O caso aconteceu cerca de 15 dias depois do fim do relacionamento entre os dois. Conforme o boletim, o suspeito foi até a casa da mulher e permaneceu aguardando do lado de fora. Quando a vítima se preparava para sair para buscar o filho na escola, o homem teria entrado na garagem e passado a ameaçá-la. Assustada, ela correu para a rua e começou a gritar. As imagens mostram parte da movimentação. Pouco depois, o suspeito assume a direção do carro da mulher e tenta deixar o imóvel. Durante a fuga, ele bate o veículo contra o portão da garagem, que havia sido fechado pela vítima após ela sair em busca de socorro. O homem deixou o local e até agora não foi encontrado. O veículo furtado foi visto pela última vez por volta das 3 da tarde pela rodovia Comandante João Ribeiro de Barros, sentido Pederneiras, Jaú, segundo uma tag de pagamento de pedágio. A ocorrência foi registrada como violência doméstica e agora a polícia sabe quem é e vai tentar prender o suspeito, que cedo ou tarde vai ser encontrado, né? A Polícia Militar encerrou ontem à tarde uma operação realizada desde o último dia 29 em Bauru e demais municípios da área de responsabilidade do Batalhão da Polícia Militar do Interior. Coordenada pelo Tenente-Coronel Gustavo Cardoso Xavier e com a coordenação operacional do Major Bruno Scarpe, a operação foi estruturada a partir de um comando unificado, permitindo que diferentes efetivos atuassem de maneira coordenada em pontos estratégicos. Ao longo dos 5 dias de atividade, 478 pessoas foram abordadas e 403 condutores fiscalizados. As equipes também vistoriaram 241 automóveis e 151 motocicletas. Um dos principais resultados foi a localização e prisão de 71 pessoas, sendo 24 em flagrante e outras 47 procuradas pela Justiça. A operação também resultou na apreensão de 4 armas de fogo, 13 munições e um simulacro de arma de fogo. No combate ao tráfico de drogas, a polícia apreendeu 755 pinos de cocaína, 8 gramas de crack, 123 porções de maconha, além de R$ 1.535 em dinheiro, balança e dois celulares. A fiscalização de trânsito também teve papel importante durante a operação. Foram lavrados 155 autos de infração, realizados 150 testes. Foram lavrados 155 autos de infração,

por comercialização de aparelhos celulares doados pela Receita Federal à Escola Técnica Estadual, a ETEC, no município de Lins. Ao todo, 12 pessoas foram indiciadas em tese pelas práticas de crime como peculato, falsidade biológica, fraude processual, supressão de documento público, associação criminosa, receptação qualificada e crimes contra a ordem tributária. Segundo consta do inquérito policial, a unidade escolar recebeu da Receita Federal, em outubro do ano passado, 150 smartphones e 120 relógios inteligentes. Os elementos obtidos durante a investigação demonstraram que os bens foram destinados à unidade escolar para finalidades relacionadas ao ensino. Apesar disso, servidores da instituição deliberaram pela comercialização de 100 aparelhos celulares, sob a justificativa de que os recursos obtidos seriam utilizados na reforma da escola. Um dia após a decisão pela comercialização dos equipamentos, a instituição solicitou à Receita Federal a doação de outros 300 aparelhos, alegando que seriam utilizados pelos alunos. A investigação apontou que os 100 aparelhos foram entregues a um comerciante da cidade de Promissão, que concordou em pagar aproximadamente 100 mil pelos equipamentos. A polícia continua ainda investigando o caso. Um acidente envolvendo um carro e um trator Ferguson deixou uma pessoa levemente ferida ontem no acesso da rodovia Engenheiro João Batista Cabral Renault a Bauru e Pauçu, lá no município de Piratininga. Segundo informações da Artesp, o veículo trafegava por motivos que ainda são esclarecidos e o motorista não percebeu o trator que seguia à sua frente. Sem tempo hábil para frear ou desviar, o automóvel colidiu na traseira do veículo. Após a colisão, os dois veículos permaneceram imobilizados. O condutor do trator sofreu ferimentos leves. No início da manhã de ontem, um homem em situação de rua foi encontrado morto nas dependências do antigo terminal rodoviário, no centro de Agudos. De acordo com o BO, acionada pelo cupom, uma equipe da PM foi até o local. Encontrou Cláudio Henrique Lopes, de 45 anos, já sem vida. Ele apresentava uma lesão na cabeça, compatível com ferimento causado por queda da própria altura. Conforme o BO, não havia sinais de violência ou indícios de luta corporal. Um familiar de Cláudio informou a polícia que ele tinha problemas de saúde. A PM de Bauru apreendeu ontem no Parque Santa Edvirge, durante a operação, uma mulher procurada pela justiça, que foi condenada a 22 anos e 10 meses pelos crimes de roubo e descumprimento da pena. Os policiais da Rádio Patrulhamento com Motocicleta, da Terceira Companhia, localizaram a mulher que inicialmente tentou enganar a polícia, apresentando-se com um nome diferente daquele mencionado na denúncia. Após insistência da equipe, ela informou sua verdadeira identificação e apresentou os documentos pessoais. Em consulta ao sistema, foi confirmada a existência de um mandato de prisão em regime fechado e ela foi recolhida. A cobertura de uma fachada de um estabelecimento comercial desabou na tarde de ontem na Avenida Castro Alves, bairro São Miguel, em Marília. Segundo o Corpo de Bombeiros, a estrutura caiu sobre a calçada. No momento do desabamento, não havia pedestres no local e, portanto, ninguém se feriu. Um homem de 51 anos sofreu queimaduras graves na cabeça, no tórax e nas costas ontem em Garça. A civil investiga a participação de um homem de 39 anos no caso, após a vítima relatar ter sido queimada intencionalmente, enquanto o suspeito alega que se tratou de um acidente. Devido à gravidade dos ferimentos, a vítima precisou ser intubada. Segundo o BO, ela estava na casa da irmã quando o resgate chegou. Recebeu os primeiros socorros e foi encaminhada à UPA da cidade. De acordo com a PM, o homem indicou que a agressão teria ocorrido na rua Independência. No endereço informado, os policiais localizaram um suspeito e vestígios de uma fogueira no chão. A área foi isolada para a perícia. Ele foi levado à central de polícia, prestou depoimento e foi liberado. Um acidente entre um carro e uma moto mobilizou a equipe de resgate no centro de Botucatu ontem. Com a força do impacto, um dos ocupantes da motocicleta foi arremessado, parou em cima do teto de um automóvel.
a vida.

vítima permaneceu sob o veículo até a chegada do socorro. O outro ocupante da moto caiu no asfalto. A colisão foi por volta de 7:30 da manhã de ontem, no cruzamento entre as avenidas Floriano Peixoto e Santana, trecho que conta com sinalização por semáforo. Piloto e passageiro foram atendidos pelo SAMU e encaminhados a atendimento médico. Não há informações sobre o estado de saúde dos feridos. O motorista do carro não se feriu. Tá aí, portanto, gente, o nosso giro de notícias é pela nossa região. Enquanto que por aqui, eu vou dando um recado aqui da Quitanda Sartorelli Hortifrutis. 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Mandar mais um alôzinho pra galera aqui, gente. A Dalva Jandira, a Edna Oliveira, o Frank Gonçalves, a Rose Soares. Um abração, Rose. Temos aqui o Carlos Lazarim, a Vanilde Marinho, a Maria dos Anjos Souza, a Vera Lúcia Aparecida dos Santos, a Elizabeth. Muito obrigado pela preferência, gente. Agora são 8:18, mais um café e a gente volta com o nosso giro pelo Brasil e pelo mundo.

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1: Horas 26 minutos, vamos em frente, vem aí o nosso terceiro bloco de notícias.
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1: Girando a notícia, Fachin quebra o silêncio e promete medidas no caso Master.
3: Do Supremo Tribunal Federal, o ministro Edson Fachin afirmou que vai anunciar nos próximos dias medidas relacionadas aos novos desdobramentos do caso Banco Master. A declaração ocorre após a divulgação de um relatório da Polícia Federal com mensagens atribuídas ao ex-banqueiro Daniel Vorcaro envolvendo integrantes da corte, entre eles o ministro Alexandre de Moraes, além do Procurador-Geral da República. Sem citar nominalmente Vorcaro, Moraes, Gonet ou Dias Toffoli, Edson Fachin afirmou que os indícios conhecidos até agora exigem encaminhamento institucional e uma atuação com serenidade, responsabilidade e firmeza por parte da presidência do Supremo.
4: Em momentos de especial gravidade, é dever de todos preservar a integridade do Supremo Tribunal Federal, a autoridade de suas decisões, o respeito às suas normas e, acima de tudo, a confiança da sociedade na instituição. Os indícios reclamam o devido encaminhamento institucional. Circunstâncias relacionadas, de um lado, à atuação processual e, de outro, a sérios elementos de fato que exigem desta presidência serenidade, responsabilidade e firmeza. A elevada autoridade do cargo não confere privilégios, mas impõe deveres, limites e responsabilidades. Nos próximos dias, concluída a análise necessária dos fatos, esta presidência anunciará, no tempo devido e sem precipitação, as medidas cabíveis e necessárias.
3: O relatório da Polícia Federal reúne mensagens, registros de chamadas, contratos e outros dados extraídos do celular de Daniel Vorcaro. Parte do material indica contatos do banqueiro com um número vinculado a Alexandre de Moraes. Como algumas conversas usavam mensagens de visualização única, os investigadores conseguiram recuperar conteúdos enviados por Vorcaro, mas não todas as respostas dos interlocutores. O próprio relatório da PF ressalta que a análise não foi exaustiva. Agência Rádio Web, de Brasília, Yuri Hudson.
1: E o TSE defende cooperação com redes sociais contra a desinformação.
5: O TSE lançou a página Plataformas Digitais em Ação para combater conteúdos falsos, principalmente durante o processo eleitoral. A ferramenta reúne em um único ambiente conteúdos produzidos pelas principais plataformas digitais no Brasil, além de informações de decisões da Justiça Eleitoral, envolvendo conteúdos publicados na internet. No lançamento, o presidente do TSE, ministro Cássio Nunes, afirmou que o espaço digital não pode ser comprometido pela desinformação, daí a necessidade de uma plataforma como essa.
6: O ambiente digital trouxe enormes oportunidades para a participação política, para a circulação de ideias e para a aproximação entre cidadãs, cidadãos e instituições. Não podemos, em razão disso, permitir que a circulação desenfreada de conteúdos falsos, manipulados ou descontextualizados interfira no usufruto de espaço tão democrático.
5: Ainda segundo o ministro Cássio Nunes, a atuação conjunta entre a Justiça Eleitoral e as plataformas digitais pode complementar o enfrentamento aos desafios do ambiente digital.
6: De um lado, há as plataformas que conhecem a arquitetura de seus serviços, dispõem de capacidade tecnológica e podem adotar medidas operacionais com maior rapidez. A Justiça Eleitoral, por outro lado, oferece a referência normativa, a legitimidade institucional, a informação oficial e a garantia do devido processo legal. Quando essas capacidades são conjugadas com transparência e empenho, tornam-se possíveis respostas mais céleres, proporcionais e efetivas.
5: O primeiro turno das eleições 2026 será no dia 4 de outubro. Informações sobre título e o processo eleitoral estão disponíveis no site tse.jus.br. Agência Rádio Web, produção e reportagem, Igor Pereira.
1: Vamos em frente com o nosso giro, girando notícia. Pesquisa Quest primeiro turno. Cury salta para 10%, Lula tem 37% e Flávio 30%.
2: A primeira pesquisa eleitoral da Quest para a presidência do Brasil desde que a propaganda eleitoral começou na TV e no rádio teve como grande movimento o crescimento de Augusto Cury. Na avaliação de primeiro turno, o candidato do Avante, que marcava apenas 2% das intenções de voto na pesquisa anterior, de 14 de agosto, agora é escolhido por 10% dos entrevistados e está em terceiro lugar. Na liderança, de acordo com a pesquisa, segue o atual presidente, Luiz Inácio Lula da Silva, do PT, com 37% das intenções de voto. Na pesquisa anterior, tinha 38%. Em segundo, está o senador Flávio Bolsonaro, do PL, com 30%. Em 14 de agosto, tinha 31%. Em quarto lugar, soma 3%, Renan Santos, do Missão, tem 1% dos votos. Ronaldo Caiado, do PSD, Romeu Zema, do Novo, Samara Martins, da União Popular, e Pablo Marçal, do PRTB. Condenado a 8 anos de inelegibilidade pelo uso indevido dos meios de comunicação na campanha eleitoral para a Prefeitura de São Paulo em 2024, Marçal tem a candidatura questionada na Justiça Eleitoral. Além dos candidatos citados, 7% dos entrevistados disseram que vão votar em branco, vão anular o voto ou não vão votar, e 11% se disseram indecisos. Na estimativa de segundo turno, a disputa entre os dois principais candidatos segue acirrada. Lula marca 42% contra 41% de Flávio Bolsonaro. Já contra Augusto Cury, em um eventual segundo turno, Lula marca 40% contra 34% do candidato do Avante. A Quest ouviu 2.004 eleitores entre 30 de agosto e 1º de setembro. A margem de erro é de 2 pontos percentuais para mais ou para menos e o nível de confiança da pesquisa é de 95%. O número de registro na Justiça Eleitoral é BR07065/2026. Agência Rádio Web, produção e reportagem, Breno Zonta.
1: Vamos em frente com o nosso giro. O número de mulheres presas cresce 567% no Brasil desde o ano 2000.
5: Desde 2000, o número de mulheres presas no Brasil cresceu mais de 567%. Os números foram apresentados no lançamento do programa Pena Justa Mulheres, uma iniciativa do Conselho Nacional de Justiça para fortalecer ações voltadas a esse público. O Sistema Nacional de Informações Penais aponta que mais de 57 mil mulheres estão privadas de liberdade no país, em unidades penais ou em prisão domiciliar. O Pena Justa quer garantir condições dignas para que as mulheres cumpram a pena. O presidente do STF e do CNJ, Edson Fachin, explicou os detalhes em sessão do Conselho Nacional de Justiça.
7: Por isso, esse programa busca enfrentar desigualdades ao longo de todo o ciclo penal, com atenção à maternidade e às responsabilidades do cuidado, à saúde, aos vínculos familiares, ao acesso à justiça e às oportunidades de trabalho e renda para mulheres privadas de liberdade e também para as egressas.
5: No campo da saúde, foram incorporadas ações de atendimento em ginecologia e obstetrícia, além de acompanhamento infantil dentro e fora das unidades prisionais. Outra medida é a ampliação das visitas virtuais aos filhos de mulheres presas, bibliotecas infantis e gravação de histórias e mensagens para os filhos. Os detalhes do Pena Justa estão no site cnj.jus.br. Agência Rádio Web, produção e reportagem, Igor Pereira.
1: Quase metade dos casos de câncer de bexiga estão relacionadas ao cigarro.
8: O tabagismo está ligado a cerca de metade dos casos de câncer de bexiga. No Brasil, são registrados por ano por volta de 13 mil novos casos da doença. E o fumo ainda é pouco reconhecido pela população como um fator de risco. Uma pesquisa Ipsos IPEC, encomendada pela Pfizer e pelo Instituto Oncoguia, revela que cerca de 40% da população desconhece que o cigarro tem ligação com o desenvolvimento do câncer de bexiga. A oncologista clínica Cíntia Lemos explica a relação entre o tabagismo e a doença. A
9: fumaça do cigarro tem inúmeros fatores cancerígenos, né, substâncias que acabam sendo filtradas pelo organismo, acabam sendo absorvidas, chegam até o sangue, passam no todo o nosso sistema ali sanguíneo, sendo filtrado ali, né, pelo rim, chega na bexiga. E aqui que está a grande questão. Ele acaba ficando algum tempo na forma da urina em exposição ali com as células da bexiga. Com isso, essa exposição contínua e duradoura acaba fazendo com que essas células, em algum momento, por algum gatilho, possam se transformar em câncer. Né? Aqui a gente tem um fator importante, pelo menos metade dos tumores de bexiga estão relacionados ao cigarro.
8: Além do fator de risco, existem sintomas que o paciente precisa estar atento. A médica cita quais são os principais sinais do câncer de bexiga.
9: Principalmente a presença de sangue na urina, e muitas vezes isso é negligenciado, às vezes é um episódio único, e às vezes o paciente acaba achando que foi algo pontual, algo que apenas teve ali um machucado e aí acabou aparecendo sangue na urina, quando na verdade ele pode representar alguma lesão que está ali recorrente, fazendo com que haja sangramentos muitas vezes até microscópicos, ou seja, só apareceria num exame de urina, e não macroscópico, ou seja, aquela urina vermelha, né, habitualmente que a gente está acostumado a ver. E um outro sintoma também importante é o ardor, muitas vezes atribuído à infecção urinária, e aí aquele paciente vem tomando várias vezes antibiótico e atribuindo a uma infecção urinária e acaba não indo fazer uma avaliação médica mais apurada, deixando de diagnosticar.
8: Cíntia Lemos diz que quem fuma há muito tempo tem mais chance de desenvolver a doença.
9: Na verdade, faz todo sentido quando a gente pensa no tempo de exposição mais prolongado ao cigarro. Sem dúvida, essa exposição por longo tempo acaba fazendo com que a gente tenha maior número de episódios dessa exposição prévia que eu falei, né, ali das substâncias carcinogênicas, nas substâncias que podem favorecer a formação de um câncer. E aqui a dica é, mesmo que alguém tenha fumado por longo tempo e tenha parado, é super benéfico que tenha parado, mas ele ainda tem o risco de ter tido uma exposição ao cigarro prévia, né? Então, aqui é muito importante, ele carrega com ele esse risco.
8: A oncologista clínica destaca que parar de fumar diminui significativamente as chances de desenvolver câncer, além de manter hábitos saudáveis, como a prática de exercícios físicos e uma boa alimentação, que contribuem para evitar doenças. Da Rádio 2, Fabíola Altran.
1: Outros destaques, outras manchetes de agora pelo Brasil e pelo mundo. Por aqui, ministros ignoram crise entre Moraes e Mendonça e o Supremo vive em paz, hein? Embaixador da União Europeia preocupado. Embargo de carnes do Brasil entra em vigor hoje. Pesquisas. Tarcísio lidera com folga nos dois turnos em São Paulo. Paes aparece bem à frente no Rio de Janeiro. ACM Neto e Jerônimo empatam na Bahia. Em Pernambuco, Raquel e João Campos também têm empate. Destaques de manchetes de agora. Deputado Flávio Abraão, do PSDB, é alvo da Polícia Federal no Rio por suspeita de compra de votos. Governo tenta sessão extra neste mês para votar o fim da escala 6x1. Paraná Pesquisas, Moro lidera a disputa no Paraná com 45% já no primeiro turno. Você vai conferindo as manchetes, os nossos destaques. Nesta manhã de quinta-feira pelo Brasil e pelo mundo, ex-prefeito da Califórnia, Estados Unidos, pega mais de 4 anos de prisão por abuso de estudante. Manchetes, destaques. Que você confere aqui na cidade. O ator Gracindo Júnior será velado hoje no Rio, em cerimônia aberta ao público. Ainda outras manchetes que você confere. Tiroteio deixa 3 mortos, incluindo o atirador, em Minneapolis, Estados Unidos. Temos aqui ainda Supremo rejeita recurso que pedia a volta de Alexandre Nardone e Ana Jatobá à prisão. Temos aqui São Paulo e Rio têm a pior percepção de melhoria da educação em 4 anos, diz a pesquisa. Está aí, portanto, gente, o nosso giro de notícias e manchetes de agora, pelo Brasil e pelo mundo, que você conferiu conosco. Eu tenho aqui, gente, um comunicado de um falecimento aqui por Igaraçu, do Tietê. 68 anos, senhora Leonísia Guinágia Barbosa de Lima. Dona Leonísia Guinágia Barbosa de Lima, que faleceu em Igaraçu aos 68 anos, sepultamento hoje à tarde, 17 horas, cemitério São João Batista. Deixa eu mandar um alô aqui para a galera que está sempre ligadinha com a gente, né? A Célia Cândido, a Paula Diniz, o Nilton Rossi, a Dava Jandira, a Edna Oliveira. Muito obrigado pela companhia, gente. 8h42, último cafezinho, e a gente volta com esporte e também o tempo. Música.

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1: Vamos nessa então, gente. Agora, 8h48, nosso último intervalo, hein? Ah, vem aí o nosso último bloco, esporte e também o tempo.
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1: Vamos lá, gente, Copa do Brasil. A Copa do Brasil, temos aqui as quartas e finais, jogo de volta. Ontem, Vitória 0, Vasco 2, Santos e Palmeiras 0-0. Hoje, o encerramento das quartas, hein? Às 20 horas tem Grêmio Internacional. As semifinais tem um jogo definido já, Palmeiras e Vasco. A outra semifinal, o Atlético Mineiro aguarda o vencedor de hoje à noite. Tá aí a nossa Copa do Brasil. Lembrando que semana que vem tem Libertadores da América e Copa Sul-Americana. Por enquanto, a Copa do Brasil, depois de hoje, dá uma pausa, certo? Série B do Campeonato Brasileiro, a Série A primeiro, tivemos um jogo atrasado ontem à noite. O Flamengo bateu o Mirassol por 2-0, jogo atrasado da Série A. Hoje, abertura de mais uma rodada da Série B. 20h tem Náutico e Botafogo de Ribeirão Preto. Tá aí, portanto, os nossos destaques do esporte. Finalzinho aqui do nosso programa, gente. 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E quanto ao tempo, gente, segundo informações do Clima Tempo, nesta quinta-feira, as temperaturas em média hoje e amanhã, tá certo? Hoje deve 28 por 13, amanhã 29 por 15. Não temos previsão de instabilidade por enquanto, mas tem uma previsão de instabilidade a partir de sábado, segundo o Clima Tempo. Muito obrigado, gente. Um abração para Edete Maia, Gercília. Um abraço e até logo mais às 11 horas.
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1: Opa! Muito bom dia, 9 horas.
2: Nossa.
1: É isso aí, chegamos, quintou daquele jeito, pra quem gosta, último dia da semana, pra quem pode. É, Cris, pra mim, último dia, fechou.
2: Lógico que não, último dia é sábado, bom dia.
1: Bom dia, dona Cris, tudo
2: bom
1: bem?
2: Bom dia.
1: Chegamos,
2: bem.
1: É isso aí, ótima quinta-feira pra você, pra mim, em
2: pra
1: especial,
2: nós.
1: E pra todos os ouvintes, viu?
2: Isso.
1: Certinho?
2: Certinho.
1: Quintou. Você falou que tava, essa semana, Marcelo, nossa.
2: O que,
1: vai
2: que
1: ser
2: tem essa
1: duro
2: semana?
1: Passar, ninguém merece. Aí, já acabou a semana. Estamos aí, já estamos na próximo do fim de semana. Fim de semana que será maravilhoso, viu?
2: Vai, com certeza.
1: Tá marcando uma bela chuva no fim de semana.
2: Ah, eu vou dormir que mesmo.
1: Bom, hoje é dia 3.
2: Sério?
1: 3, Cris, 3
2: de
1: setembro. Faltam
2: isso.
1: Apenas 119 dias para terminar o ano. Fatos históricos jornalísticos dessa manhã. A Rádio Tupi de São Paulo entrava no ar, Cris. É, Rádio Tupi. É, acho que em São Paulo não tem mais, tem no Rio de Janeiro. É top, poderosa, hein?
2: É
1: Rádio
2: dinheiro?
1: Tupi. Não sei, acho que ninguém ganha mais dinheiro, né, Cris?
2: Você tava que é top.
1: Declaração de guerra à Alemanha.
2: Como que é?
1: Declaração.
2: Declaração.
1: Em 1939, França, Grã-Bretanha declaram guerra à Alemanha.
2: Telefone.
1: Aprovado o fim da reserva de mercado para a informática, viu, Cris?
2: É.
1: Isso aqui aconteceu, deixa eu ver o ano. 1991. Aqui é dia do guarda civil e
2: sim,
1: dia
2: senhor.
1: Do biólogo, é o que eu tenho no meu caminho, no seu caminho,
2: e
1: Cris.
2: E das organizações populares. E hoje também é aniversário do bebê.
1: Quem que é bebê?
2: O bebê Gustavo Lima.
1: Ah, verdade. Hoje eu adoro
2: é...
1: Gustavo Lima, meu Cris.
2: Ai, Varso. Ai, Naja.
1: Eu tenho CD do Gustavo Lima e fico tocando lá.
2: Você tem CD?
1: Eu tenho.
2: Nossa
1: aquela
2: senhora.
1: Aquela
2: música
1: é tchererê, tchererê, ai, ai, ai, ai, ai, tchererê, ai, ai, ai, ai, ai, ai. Eu fico ouvindo,
2: cantando.
1: Você vai
2: cantando, tocar ele, pelo menos?
1: Lógico, eu sou
2: que
1: fã.
2: Que não, né?
1: Eu sou fã dele.
2: Larga a mão de ser farso, Naja.
1: Lógico.
2: Vai
1: que
2: sim.
1: Mais? Só isso?
2: Só por enquanto. Poxa. E do Luciano Huck também.
1: Ah, Luciano.
2: É,
1: meu
2: Luciano,
1: irmão.
2: É.
1: Meu irmão.
2: É, o nariz é igual o meu.
1: Nossa, Cris.
2: O quê?
1: Nada.
2: O quê?
1: Nada.
2: Bom.
1: Tira sal das pessoas.
2: Eu?
1: É.
2: Eu, né?
1: Bom.
2: Eu.
1: É o que, é o que tem, né?
2: É o que tem.
1: É o que tem, né? Então tá. Pensamento do dia. Mas manda um bom, hein, Cris?
2: Eu vou falar igual a você, tá? Sem plateia, não tem show.
1: Prateia.
2: É, tem que falar. Sem plateia.
1: Igual a Hebe, prateia. Prateia. Tá vendo os dentinhos que ela fazia? Sem plateia, Cris.
2: É, sem plateia, não tem show. Nunca revide uma provocação. Ignore. As armações... Deixe o circo
1: tá
2: só com o palhaço.
1: Tá gripada mesmo.
2: Não, você não deixa eu ler, ó. Nunca revide uma provocação. Ignore. As armações deixe o circo só com o palhaço. Você tá vendo? É assim que você tem que fazer. Então, você já sabe, né? Já te deu o recado. Já sabe o que você tem que fazer.
1: Só isso?
2: Você quer mais?
1: Nossa, que pensamento estranho.
2: Não tem nada de pensamento estranho, não.
1: Não consegui.
2: Você tem que ignorar captar as pessoas e deixar o circo só pro palhaço.
1: E com esse péssimo pensamento, a gente libera as participações.
2: Seu zóio.
1: 3644-2001, é só ligar com o Erivelto, atende. Ou você coloca 14 na frente aí e já vira o WhatsApp e recebe mensagem. É, mas temos o WhatsApp oficial, que é o 1497-400-6249, viu? Só tem o 9, viu, gente?
2: Sim.
1: É, ligaram reclamando que disse que adicionaram pessoa errada. É um 9 só, é 1497-400-6249. Então são os dois canais aqui da Rádio Cidade. Você pode mandar sua mensagem a partir desse momento. Você vai entrar na bela lista e vai concorrer um belo bolo no final do programa de hoje, gente. É. E
2: deu certo a secagem sua com a Eva?
1: E lógico que deu.
2: Deu?
1: Empatou. Empatou. E também todo mundo tá entrando pro sorteio do dia 1º de outubro, tá? É uma escova secadora, que é eu e a Eva. Eva das Neves compramos, né, pra secar o Palmeiras. Tá dando certo. É. Uma escova secadora maravilhosa.
2: Tá vendo, né, Selma? Carlão?
1: Certinho,
2: você,
1: gente.
2: Viu, né, o complô.
1: Certinho.
2: Armou aí o complô, os
1: Vamos
2: três.
1: Começar o programa de hoje, Cris?
2: Vamos.
1: Pode ser?
2: Pode,
1: Vou começar
2: vontade.
1: Muito bem, então. A partir desse momento vai mandando mensagem pra gente, viu?
2: Isso.
1: É, eu separei ele. A Cris falou, toca Gustavo Lima,
2: Marcelo. Isso, aniversário dele,
1: gosto,
2: é do bebê.
1: Eu gosto de Gustavo
2: toca
1: Lima.
2: Toca o bebê.
1: Então eu separei ele aqui. Adoro essa música aqui do Vagabundo.
2: É, só podia
1: tá
2: ser.
1: Tá sabendo, Vagabundo?
2: Tanta música, ele só no toca o Vagabundo.
1: Tchê-tchê-tchê-tchê.
3: Que se rouba lá você,
1: não passa. Tchê-tchê também.
2: Que se rouba lá você, tá aí,
1: Aniversariante do dia, Gustavo Lima.
2: Gustavo Lima.
1: E Luiz Sonsi, tá sabendo, Vagabundo?

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0: não quero dinheiro na cidade, não quero dinheiro nenhum. Não quero nem saber de dinheiro, viu, Cris? Tá. Ah, se eu ganhasse hoje um sonho, eu ia ficar muito feliz.
1: Um pastel.
0: Ah, se eu ganhasse hoje um sonho, eu ia ficar muito feliz.
1: Um pastel.

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experimentamos. Já observou isso? Já refletiu sobre isso? Que é aquela conversa que você não teve ainda e com alguém que pode ser muito especial que você nem conhece pode chegar. A lugares internos, não externos que a gente viaja o tempo todo, não. Lugares internos que não visitamos ainda, mas que estão lá, esperando a gente chegar. E há formas de viver que ainda não experimentamos. Muitas vezes, por medo, julgamento, por achar que, ah, não, deixa para depois, deixa para amanhã. E a gente não sabe o tempo real que temos. Então, aproveite, converse, principalmente consigo mesmo. Deixe que os seus sentimentos também falem com você. Observe o que está dentro de você e experimente viver da melhor forma possível, aquela que é melhor para você. Bom dia, viu? Agora temos previsões? Não, né? Temos aniversariantes, eles são importantíssimos. Primeira

0: da sua vida. Que o melhor aconteça para você que faz aniversário hoje. Parabéns, toma aqui um abraço bem carinhoso. Que o dia seja especial. E agora sim, vamos lá, hein? Falar do seu signo através das previsões. Aries, de 21 de março a 20 de abril. Dia de descanso, de autocuidado e proximidade com quem te faz bem. Um gesto de carinho poderá aquecer o seu coração, viu, ariano? Touro, de 21 de abril a 20 de maio. Dia de bem-estar, boa comida e companhia agradável. Deixe as questões financeiras de lado e aproveite a leveza do hoje. Gêmeos, de 21 de maio a 20 de junho. Ideias de trabalho vão surgir. Anote todas, viu, geminiano? Um convite imprevisto e momentos leves vão animar o seu dia. Daqui a pouco a gente segue por aqui, hein? Com esse bom ânimo, com essa boa energia, com essa atenção para que possamos viver melhor. Daqui a pouco, previsões para Câncer, Leão e Virgem.
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6: Oba! O aguardado longa de animação Homem-Aranha, Além do Aranha-Verso, vai estrear nos cinemas em junho do ano que vem. E dizem que o primeiro trailer será lançado até o final desse ano. Na história, Miles Morales será caçado enquanto busca o caminho de volta para casa para poder salvar o pai do evento canônico que vai culminar com sua morte.
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0: 9h23, estamos de volta com o programa Vitamina C na manhã, maravilhosa de quinta-feira, viu, Cris? Misericórdia, como tem gente brava hoje, você tá louco. Ninguém, não,
1: por
0: calma,
1: quê?
0: É porque tá todo mundo nervoso, Cris.
1: Por que tá todo mundo revertado?
0: Não pode, calma, calma, tem até o dia 1º de outubro ainda pra ter novidades, calma, calma, calma.
1: Não, até calma. Dia 4, né, meu filho?
0: Não, até o dia 1º.
1: É porque é dia 4.
0: É, tem, dia não, 4. Tem novidades ainda, viu, Cris?
1: Tem chão
0: pra briga
1: aí,
0: ainda.
1: Calma aí.
0: Temos uma informação maravilhosa aqui do nosso amigo Humberto. Humberto chegou aqui 1h30 da manhã, olha que beleza.
1: É, hoje veio.
0: Bom dia, Marcelo, tudo bem por aí? Como está Igarassu, Barra Bonita?
1: Frio.
0: Eu falei, Humberto,
1: em setembro,
0: está tudo certo.
1: Frio.
0: Tudo certo no concreto.
1: É.
0: Manda sua informação, meu amigo.
2: O mês de setembro será marcado por chuva acima da média, no sul, no sudeste e em parte do centro-oeste. A previsão é do Instituto Nacional de Meteorologia. No nordeste, elas ficarão dentro ou abaixo da média. E no norte, vai chover menos que o normal. Em relação às temperaturas, elas ficarão dentro da média nos estados do sul e em boa parte de São Paulo. Nas demais regiões, setembro será mais quente que o normal, principalmente na área central do país. Sem esquecer do El Niño, e que é o mês de transição do período frio e seco para o chuvoso e úmido. Da Rádio 2, Humberto Ferretti.
0: Opa, Humberto, brigadão de coração, viu, meu amigo, pela sua informação. Sua informação sempre salva o programa.
1: É? Eu vou agora, nem responder,
0: agora
1: imagem.
0: Vamos com a informação da nossa amiga Cris.
1: É.
0: Manda bala.
1: É, a minha é mais importante. O Hospital Amaral Carvalho de Jaú realiza a primeira crioblação para tratamento do câncer de mama. O Hospital Amaral Carvalho realizou no último dia 26 de agosto, pela primeira vez, um procedimento de crioblação para o tratamento de câncer de mama. A instituição acredita com um nível máximo de excelência pela Organização Nacional de Acreditação, a ONA, integra em um estudo clínico pioneiro da América Latina desenvolvido em centros de referência oncológica do Brasil, que avalia se a técnica poderá futuramente substituir a cirurgia convencional em casos selecionados de câncer de mama inicial. Acompanhado pela equipe de mastologia do hospital, o procedimento foi realizado pelo mastologista João Ricardo, do HC, e Vanessa Sanvido, professora adjunta da disciplina de mastologia do Departamento Ginecológico da Escola Paulista de Medicina da Universidade Federal de São Paulo, pesquisadora da Univesp e do Instituto de Pesquisa do Hospital do Coração e principal investigadora do primeiro ensaio clínico brasileiro sobre a eficácia e a crioblação para o câncer de mama.
0: Ah, informação boa, hein, Cris?
1: É lógico.
0: É isso aí.
1: É a minha mais importante.
0: Com certeza.
1: Eu falo pra você, você não acredita em
0: você
1: mim.
0: Você tá se superando, Cris.
1: Você fica
0: Cris.
1: Atrás aí de...
0: É. Tá se superando.
1: Eu tô
0: Tá bem, isso aí.
1: É.
0: Eu falei pra você, lê bastante, Cris, enquanto
1: isso.
0: Você tá tranquila.
1: É.
0: Vai lendo, vai decorando, fazendo essa decoreba aí.
1: Isso.
0: Você vai ficar boa. Vai virar
1: um
0: uma
1: dia,
0: boa locutora,
1: sabe, né?
0: Com certeza. Um dia você vai ganhar as mil esfirras do Marcelo, viu? Hoje você errou ainda, não ganhou. Ele já mandou aqui
1: eu
0: agora.
1: Não vou nem responder.
0: O Marcelo melhorou, viu? Melhorou 10%.
1: Não vou nem responder.
0: Mas não ganhou.
1: É um time aqui de Naja.
0: Não vem, não.
1: Erra. É Cobra Caninana. É Surucucu. A gente tem que arrumar mais alguém aí, porque não é possível.
0: É porque erra. E a gente é crítico,
1: né?
0: Mas pro bem, a gente sempre fala pro bem.
1: Mas a gente não é perfeito, filho.
0: Mas você melhorou.
1: Eu não sou
0: perfeita. Você tá bem melhor,
1: viu, Cris? Eu não sou muito boa de português, nunca gostei. Eu prefiro matemática.
0: E eu detesto matemática.
1: Então, meu português também, seu.
0: Sou meu português é perfeito. Perfeito, tem uma perfeição.
1: Com certeza.
0: Ô, Cris, hoje é a inauguração da sede da DAI, né?
1: Parabéns, isso. Viu, a todos.
0: Tá todo mundo convidado hoje, às 19 horas, na Rua Francisco Ortega, 132, na Vila Leozina, a inauguração da sede da DAI, né? Que vem aí e siga em frente forte.
1: Isso, que Deus abençoe a todos os colaboradores.
0: Um abraço para todo mundo aí, né? Para a Ju aqui, que é próximo da gente.
1: Sim.
0: O que precisar, estamos aqui, viu, gente? Um abração para vocês. Sucesso sempre. 9h29, eu preciso tocar música, Cris.
1: Isso, faz alguma
0: porque
1: coisa.
0: Porque hoje estamos super atrasados.
1: Uhum.
0: Muito atrasados.
1: Quem é que está atrasando?
0: A gente começou tarde, começamos 9 horas, então.
1: Sim, culpa de quem?
0: Hoje eu vou ter que acelerar muito, tá cheio de gente aqui querendo ganhar o bolo. Hoje temos sorteio de um belo bolo, maravilhoso.
1: Ai, delicioso.
0: E também todo mundo tá mandando mensagem, vai entrar pra concorrer à escova secadora, tá?
1: Isso.
0: Pra você secar o time do...
1: Que time?
0: O time do Palmeiras. Em especial. Anitta, bom dia.

0: Manu Batidão, Simone Mendes, Daqui Pra Sempre, música de 2023, gente, vai vendo, 3 anos já. 9h35, já voltamos com a sua participação aqui na Cidade FM. Bom dia.
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1: Já estamos de volta, obrigada pela companhia. Segue com a gente de volume mais alto, viu? Para conferir as previsões. Câncer, de 21 de junho a 22 de julho. Um passeio diferente vai renovar as energias e ampliar os horizontes. Conversas sobre viagens e espiritualidade vão favorecer o dia. Leão, de 23 de julho a 22 de agosto.

Maturidade à relação. Virgem. Virgem, de 23 de agosto a 22 de setembro. O amor vai ganhar espaço com serenidade e diálogo sobre planos em

0: Gente, programação tá deliciosa o dia inteiro, vocês não podem perder. Já deixa o volume mais alto e me espera para as próximas previsões.
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1: 9h44, vamos liberar as participações da manhã. Quem puxa a fila do Bom Dia de hoje, Cris, é ela.
2: Quem?
1: Ah, minha amiga, sua amiga de todos os dias, a Lourdes Silva.
2: Nossa, Lourdes. Mandou áudio?
1: Não.
2: Não, o que tá acontecendo?
1: Magoada.
2: Por quê?
1: Por causa de você.
2: O que que eu fiz?
1: Falou que não gosta mais de você.
2: Ah, tudo bem.
1: Que você não atende telefone e está super magoada, viu, Cris?
2: Isso, minha tia também falou pra mim que
1: Meu Deus.
2: Mas não dá, né? A pessoa é muito ocupada.
1: Não dá. Muito ocupada, eu sei. Lógico.
2: É muita coisa.
1: Sabe
2: não
1: quem,
2: tem como.
1: Sabe quem chegou já na sequência, tá super feliz hoje?
2: Não.
1: Eu e a Eva, a gente secou na medida
2: do
1: possível, né? Mas não deu certo. Fala, Carlão, bom dia.
3: Bom dia, Marcelo, bom dia,
1: Cris. Tudo bem, meu amigo?
3: Um problema para todos nós aí, todos os ouvintes e todos os participantes. Deus que abençoe todos nós e nossos familiares. Uma ótima quinta a todos, fiquem todos com Deus. Abraço. É o Carlos Lazarim. Bom dia, Lourdes.
2: A Lourdes tá brava, Carlão, não
1: tá
2: sei
1: brava,
2: por quê.
1: Tá brava com a gente.
2: Não sei porquê.
1: Carlão, abração, viu, meu amigo? Bom dia, com alegria sempre. Já vou mandar a foto que a gente tirou sábado aqui, viu? Era pra ter mandado, já esqueci.
2: Nossa, um mês já.
1: Ai, meu Deus do céu.
2: Pelo
1: cabeça
2: amor
1: ruim,
2: de
1: Cris.
2: Deus.
1: Cabeça ruim. Cabeça fraca.
2: Mas estômago tá uma beleza.
1: O estômago tá ótimo.
2: É.
1: Oi, Lazo, um abraço, meu amigo.
2: Ô, Magalhães.
4: Bom dia, Marcelo.
2: Ele
4: bom
2: foi
4: dia,
2: em casa
4: Cris.
2: Ontem, ele arrumou. Obrigado, Lazo.
4: Marcelo.
1: Oi, meu amigo.
4: Depois, na hora do Olivelto, eu vou mandar um vídeo pra vocês de uma reclamação.
1: Pode mandar.
4: Tá acontecendo entre o assalto do Estradão
1: e
4: a entrada aqui da Coab.
2: Ele vai fazer live.
4: Depois, uns 10 para as 11, eu mando o vídeo pra vocês. Bom dia.
1: Pode mandar. Manda que a partir do ano que vem, eu e a Cris, a gente vai sair com uma filmadora.
2: Isso, pra cidade.
1: Um microfone. Olha na mão, isso. Você vai ver o regaço
2: isso,
1: que nós vamos fazer.
2: O Marcelo vai de super-homem e eu vou de Mulher Maravilha.
1: A gente vai pôr isso na linha.
2: Isso.
1: Oi, Heleninha Simoncini, tudo bem, minha amiga? Bom dia, com alegria sempre, viu? Um abração pra você. Saudações, corintiana. Oi, Marino. Bom dia, Marcelo. Cris, tudo bem?
2: Tudo bem.
1: Tudo ótimo. Manda aí os parabéns para minha cunhada Silvana Pereira. Hoje é aniversário dela, Marcelo.
2: Parabéns, Silvana.
1: Eu vou colocar os parabéns aqui. Adoro aniversário, viu, Cris?
2: É, né?
1: Adoro festa.
2: Você adora festa?
1: Ai, adoro.
2: Ah, eu tenho uma pra ir. Você quer ir?
1: Sempre gostei de festa, viu,
2: Mava.
1: Cris?
2: É.
1: Eu fui uma pessoa festeira. Hoje não mais, sou mais caseiro.
2: É?
1: Mas antigamente, sim. O pessoal chamava pro aniversário, eu ia.
2: Lógico, o pessoal abandonou.
1: Casamento.
2: Só dá prejuízo.
1: Tava sempre lá.
2: E o prejuízo, como fica?
1: Agora eu fui abandonado.
2: É melhor não chamar, porque o prejuízo é grande.
1: Fazer o quê? Um abraço, então, aqui a Silvana Pereira. Um abração, sorte, saúde e sucesso sempre, minha amiga. Bora lá, mais gente chegando. Vamos lá, vamos lá. Oi, minha amiga Leonilda, tudo jóia? Oi, Joãozinho, um abração, meu amigo. Tudo bem por aí? Mandou bom dia, viu, Cris?
2: Bom dia.
1: Chegando agora aqui na sequência, Marcelo. Cris, bom dia por aí. Tudo bem? Não precisa pedir favor, não, meu amigo. Por favor, coloca os nomes no sorteio. Quem manda aqui são vocês. É o Márcio Rodrigo, Alessandro Esteca de Almeida, o Miguel Esteca de Almeida e também o João Antônio Esteca da Silva. Estão todos já concorrendo ao sorteio do bolo no final do programa de hoje.
2: Isso aí.
1: Terezinha Souza, Marcelo, estão mandando 3 fotos de orquídeas. Ai, coisa mais linda. Observação, não mostrar para a Cris.
2: É, né?
1: É, olha que coisa. É? Uma laranjada, uma branca e uma...
2: Uma laranjada?
1: Laranja. Laranjada.
2: Laranjada não é.
1: Laranja, né? Cor laranja, Cris. Laranjada.
2: Laranjada. Tá.
1: Fala aí, laranjada. E nossa laranjinha aqui de frente, não. Mas gente boa.
2: Que laranjinha?
1: O gato, Laranjinha. Já tem o nome dele, Laranjinha. O Laranjinha. Nossa, Cris.
2: É o gatinho, gente.
1: Laranjinha.
2: Lindo.
1: É o apelido dele.
2: E o cinza?
1: É, mas Laranjinha é demais, Cris. Laranjinha é folgado. Eu saio,
2: Mava,
1: ele já tem que coçar a barriga dele.
2: É, e onde ele fica?
1: Fica bem aqui, deitado em cima do carro.
2: Qualquer
1: dia eu vou levar o laranja embora, você vai ver.
2: Vai, é do Murilo aqui.
1: É, mas ele vai junto, ele tá em cima, não vou esquecer, ele vai embora. Ai, laranjinha. Só por Deus, viu, Cris?
2: Só por Deus.
1: O José Adenor, filho. Oi, José Adenor. Um abraço, meu amigo.
2: Será que o Erivelto consegue atender a porta?
1: Ô, Erivelto, por favor, ajuda a gente. Ajuda eu. O pessoal do Bar do Bi, Marcelo e Cris, que Deus cuide de cada detalhe.
2: Amém.
1: Da vida de vocês, viu? Trazendo paz, luz e muitas bênçãos. Ô, Bi, um abração, meu amigo. Ô, Bina, estamos organizando aí, eu e nosso amigo Giba.
2: O quê?
1: Estamos criando um programa novo na cidade, viu, Cris? Em breve.
2: Ah, tá.
1: É, ah, isso sei. Aí, participação, Neuri e tudo mais. Você vai ver que programa. Aqui não tem talvez, não, Cris. Não, vai ser aquele programa.
2: Ah, tá.
1: É, repórter Bel. Repórter Lu Bueno. Vai ser o programa.
2: Nossa, vai ser.
1: Em breve, viu, gente? Vocês vão ver só o que, que a gente tá preparando. A Helena Negrelli chegou por aqui. Bom dia, Helena. Tudo bem? A Tereza Correia também. Oi, Tereza. Tudo bem, minha amiga? Tá todo mundo entrando no sorteio. Agora deixa eu virar. Nossa, tô com uma dor aqui no braço. O que será que é, hein?
2: É, junta.
1: A pressão parece que tá 20. Cleusa Poloni, bom dia, minha amiga. Tudo bem?
2: É o movimento que você faz todo
1: Ai,
2: dia.
1: Ai, Cris, tô com um torcicolo. Assim,
2: ele falou que tá com dor aqui, Erivelto. Ai. O que será, né? O Erivelto voltou todo lugar.
1: Ai, ai, ai, vamos lá. Ica Monge, bom dia, Marcelo Cris, tudo bem?
2: Tá de férias aí.
1: Tá de férias. Ai, que chique.
2: Você tá trabalhando igual seu marido?
1: Coloca o nosso nome.
2: Ou você só fazia ele de escravo?
1: Ai, ai, ai.
2: É, ele contava tudo pra nós.
1: Tô de férias, férias.
2: Ele contava que você colocava ele assim no tronco e chicoteava.
1: Coloca o nome da Gabriela e também do Fábio, né? E da Ica. Valeu, pessoal, já estão concorrendo. É, chegando aqui a Shirley Rodrigues e Amanda Rodrigues. Bom dia, Marcelo Cris, tudo bem? Coloca o nosso nome aí no sorteio, já está concorrendo.
2: Quase errou, hein, nego?
1: O quê?
2: Não sei.
1: Sorteio.
2: Sei que isso é quase.
1: Sorteio. Ai, ai, ai. Eu tô tomando medicamento agora.
2: É, três gotinhas de manhã, três da tarde e três da noite.
1: Você viu como eu já perdi uns quilos? Misericórdia, coisa feia. Tô perdendo os quilos, Cris.
2: Para com isso, menino.
1: Oh, meu Deus do céu.
2: Para com isso.
1: É, não dá tempo pra fazer exercício, então tem que tomar uns Mounjaro aí, Cris. Tô bem já, viu?
2: Você tá bem?
1: Vou tomar mais um mês. Oi, Selva.
0: Bom dia, Cris. Bom dia, Marcelo. Bom dia a todos os ouvintes da Rádio Cidade. Tudo bem?
1: Bem, sempre.
0: Espero que sim. É, com essa alegria aí, brincando tanto, deve estar tudo bem, graças a Deus.
1: Tem, talvez.
0: Nem assim. Um abraço para todos os ouvintes, todos que trabalham aí. Tudo de bom. E coloca nosso nome no sorteio, Selma Cunha, Maiara Cunha e Ivanete Pacheco. E aí, Marcelo, Palmeiras empatou, mas mesmo assim segue o líder, hein? O Neymar. Não ficou, o menino Ney saiu logo no segundo tempo, né?
1: Tadinho.
0: É difícil, né?
1: É.
0: Vai fazer o quê, né? Gostei de ser de palmeirense, viu? Quem sabe um dia, né?
1: Não.
0: Vai, Palmeiras.
2: Não.
0: Manda um alô pro Jardim Nova Barra.
1: Ô, Jardim Nova Barra.
0: Beijo pra vocês, ficam com Deus.
2: Amém, você
0: adoro
2: também,
0: adoro vocês. Obrigada.
1: Valeu, Selma. Eu também adoro você. Um abração a todo mundo, Jardim Nova Barra. Não tem chance de eu ficar verde, não, viu? Só quando eu ataco meu
2: filho.
1: Aí eu fico
2: isso.
1: Verde e branco. Nossa senhora.
2: Aí
1: faz tempo que acontece isso, Cris.
2: Faz, é verdade.
1: Graças a Deus. É. Graças a Deus. Chegando a Eva das Neves. Eva, você viu? Eu postei a foto nossa secando.
5: Bom dia, bom dia, bom dia. Bom dia, como tá alegria. Bom dia, Marcelo. Bom dia, Cris.
1: Bom dia,
5: Elton.
1: Bom dia, minha amiga.
5: Um bom dia para vocês, que Deus abençoe a quinta-feira de vocês, viu? De vocês e da família. Com o nome no sorteio, abraço da Eva das Neves.
1: Valeu, Eva, bom dia.
2: A Lília Bertolino Olivato, ela falou que a música lá da Anitta é o mantra dela. É
1: maravilhosa essa música. Adoro,
2: adoro.
1: Oh, meu Deus do céu.
5: Marcelo, meu secador queimou. Não deu pra secar.
1: É, por isso. Então foi por isso que deu problema.
2: É.
1: O secador queimou. Só ficou eu secando lá, o meu secador.
2: Não dá luz, né? Você não tem nem vergonha de falar que você catou dela?
1: Eu uso pra secar a minha franja, viu? É a franja aqui, Cris.
2: Vai jogar do lado?
1: É, jogo do lado, que assim, fica... É uma beleza, viu? Assim. Meu secador, meu belo secador.
2: Kaique tá revoltado.
1: Tá, não tem jeito, né?
2: Kaique falou, se eu ficar igual meu pai, tô lascado.
5: Que franja, Marcelo, que franja!
1: Ai, Eva. A franja. Eu comprei a peruca, mas ficou feio, viu, Cris? Fiz um teste com a peruca, fiquei estranho. Ah, vou ficar assim mesmo, tá melhor, viu?
2: Tá melhor, né?
1: Sem o teto.
2: Sem.
1: Ai, meu Deus do céu.
2: É por causa do calor.
1: Ah, o Carlão falou que a foto foi linda, ficou linda.
2: Maravilhosa.
1: Ah, Carlão, mandou aqui. Ai, que foto linda, Marcelo. Ai, ai, vamos lá. Luane chegando por aqui. Oi, Luane, coloca o nosso nome no sorteio. Valeu, Luane, um abração. Luane
2: tá preocupado com quem vai correr agora de bicicleta.
1: Você vê, né? Cê a gente viu, perdeu o nosso atleta.
2: É.
1: Fazer o quê? Falo que Garaçu não tem jeito.
2: Não,
1: viu?
2: Tem.
1: Não tem.
2: Tem nada.
1: É, bom dia com Jesus. É, tem jeito do bolo hoje?
2: Quem Lúcio que é? Scarri. Ah, é o Lúcio?
1: Achamos a Cris Fubá, Marcelão. Onde?
2: Aonde?
1: Que é que mandou? Que é isso?
2: Fantasma agora?
1: Escorpião? Que é isso? Ai, misericórdia, uma cobra.
2: Ai, não sou eu.
1: Mandou um vídeo aqui. Ai, não, essa é a irmã da Cris.
2: Ah, é sua, né, o...
1: irmã da Cris.
2: É sua?
1: Não
2: é
1: essa, né? Irmã
2: da... Naja, aqui é o Marcelo.
1: Não, a Cris não foi pra esse lado, não.
2: Não,
1: viu,
2: não fui. É o Marcelo, meu Deus do céu, é o Marcelo, Naja é ele.
1: Tem outra pessoa que mora aqui.
2: Ah, é verdade.
1: Cortar aqui. Ai, misericórdia. Cleide Olivato, bom dia. Eu vou ficar surdo. Cleide, um abraço, minha amiga. Abençoada quinta-feira. Chegando aqui. Aparecida Fulano. Bom dia, Marcelo. Cris, tudo bem?
2: Tudo bem.
1: Tudo ótimo. Chegando a Joana, Cris. Oi, Joana. Vamos ver se ela vai acertar seu nome hoje. Ah, ó.
2: Por que ela erra?
1: Cris. Bom dia.
6: Bom dia, Marcelo.
2: Bom dia, minha filha.
6: Tem meu nome no sorteio, Joana das Neves. Obrigado, Deus abençoe.
1: Ah, opa, tá aqui. Ailane Sabatel chegou. Tudo
7: bom
1: bem?
7: Bom dia, Marcelo. Bom dia, Cris. Tudo bem com vocês?
1: Bem, graças a Deus.
7: Uma ótima quinta-feira a todos.
2: Tava sumindo,
7: um bom
2: amiga.
7: Programa.
1: Tá trabalhando muito,
2: você
1: ela falou.
2: Tava, amiga.
1: Pô, Marcelo, não aguento mais trabalhar. Vou parar
2: nem
1: logo.
2: Começou?
1: Igual você. Ai, ai, ai. Olha aqui, aniversário de casamento. Eu vou fazer o
2: de
1: seguinte.
2: De quem?
1: Deixa eu trocar a trilha agora aqui, Cris. Tô com uma baita dor no pescoço. Quem que tá aí? Hã?
2: Hã?
1: O Laranjinha?
2: Ai, credo!
1: Laranjinha.
2: Tá amarrado em nome de Jesus. Tá, ó.
1: O Laranjinha
2: vai,
1: tá aí.
2: Vai ou não tá amarrado? Opa,
1: olá, Marcelo. Olá, Cris. Tudo bem?
2: Quem vai casar?
1: É, aniversário de casamento da Vera Céspedes e do Luiz Vitório Céspedes.
2: Ah! De Chapinha,
1: nossa,
2: de
1: Chapinha,
2: parabéns.
1: 43 anos de casado.
2: Nossa, Deus abençoe.
1: Já coloquei o nome, colocou aí, né, Cris? O
2: já.
1: Nome?
2: Parabéns, Chapinha, parabéns, Vera, Deus abençoe.
1: Sorte, saúde e sucesso sempre. Será que vai renovar os votos?
2: Mas é com 50, né?
1: É, só, nossa. É,
2: eu preciso, 25.
1: Preciso de uma festa.
2: É 25,
1: Cris.
2: 50.
1: É, mas parabéns aqui então pro Chapinha, pra nossa amiga Vera. Um abraço, viu, Pri? Ô, Cris, você vai renovar os votos?
2: Vou. Você vai ver que eu vou renovar.
1: A festa onde foi até fechou, né? Misericórdia. Onde foi a festa? A festa, o casamento até...
2: Também? Você deu preju?
1: Eu não.
2: Você, Joelina, Erivelto, Baldi...
1: Não, mentira.
2: Misericórdia, gente. Era mesas, você não via eles
1: tudo
2: assim.
1: Mentira,
2: na mesa.
1: Tudo mentira,
2: cê
1: gente.
2: Você não via, escondia. Aí começou a baixar assim, aí você conseguia ver... Era até bonito de ver.
1: O meu amigo Jota falou, Marcelo, como é gostoso sentar perto de você. Você acredita? Ficou marcado isso. Ele olhou pra mim uma hora, tava com um prato assim. Ai, meu Deus. Não precisa dar risada, Cris. Vai, Marcelo, como é bom ficar próximo de você. E eu tava lá também. Até os tamanhos. Oh, meu Deus do céu.
2: Que felicidade.
1: Ai, Cris, como é bom, né?
2: Só
1: a gente
2: Deus.
1: Aproveitou.
2: Certo.
1: Isso tá certo. Lógico. Bons momentos.
2: Os bons momentos.
1: Bom, já a gente volta a atualizar aqui o bom dia de hoje. Tá cheio de gente aqui ainda.
2: Ah,
1: misericórdia.
2: Já viu que já é 10 horas?
1: É por isso mesmo. Então. A gente falou 14 minutos. Cris, tem informação?
2: A gente, vírgula, você.
1: Manda uma informação
2: boa
1: aí.
2: É, o SBT decidiu não incluir o retorno do Vem Pra Cá na próxima reformulação de sua programação. A atração que teve Patrícia Bravanel como uma das principais apresentadoras chegou a ser citada nos bastidores como uma possibilidade para ocupar novamente as manhãs do canal. A informação, porém, não avançou internamente de acordo com Flávio Rico, do portal Léo Dias. não há atualmente qualquer planejamento para recuperar a revista eletrônica encerrada em janeiro de 2022, depois de menos de um ano no ar. Ai, gente, mas também não. Ela já fica de domingo lá que... Olha, eu vou falar pra você.
1: Aí deixa ela.
2: Não, Cris, é fácil. Viu?
1: Meu Deus do céu.
2: Misericórdia.
1: Tá invocando
2: não.
1: agora
2: não,
1: também?
2: Não, não tô invocando, mas não dá, né?
1: Zé Neto e Cristiano chegando na cidade, cadeira meio cativa.
2: É meio difícil, né?
1: Deixa eu tomar um cafezinho agora, viu, Cris?
2: Meio difícil negócio. Ah, Jorge e Matheus vai voltar, né? Você sabe.
1: Volta com Deus.

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0: Raiva. Ai, música linda, maravilhosa. Henrique Juliano, 10 e 5. Já voltamos com mais participações. Bom dia!
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2: Nossa equipe inteira mandando beijo para quem está na sintonia. Seguimos falando do seu dia através dos signos.
3: Libra.
2: Libra, de 23 de setembro a 22 de outubro. Cuide do corpo, organize os espaços e desacelere. Música, cultura e autocuidado vão te ajudar a recuperar o equilíbrio, Libra.
3: Escorpião,
2: de 23 de outubro a 21 de novembro. Diversão e leveza vão marcar o dia, com momentos especiais ao lado de quem você gosta. No amor, paixão e romantismo estarão em alta.
3: Sagitário,
2: de 22 de novembro a 21 de dezembro. Receba pessoas queridas e reviva boas lembranças em casa. Um assunto de moradia poderá avançar sem pressa. Falando nisso, pra que pressa, né? Fica aqui com a gente, aumenta o volume, curta a nossa música, aproveita a melhor programação. Eu já volto.
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3: Bom dia!
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9: Oba! O aguardado longa de animação Homem-Aranha, Além do Aranha-Verso, vai estrear nos cinemas em junho do ano que vem. E dizem que o primeiro trailer será lançado até o final desse ano. Na história, Miles Morales será caçado enquanto busca o caminho de volta para casa para poder salvar o pai do evento canônico que vai culminar com sua morte.
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1: 10h14, estamos de volta com o programa Vitamina C nessa manhã maravilhosa de quinta-feira. É isso aí. Vamos lá.
2: Haja hoje, tá assim.
1: Isso aí, Cris. Não é fácil, não, minha amiga. As coisas são complicadas.
2: É verdade. Eu também.
1: Sabe o que eu vou ter que fazer? Eu vou atualizar aqui, porque o nosso programa, infelizmente, está sofrendo um corte de uma hora.
2: É verdade.
1: Uma hora no programa nosso.
2: É verdade, todo mundo reclamando.
1: É
2: verdade. Já veio uma aqui especialmente reclamando.
1: Teve uma que ligou pra mim chorando.
2: Já colocou Marcelo tronco já e já começou a dar chicote.
1: Cortaram uma hora seu programa, deveria ter cortado duas horas
2: seu programa. Ainda bem que é seu programa, você acabou de falar, seu programa, né?
1: Eu, lógico.
2: Óbvio, tem testemunha aqui que é seu.
3: E a Marcela,
1: minha amiga Maria.
3: Bom dia, professor José Maganha, Eliverto, Matiaso e Denise, bom dia a todos os ouvintes que estão ouvindo a Rádio Cidade. Marcelo e Cris, uma boa quinta-feira, um bom serviço e Jesus que abençoe vocês.
1: Amém, minha amiga.
3: Cris, um beijo, um abraço, Cris, bem gostoso no fundo do seu coração, da sua filhota e toda a família, minha amiga. Marcelo, um beijão, um abração bem gostoso no fundo do seu coração, da sua esposa Lu e dos seus filhos e toda a família, tá?
1: Obrigado,
3: meu
1: amigo? Minha
3: um
1: amiga.
3: Beijo, um abraço pra vocês todos aí, da Rádio Cidade. Põe meu nome aí no sorteio,
1: tá,
3: meus amigos? Maria de Fátima da Silva Adenor, José Adenor Filho, Paulina Coelho de Oliveira, Maria Patrícia da Silva. Fica com Deus, tchau, fui não. Tô aqui, meus amores, minha paixão, minha vida. Amo vocês, amores.
1: Ah, nós também te amamos, minha amiga. Bom dia, Maria de Fátima Adenor. Chegando já na sequência aqui, Cris, vou ter que acelerar, viu? Desculpa aí, eu sei que você tá brava.
2: Eu não tô sossegada aqui.
1: A mulher da mortadela mais deliciosa.
2: Suave na nave.
1: Marcou a gente, viu, Cris?
2: Ah, essa mortadela ficou uma história.
1: Dona Isabelle.
4: Bom dia, Marcelo.
1: Tudo bem,
4: bom
1: minha amiga?
4: Dia. Tô até vendo você dançando a música do Gustavo Lima. Bom dia, Cris. Bom dia, Heriberto.
2: Você vai quebrar a cadeira.
4: Bom dia a todos os ouvintes da Rádio Cidade. Coloca meu
2: nome
4: no sorteio.
2: Pra trás,
4: tá,
1: tá aqui, Dona Isabelle. Bom dia. Qual que foi o áudio 1 aqui, ó?
4: Bom dia, Marcelo. Tô até vendo você.
1: Cortou. Ela gravou segunda, viu? Um abração, minha amiga, Dona Isabelle. Saudade daquela mortadela maravilhosa italiana. Só a
2: não
1: senhora
2: pede,
1: tem.
2: Não, né?
1: Ô, Fátima,
2: bom dia, Fátima.
5: Parte do programa.
1: Tudo bem?
5: E coloca o nome, nosso nome aí no sorteio, se tiver sorteio, né? E põe o nome da Larissa Abre e o meu, Fátima Abre. Tá? Um bom dia para todos, para nós todos.
1: Beleza, Fátima. Bom dia, viu, minha amiga? Chegando agora a nossa amiga Lourdes Sartorelli. Bom dia, Marcelo Cris. Tudo bem por aí? Tudo joinha? Aqui tô bem, graças a Deus também. Coloco o nome do meu esposo, Luiz Sartorelli, Cris. É, no sorteio do bolo, porque dia 7 de setembro é o aniversário dele.
2: É feriado.
1: Vai ter
2: nossa,
1: festa.
2: No feriado.
1: Que beleza. Ei, Luiz. Deixa eu mandar o parabéns aqui, a música, ó, coloquei aqui a musiquinha maravilhosa. Saúde, sorte, sucesso sempre, meu amigo. Muitas felicidades. Será que vai ter pastel? Ah, vai, né? Vai ter um monte de pastel maravilhoso pra comemorar aniversário, né, Luiz?
2: Você não convida ele pra sua casa, viu?
1: Qualquer coisa, manda pra gente aqui uma caixinha.

0: pastel.
1: Aquele,
0: uma caixinha, Cris.
1: Pede mais
0: uma caixinha contendo 12 pastéis. De saúde, sorte e sucesso sempre, viu, meu amigo? Um abração também para nossa amiga Lourdes Sartorelli. Ô, Lourdes, um abração. Chegando aqui na sequência, ele, Cris, o palmeirense, tá super feliz, Juninho Bernardino.
2: Bom dia, Marcelo.
0: Tudo bem, Juninho?
2: Bom dia, Cris. Bom dia a todos os amigos do Ouvintes da Cidade FM. Uma quinta-feira abençoada a todos. Nossa, hoje tá tudo verde, cara. Uma felicidade.
1: Tá.
2: Não sei porquê. Tentaram secar, mas não deu certo. Estamos na semifinal. Tá eu, Carlão, Zé, tudo feliz.
0: Beleza.
1: A cobra que o Lúcio achou é ele.
0: Ô, Júnior, mas...
1: O Lúcio te achou lá no baixão.
0: Eu recebi a informação que o secador da Eva queimou. Então só ficou eu, né?
1: É.
0: Então, mas pra próxima, com certeza, a gente vai juntar mais gente, né? Vamos ver se a nossa amiga Lourdes Silva também seca.
1: Ah, não seca, não tem secador? Não, não seca.
0: Faz tempo que eu não vejo ela.
1: Eu também. Vejo.
0: É, não, vejo faz ela. Tempo que eu não vejo ela.
1: É. Português passou longe, hein?
0: Bom dia, Marcelo, Cris, tudo bem? A Maria Helena Viana chegou, Antônio Joaquim Viana, o Murilo Santos, o Arthur, o Anderson e a Cleonice. Coloca o nome aí, queremos ganhar bolo. Chegando, chegamos. Bom dia, povo lindo de Deus, viu? De Deus. Pra Deus a gente é lindo. Ótima quinta-feira a todos.
1: Lógico.
0: Bora dar esse bolo pra nós hoje. Ô, Eliana, não vai sorteio, né? A Cris tá colocando lá. Faz tempo que não ganhamos nada. Faz tempo que eles não ganham?
1: Não sei, não lembro. Lembro
0: também, eu acho que faz tempo mesmo, né? Mas a gente já tá colocando o nome no sorteio. Coloca o nome, sim, de toda a família. Isso. Lúcio, Eliano, Lucas, a Vanessa, a Mariana. Ai, ai, ai, só por Deus, hein, gente? Um abração. Corintiano, né? Eliana é corintiano.
1: É, lógico, né? Tem. O marido dela.
0: É, o Lúcio ali tem que mudar de time. Ela não era corintiana, era palmeirense.
1: Tomava.
0: Aí o Lúcio falou, não, senhora, eu caso só se você mudar de time.
1: Toma,
0: aí casou, mudou de time, virou corintiana. De casou, certinho aí.
1: Tá certo ela.
0: É isso aí.
3: Bom dia.
0: Oi, Jandira, tudo jóia?
3: Bom dia, Marcelo, bom dia, Cris. Tenha um dia abençoado. Coloca meu nome no sorteio, Marcelo e Cris. Jandira,
0: tá
3: Santos,
0: aqui, minha amiga.
3: Nelson e Gentil Furtado.
0: Ai, ai, ai, ai, eu recebi já apoio. A Rose Soares, eu ajudo secar, Marcelo. Oh, obrigado.
1: Ai,
0: vamos entregar
1: companheira.
0: O secador.
3: Bom dia, Cris. Bom dia, Marcelo. Rose. Bom dia, Erivelto, todos da Rádio Cidade. Bom dia, Ney. Rose Soares, tô trabalhando ligadinha, hein? Bota nosso nome no sorteio aí, Nicole Fernandes, Lívia Fernandes e Vulcan. Quero buscar esse bolo. Beijo, gente.
0: Beleza, Rose. Já tá seu nome aqui pra gente secar esse time. Chegando mais uma pessoa pra secar, Cris. Aqui, ó. O Maguila. Bom dia, Marcelo. Cris, tudo bem? Coloca o nome da Patrícia, do Davi, da Maria Júlia, viu? É, toca Pedro... A P do Pecado, né? Ah, essa música, Cris, é até uma caixona de som, gente. É. Ela coloca lá no secap.
1: No meio da rua.
0: No meio da rua, aí coloca lá e fica. É P do Pecado. E fica lá cantando. Ai, Cris. É. E o Maguila falou, Marcelo, tô dentro pra secar o Palmeiras no próximo jogo. Ló, tá vendo?
1: Esse é grande o secador
0: tô
1: dele.
0: Tô convocando,
1: hein?
0: Convocando, todo o mundo contra.
1: Dele, o secador dele é aquele secador de piso.
4: Ô, Júnior, o modo silencioso do Lúcio ainda continua ainda, viu?
0: Aí, ó.
4: Vai ser duro pra sair desse modo silencioso.
0: A gente vai secar esse timinho, você vai ver. Ai, falando nisso, sabe quem chegou? A Lourdes Silva, fazia tempo que não vinha.
1: Verdade.
0: Falou pra mim outro dia lá perto do mercado que tá brava com você.
1: Comigo?
0: Que liga, você
1: que
0: não
1: fiz?
0: Atende.
1: Ah, isso que eu não atendo, não isso é
0: atende.
1: Verdade. Minha tia também ontem falou a mesma coisa.
0: Só que ela falou que outro dia ela viu você falando no celular. Então ela falou, não atende eu, Marcelo. Falei,
1: Mas eu acho que eu deveria estar ligando pra alguém.
0: Até uma lista.
1: Eu deveria estar ligando pra alguém. Pra eu falando no celular.
0: Eu, Lourdes.
1: Eu falei
0: pra
1: alguém.
0: Ela. Falei, ela não atende, você não atende. Ela só atende umas pessoas aí. Então a gente tá na hora da gente virar a cara também, né?
1: Você já viu? Ai!
3: Bom dia, Marcelo. Bom
0: Oi,
3: dia, Cris.
0: Oi, minha amiga.
3: Bom dia,
1: linda.
3: Denise.
1: Cê
3: bom
1: tá
3: dia,
1: boa.
3: José. Bom dia, Carlão. Bom dia,
0: tudo
3: Célia.
0: Bem,
3: bom dia, Nê. Bom dia a todos os ouvintes. Marcelo,
0: Por favor,
3: coloca o nome nosso aí. Lourdes Silva, Jasco Coelho e Analu Coelho. Que Deus nos conceda uma linda abençoada quinta-feira. Quintou, Marcelo.
0: Ai, graças a Deus.
3: Você não gosta, né?
0: Eu não.
3: Marcelo, eu não estou brava. Não. É que eu estava ocupadíssima. Tá? Um abraço, Cris. Um abraço, Marcelo.
0: Ai, que chique. Tá ocupada, não tá brava. Uhum. Ah, então... Lourdes, me perdoa se foi alguma coisa...
1: A Lourdes tá trabalhando, coitada.
0: Se foi alguma coisa que eu fiz, né? Mas eu provavelmente não. É coisa da Cris mesmo. Arruma rolo com todo mundo. Me perdoa, tá, minha amiga? Escuta, então, o programa. Volta a escutar por causa de mim, já que é o problema com a Cris. Aí. Deixa pra lá.
1: É duro trabalhar com nada.
0: Luzia Mendes, assim. Tudo bem, minha amiga? Coloca o nome no sorteio, Marcelo. É já duro. Tá aqui. Abel Bertoncedo chegou. Bom dia, minha amiga. A Ivanete Pacheco tá por aqui também. Bom dia. A Sônia Barbosa, Cris.
1: Nossa! Sônia. Oi,
0: bom
1: Sônia.
0: Dia, tudo bem? Já tudo tá bem? Aqui. Um abraço. A gente se fala sabadão, viu, minha amiga? Vou ver se eu ganho alguma coisa.
1: Nossa, que música é essa?
0: A Ivete Menos Scudelete. Tudo bem, Nazaré. Ivete? Marcelão, um abração. A Valdicéia chegou aqui também. A Cléo Pineda tá por aqui. A Tereza chegou. Ah, tá todo mundo aqui, viu, Cris? Eu vou ter que fazer em outra etapa. Tá muito
1: extenso, essa música é de 15 né? anos aí.
0: Essa música é pra sua informação.
1: De 15 anos?
0: Faz a informação,
1: ah,
0: Cris.
1: Tá. No fim de julho, o presidente Lula enviou uma carta à presidente da Comissão Europeia, Úrsula, solicitando que o Brasil fosse retirado da lista dos países que, a partir de hoje, não poderão exportar uma série de produtos de origem animal para o mercado europeu. Entre eles, a carne bovina, frango e mel. Mas o mel é animal?
0: Eu não sei.
1: Por descumprimento do regulamento sobre o uso de antimicrobianos.
0: Já perdi
1: até ontem. Seu nariz, vem ler aqui. Até ontem confirmaram fontes oficiais da coluna. A carta não tinha sido respondida. O dia D chegou para os produtos brasileiros que poderiam, caso a medida não seja revertida no curto prazo, amargo prejuízo anual estimado de 2 bilhões.
0: Bela informação, viu, Cris? Olha, maravilhosa.
1: Também eu não sabia que o mel era animal.
0: Eu não sei também.
1: A carne, bovino, frango, porco, né? Mas mel?
0: Olha aqui, Cris, que coisa
1: mel,
0: boa.
1: Mel é abelha
0: a
1: que faz.
0: A Paty Viana mandou aqui. Bom dia, seus lindos.
1: Aonde?
0: Como é bom ter amigos, né?
1: É.
0: Bom dia, seus lindos.
1: Você viu? Ela tá aí, ela falou que tá... Que ela tá surpresa, novidade, tá caminhando, né?
0: É,
1: verão.
0: Tá. Não, ela tirou um monte de foto, um monte de coisa errada, mandou pra mim, viu, Cris?
1: Mava.
0: Ih, virou repórter também.
1: Também? Repórter. É outro? Mais um.
0: Ela falou, Marcelo, no casamento da Cris, você foi o primeiro da fila, né? Não, fui o segundo. O primeiro foi o Erivelto, eu fui o segundo.
1: Não, o primeiro fui eu.
0: Foi você a primeira?
1: O primeiro é o casal, né, Anta?
0: Não, foi nós que pegou primeiro, você.
1: Foi?
0: Foi.
1: Até nisso ele passa na
0: porque
1: minha frente.
0: Porque na hora que ele liberou, Cris...
1: Até nisso, eu tava ocupada.
0: Na hora que liberou, vocês estavam lá pra pegar. Aí o Erivel já tava perto da fila. Ah, já liberou mesmo. A gente pegou, depois vocês foram em terceiro.
1: Você viu? Ah. Até nisso.
0: Eu lembro desse dia, viu, Cris?
1: Até nisso ele cortou a minha frente. Eu não aguento, gente, isso. Eu não aguento. E tudo ele corta a minha frente.
0: Bom, é isso aí. Foi uma festa muito boa, a Patrícia lembrou. A Patrícia estava sentada próximo da gente, né?
1: Tava escondida, né?
0: Tava escondida nas montanhas.
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5: Opa! Bom dia!
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8: Tô aqui contigo agora para as despedidas. Hora das últimas previsões.
9: Capricórnio.
8: Capricórnio, de 22 de dezembro a 20 de janeiro. Passeios, visitas e boas conversas vão deixar o dia mais leve. Uma mensagem carinhosa poderá aproximar alguém especial, hein, Capricórnio?
9: Aquário.
8: Aquário, de 21 de janeiro a 19 de fevereiro. Prazeres simples e boas companhias farão bem a você, Aquário. Mas segure os gastos, hein? Um talento seu poderá render elogios ou uma oportunidade.
9: Peixes,
8: de 20 de fevereiro a 20 de março. Dia de descanso, autocuidado e boas companhias. As emoções estarão sensíveis e um gesto de carinho poderá surpreender. Obrigada pela companhia, pelo carinho de vocês. Aproveitem este dia. Estamos no dia 3 de setembro. Que seja maravilhoso, cheio de aprendizado, saúde, paz e luz para todos nós. Tchau!
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14: O novo filme do Homem-Aranha, Um Novo Dia, entrou para a história. Superou o Avatar, O Caminho da Água, nas bilheterias mundiais e é o terceiro filme mais visto na história do cinema. Homem-Aranha, Um Novo Dia, ultrapassou a marca de 2,33 bilhões de dólares no último final de semana. Está atrás apenas do primeiro lugar, Avatar, e do segundo, Vingadores Ultimato.
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1: 10h37, estamos de volta. Você pensou que a gente foi embora? Não, nós estamos aqui ainda, viu, gente? Misericórdia, estamos de volta com o programa Vitamina C nessa manhã top, viu? Eu adoro quinta-feira, Cris, não sei porquê. Ai, mas essa dor no braço tá me incomodando, viu? Será que eu dei mal, gente?
2: Às vezes é infarto.
1: Obrigado, viu, Cris?
2: Nada, amiga.
1: Último dia, valeu, gente. Foi muito bom ficar aqui nessa vida com vocês. Tem jeito, tá batendo tambor pra isso. Então,
2: é, pra subir? Que bate pra subir?
3: Bom dia, Cris. Bom dia, Marcelo. Jacira Ribeiro.
1: Ô, Jacira.
3: Falo aniversário do meu filho Luciano Rogério, que tá aniversariando hoje. Parabéns da mãe Jacira, do pai Toninho, do irmão Paulo e Carlinhos. E da esposa Jucivânia. Da Mariana e todos da família.
1: Ah, beleza, então o Luciano tá fazendo aniversário hoje, Cris. É, o segundo áudio que pulou aqui bem na hora. Parabéns, sorte, saúde e sucesso sempre. E já tá concorrendo também ao sorteio do bolo dessa manhã.
2: Sem problema,
1: um abração pra todo mundo, viu?
2: Ele faz muita coisa,
1: vamos lá. Um abração pra você. Mais gente, Cris, mais gente. Vamos lá.
4: Bom dia, Marcelo. Bom dia, Cris.
2: Bom dia, Rogério.
1: Bom dia, Rogério. Tudo bem, meu amigo?
4: O Rô acordou hoje, tá, o Rô já fez um café, ficou uma delícia.
1: Ai, que bom.
4: Se tiver sorteio aí, põe aí.
1: Opa,
4: Rogério
1: bolo hoje.
4: Antônio. A minha mãe, José Sara Antônio. Roldão Antônio Neto. Patrícia, Robson, Luiz Carlos e Luiz Antônio. E a minha tia, Roseline Fadoni.
1: Beleza, já estão aqui, já concorrendo, Rogério. Um abração, viu, meu amigo? Dona Zefa, um abração pra vocês. É, chegando agora aqui, Cris, mais gente, ó.
5: Bom dia, Marcelo.
1: Bom dia.
5: Bom dia, Cris, tudo bem?
1: Eu tô bem.
5: Bom dia a todos da Rádio Cidade. Marcelo, Cris, coloca meu nome no sorteio, viu?
2: Sim.
5: Quero ganhar, não ganho mais nada.
1: Ah,
5: Vanessa Ramos.
1: Ô, Vanessa.
5: Do meu filho Isaac Machado e Isadora Machado. Bom dia, que Deus abençoe o nosso dia.
2: Amém.
1: Beleza, Vanessa. Bom dia, viu, minha amiga? Já tá aqui salvo, viu? A Vanessa, que sempre quando a gente faz nossas festas, estão na balada, né?
2: Sim.
1: Tá difícil agora sair, a gente fez uma reunião pra tentar tirar uma do... Mas tá difícil organizar agora o pessoal pra tá trabalhando, viu, Cris? Você acredita?
2: Verdade.
1: Vamos ver, eu ver com a Lourdes, ver se ela consegue ajudar a gente,
2: é?
1: Né? Eu vou ligar
2: mas
1: pra
2: que
1: ela.
2: Mas o que ela vai fazer?
1: No bar.
2: Ah, lá?
1: No bar, é.
2: Eu não acho muito.
1: O problema é que é assim, né?
2: É, então.
1: Tem que ficar de olho no... Ficar de olho, porque é uma pra mim, uma pra tu.
2: É.
1: Aí vai. Uma,
2: então.
1: Duas pra mim, uma pra tu. Quando vai ver, tá deitada dormindo. Dormindo no balcão. Ô, Lourdes, pô.
2: Mui amigo, morra amigo, viu?
1: Nossa,
2: morra
1: ainda bem que,
2: amigo do
1: ainda
2: Marcelo.
1: Bem que ela tá trabalhando, tá ouvindo.
2: É.
1: Ah, Ivete Mendes Codilete chegou. Bom dia, Marcelo Cris, tudo bem?
2: É.
1: Bom dia, Marcelo Cris, tudo jóia? Josiane Silva, Lucas Vaz. Oi, Luquinho, um abraço, meu amigo. Já tá aqui concorrendo também. Chegando, bom dia, Marcelo Cris, a Rosângela Lopes. Coloca o nome no sorteio, quero ganhar o bolo. Oi, Rosângela, bom dia.
2: Mas também tá uma bandeirada na cidade, não.
1: Ah, tá bonito de ver, viu,
2: tá,
1: Cris?
2: Né?
1: Eu adoro. Eu adoro.
2: Lá perto da minha casa.
1: Mas
2: tem umas
1: quando
2: bandeiras lá.
1: Quando é local é melhor. Quando é aqui na cidade é gostoso de ver, né?
2: É.
1: Os candidatos indo.
2: Andando,
1: abraçando.
2: Né? Agora aqui não, só aquelas bandeiras que ficam atrapalhando a visão.
1: Não,
2: tudo
1: não.
2: Bem.
1: É isso aí, tem tudo a fase, Cris. É pouco tempo, 30 dias, já termina.
2: É.
1: Fica bonito, tem vida, tem vida.
2: Tem, né?
1: A Fabiana Silva, a Rayane Leão, Luan Gabriel, Rayane, bom dia, pessoal, já estão concorrendo. A Cida Ferrari, bom dia, Marcelo e Cris, coloca o nome nosso aí, do Vicente também, hein? Vicente tá por aqui já concorrendo. Chegando agora na sequência, bom dia, Marcelo, o Palmeiras... Vai afundar na praia. Coloca o nome do Alexandre e da Jucineide.
2: Meu Deus.
1: Ô, Alexandre, um abraço. Alexandre Bernardo. Um abraço. Vai afundar, né?
2: Ô, gente, como vocês são ruins,
1: não? O Júlio fica
2: ai,
1: doido com nós.
2: Ruim.
1: Ai, meu Deus, vamos lá. Cláudia Luiz, bom dia. Claudinha, tudo bem, minha amiga? Hoje é aniversário da Silvana Pereira Felício. Ah, que legal. Parabéns, viu? Sorte, saúde, sucesso sempre, viu? Coloca o nome de todo mundo, a Juliana, a Lina, a Ana, o Ayrton, Dorival, tá? E da Silvana também. Temos frango, Marcelo. Fala pro pessoal aí, se quiser um franguinho caipira, comigo mesmo. 14998865775. Valeu, Cláudia. Bom dia, viu, minha amiga? Um abração. E a gente se fala sabadão, viu? Tô com a caneta da sorte, tá? Tá lá comigo a caneta da sorte. Chegando aqui a Márcia Pereira, Samuel Pereira, dos Santos, ligadinho na cidade. Tudo bem, Marcelo e Cris? Eu tô bem, já a Cris não posso falar o mesmo. Tá bem, Cris?
2: Por que não?
1: Eu tô ela perguntou pra mim, tô
2: eu
1: bem,
2: tô
1: você
2: bem,
1: não posso
2: Deus,
1: responder
2: Deus,
1: por você, por isso.
2: Mas não sei se nada.
1: Você tá bem, você, tá bem. Maria Isabel, bom dia, Marcelo e Cris, tudo bem?
2: Ai, meu Deus.
1: Queremos
2: Deus
1: ganhar. Ai, Cris do céu, vamos
0: bom
1: lá.
0: Dia, Cris. Bom
1: dia,
0: Marcelo.
1: Bom dia, Iracilda.
0: Uma quinta-feira abençoada.
1: Amém, minha amiga.
0: Um abraço, beijo.
1: Era Cilda Soares, está por aqui também, já está concorrendo. Oi, Sônia, bom dia.
6: Oi, bom dia.
2: Bom dia.
6: Marcelo, Cris.
2: Bom dia, meu
6: e a todos da rádio. Põe o meu nome aí no sorteio.
1: Tá aqui,
6: Sônia Jorge. E dos meus netos, Giovana, Isabelle, Lorenzo e Júlia. Beijos. Adoro vocês.
2: Obrigada.
1: Nós também te adoramos, minha amiga. Valeu. A Sônia Aparecida Jorge aqui chegando. A Marli, o Paçoca, bom dia, Marcelo Cris. Tudo bem? Ótimo. A Ivone Aparecida da Silva também. Bom dia, Marcelo Cris. Coloca aí o nome no sorteio. Já estão concorrendo, gente. Deixa eu ver mais gente aqui. Cris, vê se eu não pulei ninguém. Não vai dar B.O., hein? Você pegou o telefone... Os telefones, Cris?
2: Que telefone?
1: Quem ligou?
7: Bom dia, Marcelo. Bom dia, Cris. Bom dia, Livel. Bom dia a todos os ouvintes. É a Sueli Agapito. Põe o nosso nome no sorteio. Obrigado.
1: Ô, Sueli, bom dia,
8: bom
1: minha
8: dia,
1: amiga.
8: Bom dia, Cris. Bom dia, Marcelo.
1: Oi,
8: bom dia, Lourdes. Bom dia, Rose. Bom dia, povo que curte a Rádio Cidade. Marcelo, pensa numa pessoa feliz. Tô eu hoje.
2: É porque...
8: Fui lá no Sandro ontem e comprei o meu triciclo que eu tanto queria.
2: Ai,
8: agora dá pra ir passear aí na rádio.
1: Ai, que beleza. Bom.
2: Parabéns, parabéns.
1: Meu Deus do céu, isso aí. Mais uma motinha que o Sandro vende, né, com sucesso.
2: É, parabéns.
1: Ai, ai. Falou que ouviu com a gente aqui?
2: O que você falou? Você falou que foi nós que indicou?
1: É,
2: vai porque... ganhar comissão?
1: É. Vai dar comissão, sim. É, eu vou ligar depois e vou contar o preço. Se ele não fez um valor menor,
2: é verdade.
1: Ele não é amigo nosso, viu?
2: Com certeza.
1: A Isabel Fantin chegou. Bom dia, Isabel. Tudo bem, minha amiga? Bom dia, com alegria sempre, Jacaré. Um abração, meu amigo. Tudo bem por aí? Um abração, viu? Espero que esteja tudo bem com você também. Cris, 10h46.
2: Ó, mandar alô para a Júlia e para o João Coutinho.
1: Manda.
2: E tem agora eu não entendi se tá alugando a casa. Tá aqui, ó. Tem casa para alugar no Jardim da Colina Igaraçu. O telefone tá aqui.
1: Beleza, então.
2: Beleza, Naja?
1: No Jardim?
2: Da Colina.
1: Ah, eu acho que deve ser do... Ele já ligou pra mim. É pra alugar.
2: Ele tá alugando.
1: Ele tá alugando
2: ele
1: a
2: tá casa.
1: É o Brás Coelho, acho que é. É o Brás.
2: É o Brás?
1: É.
2: Ah,
1: ele
2: tá.
1: Tinha ligado
2: então,
1: pra mim.
2: Então tem uma casa pra alugar no Jardim da Colina aqui em Igaraçu. Tá bom? Quem tiver aí precisando de uma casa, só
1: certinho.
2: Ligar aqui pra gente e a gente passa contato.
1: Angelina, Angelina Medolago tá digitando aqui, né, Angelina?
2: É, Angelina.
1: É, já vou até colocar o nome aqui no sorteio por causa do tempo, gente. A gente tá super corrido.
2: Verdade.
1: Vou tocar um pagodinho gostoso, Cris?
2: Isso, toca.
1: E já a gente volta com o ganhador ou a ganhadora
2: do
1: bolo
2: isso
1: de
2: aí,
1: hoje.
2: Isso
1: deixa
2: aí.
1: Eu pegar um raça negra.
2: Vai.
1: É bom
2: de
1: raça...
2: novo? Pelo amor de Deus, gente.
1: Soeto.
2: Pelo
1: pode ser?
2: Amor, sempre os mesmos.
1: Soeto, não é?
2: Sempre o mesmo.
1: Aquele do Belo, é Soleto
2: não
1: ou Soeto?
2: Sei eu, sei lá, Soeto? Eu do Belo.
1: Ah, você gostava deles?
2: Oh,
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7: Dedique tempo para passear com seu pet. Um animal de estimação vai exigir tempo de sua parte. Portanto, se você não gosta de caminhar ou não tem tempo para isso, procure uma pessoa que possa passear com seu pet por você. Mas um pouco de tempo que leve para cheirar a grama e sentir a calçada de fora já vai o deixar bem feliz e empolgado.
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1: Ufa, misericórdia, 11:01, tá na hora de dar tchau, passamos da hora, inclusive, viu, Cris? É isso aí.
2: É, né?
1: Mas temos agora o nome da ganhadora do bolo de hoje. Oh, meu Deus do céu.
2: Quem é o bolo?
1: Quem leva o bolo de hoje é Shirley Rodrigues. Shirley Rodrigues, ganhadora do bolo do programa Vitamina C dessa manhã aqui maravilhosa. Certinho, Cris?
2: Certinho.
1: Oh, meu Deus do céu. Tá na hora da gente ir embora. Eu volto segunda-feira.
2: Com
1: o programa Vitamina C. Segunda-feira, um bom programa, né, Cris?
2: Ah, Vitamina
1: Amanhã
2: C.
1: Tem um bom dia, cidade.
2: Mas segunda-feira é feriado.
1: Tudo bem, não tem problema.
2: Tá.
1: Meu nome chama trabalho.
2: Toma vergonha sua cara, Naja.
1: Eu gosto.
2: Naja.
1: É feriado? Aí que é melhor. Adoro feriado.
2: Segunda-feira é feriado, pô.
1: Oh, meu Deus, aí que é.
2: 7 de setembro.
1: Então tá, então eu volto na terça. Obrigado, viu, Cris?
2: Nada, só pra te lembrar.
1: Amanhã tem Bom Dia Cidade. Na sequência, vai Erivelto Tobone com o Repórter Cidade. E sábado temos a Denise Reis com Rádio Mulher.
2: É isso aí.
1: Cris, foi muito bom a semana, viu?
2: Foi maravilhoso.
1: Foi maravilhoso.
2: Isso.
1: A gente volta agora semana que vem.
2: Isso.
1: Tchau, fiquem com Deus. Até.
2: Até. Tchau, gente.
1: Tchau, Lourdes. Tchau.

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1: Você vai marcando aqui na cidade, 11 horas 7 minutos. Um abraço e a todos um bom dia. Nós estamos chegando e a partir de agora a informação. Começa mais um Repórter Cidade. Hoje, quinta-feira, dia 3 de setembro. Abraçando carinhosamente os nossos amigos e amigas. Sempre, sempre e mais sempre agradecendo aí a companhia, a sintonia. Uma boa quinta para todos nós, de um tempo até que agradável. É. Né? Não sei por quanto tempo, mas porque tá, a coisa está do jeito que o mundo está.
2: Hoje, mas hoje gelou a parte da manhã, viu, Roberto? Tem que colocar uma blusa.
1: Agora a parte da tarde deve esquentar.
2: Será?
1: Agora tem. Depois a gente vai falar aqui, está dizendo o clima-tempo aí, mas já vou alertando a previsão, hein? Previsão do clima-tempo, hein? Sábado e domingo, água.
2: Tá marcando chuva,
1: né? Tá marcando. E domingo cai bem a temperatura.
2: Tomara que venha leve, né, Heriberto?
1: Mas antes de mais nada, vamos curtir a quinta-feira, né? Pelo amor de Deus, que nem começou a semana, já passou do meio.
2: Acabou a semana, Heriberto. Mas é sexta.
1: Que é isso?
2: Acabou.
1: Segundo ano, feriadão pra quem pode. Sim. O dia da pátria. Bom, gente, antes de mais nada... eu tenho aqui um comunicado de um falecimento aqui por Igaraçu, aos 68 anos, da senhora Leonísia Guinágia Barbosa de Lima. Sepultamento hoje às 5 da tarde, cemitério São João Batista. Dona Leonísia Guinágia Barbosa de Lima, 68 anos, que faleceu por Igaraçu. Eu tenho um registro de um sepultamento ontem à tarde em Barra Bonita, aos 77 anos do senhor Del Torres Cruz, lá no Jardim da Paz. São as nossas informações iniciais. E o Matiasi chegou?
2: Chegou, Erivelto.
1: Mas que precisão, Matiasi. Vamos com a polícia, então. Chega mais, Matiasi. Bom dia.
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3: Bom dia, Livelto. Bom dia, Marcelo, bom dia a todos da Cidade FM nesta quinta-feira. Um grande abraço a todos. A gente chega mais uma vez com as informações da polícia para você, ouvinte da Cidade FM 87.9. Muito obrigado, bom dia pela audiência, obrigado, viu? 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Erivelto, ocorrência policial, nós tivemos apenas uma ocorrência, acidente de trânsito sem vítima, que aconteceu no dia 28, mas foi registrado ontem, Avenida Zita de Marque, Igaraçu Tietê, Na data do dia 28 de agosto, por volta das 10h30 da noite, a vítima disse que deixou seu veículo Nivus estacionado pelo local dos fatos, em frente ao estabelecimento comercial. Quando a condutora de um veículo GM Corsa perdeu o controle de direção e acabou se chocando contra o veículo Nivus. Ela fez contato com ela, aceitou pagar os danos, acionou também o seguro que solicitou a elaboração do BOPM, que foi registrado aqui na data de ontem, dia 2 de setembro. Então, lembrando, aconteceu dia 28 de agosto o acidente, mas a pessoa registrou no último dia 2 de setembro, tá certo? Para efeito de seguros, né? Então, é a ocorrência que tínhamos, acidente de trânsito sem vítima, que ocorreu no último dia 28 pela Avenida Zita de Marque. 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

0: Querido Velton, um abração a você mais uma vez, um grande abraço. Um abraço ao Marcelo, a todos da Cidade FM. A reportagem, mais uma vez, é do Matiasi.
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2: Mas e pelas informações, gente, vamos lá no primeiro bloco ainda por aqui. Atenção em Igaraçu, hein? Atenção em Igaraçu, campanha de vacinação contra a influenza. É a prevenção que está ao alcance de todos, hein? Neste sábado, agora dia 5, das 8 da manhã às 4 da tarde. Os pontos de vacinação, supermercados aqui por Igaraçu, no Fernandes na Vila, no Fernandes do Centro, supermercado La Fruta, no Burcão, no J Serve Bem e no Ravaggio. Certo? Compareça no local mais próximo da sua casa. É sábado agora aqui por Igaraçu. Essa vacinação da gripe das 8 da manhã até as 4 da tarde, hein? Compareça, tá dado o recado, portanto. Tem reclamação por aí,
3: Dio? Erivel, tem uma reclamação que tá chegando aqui. Na verdade, é um vídeo já, né? Para quem tá acompanhando a gente pela internet. É um vídeo do Lazo. Vamos ver
4: e ouvir. Bom dia, Marcelo. Bom dia, Erivel. Tô, Erivel, tô a colocar esse cascalho de teia aqui. Por causa do buraco, mas a poeira aqui, ó, continua a mesma coisa. Ó, a casa da esquina aqui, como que fica, ó. Até lá em casa ainda essa sujeira vai, ó. Como que fica a beira da guia aqui, ó. Ó. Ó, terra, ó. Então põe tampar o buraco ali e as casas aqui ficam tudo sujas. As duas beiradas aqui da sarjeta fica só terra vermelha. Tem como, né? Ele desasfaltar ali, ó. Vai para a roda dos carros, traz tudo dali, vem tudo pra cá. Aí aqui na esquina, ó, vem para tudo pra cá, ó. Ainda aqui nós vamos levar uma laquinha que vai limpando, ó. Mas vem tudo dali da beirada. E a área aqui continua bonita, mas sempre de zóio no... Igual o Livelto fala, nos porcos, né? Porque quando... Agora mesmo eu levei uma sacolinha lá pra frente, que colocaram aqui no pé de engá. Coloca uma sacolinha, depois vem um sacolão. Vai com o pé de jabuticaba aqui, ó. Como que ele tá? Tá carregado. Ontem umas pessoas, uma atrás da outra aqui. Só que não tá bem maduro ainda. Só que a turma estão levando assim mesmo. Aí também, ó. Você tem que deixar o saco de lixo aqui no meio aqui. Porque se você for pôr aqui na esquina, que seria mais fácil pro caminhão catar, aí vem outro e coloca entulho. E olha lá pra você ver, ó. A mulher lá tá catando a sujeira da beira da guia lá, ó. Vai tudo pra casa dela.
3: Ei, ai, ai. É um problema sério ali, viu, Erivelto?
2: É na última rua ali, né?
3: É na última rua ali, naquele estradão.
2: E aquele lugar bem cuidado, que eles cuidam ali, né?
3: Eles cuidam, né? Ali é bem cuidado mesmo. Mas... os moradores, Erivelto. Agora... Só que tá vindo terra pra todo lado, né?
2: Não é fácil, não.
3: Não é fácil. Beleza, hoje é um abração. Tá bom.
2: Tá. O pessoal colaborar, né?
3: Vamos, cara, enviar aqui o pessoal, né, da prefeitura, para ver se ajuda, Erivelto. Nesse problema aqui agora, dessa terra que está
2: aí. Quem
3: tá
2: que mandou o vídeo?
3: Foi o Lázaro.
2: Ah, o Lázaro. Lázaro. Um abração, Lázaro. Muito obrigado. Bom, eu tenho um recado aqui, gente. Olha que hoje vamos ter inauguração aqui por Igaraçu, hein? É a sede. Vamos ter aí o local, inauguração da sede da Associação pela Defesa dos Direitos dos Autistas de Igaraçu. A inauguração é hoje, um novo o local, então a sede própria. Às 7 horas da noite, na rua Francisco Ortega, 132, está registrado aqui. Sucesso ao pessoal. Gente, no primeiro bloco vamos de loterias também? Vamos nessa então. Loterias de ontem à noite, a mais milionária, concurso 386. As dezenas 14, 16, 19, 32, 34 e 35. Os trevos 4 e 5. Ninguém acertou a primeira faixa e nem a segunda. Domingo, a mais milionária paga 91 milhões. Loto Fácil, concurso 3.778.

0: 0102 0305 0608 0910 1314 16 17 18 20 e para fechar o 22 acumulou. Aqui na concurso 7108 04 28 29 30 e o 67 acumulou. A Loto Mania concurso 2971 0102 0306 04 07 18 19 20 22 25 46 49 51 63 65 68 69 86 88 e 92 acumulou. A Loto Mania paga amanhã 3 milhões e meio. A dupla cena, concurso 3.004. Primeiro sorteio 09, 10, 16, 18, 28 e 46 acumulou. O segundo sorteio 0103, 08, 10, 16 e 45 também acumulou. A dupla cena paga amanhã 3 milhões. Dia de sorte, concurso 1.288, 0204, 0607, 0916 e para fechar o 24 acumulou. O Super 7, concurso 894, coluna 1 deu o número 9, coluna 2, o 8, coluna 3, o 1, coluna 4, o 3, coluna 5, o número 1, coluna 6, o 9, coluna 7, meia dúzia. Tá? Acumulou, ninguém acertou 7 dezenas. O Super 7 paga amanhã 7 milhões e 200. Agora vamos de federal. Extração 6.097, quinto prêmio 57.347, 20.363 reais. Vitória da Conquista Bahia. Quarto prêmio 2.173, 25 mil reais. Goiânia, Goiás. Terceiro prêmio, 71.189, 30 mil reais para Cacoal, em Rondônia. Segundo prêmio, 24.230, 35 mil reais para São Paulo, capital. Primeiro prêmio, 30.921, 500 mil reais para Feira de Santana, na Bahia. Sorteios de hoje à noite. A Mega paga 41 milhões, Loto Fácil 5 milhões, a Quina 13 milhões e 700. A Time Mania, 11 milhões e 700 e o Dia de Sorte, 250 mil. Está aí, portanto, as nossas loterias. Tem um recado aqui, gente, para amanhã aqui para Igaraçu. Através da Secretaria de Saúde, está informando que amanhã, no período da manhã, haverá uma interrupção no fornecimento de energia elétrica no prédio onde funciona o transporte da saúde, o agendamento. Então, para não interromper o procedimento, o serviço de agendamento serão remanejados temporariamente para a UPA, lá na unidade de pronto atendimento, sala número 35, amanhã no período da manhã, tá certo? Tá dado o recado, portanto. Ô, Diô, amanhã temos festa na Barra, hein?
1: É isso aí, Erivelto.
0: Festival de bandas cover, é o oitavo, né? Já temos aí, portanto, a partir de amanhã até segunda-feira, gente. O Barra Rock Fest. Amanhã, a partir das 8 da noite, já está interditado tudo lá para baixo, barraca armada. É. E agora vamos aí aguardar a expectativa amanhã, a partir das 8 da noite, sábado a partir das 5h30 da tarde, domingo a partir das 12h30 da tarde, e na segunda no feriado a partir das 14 horas, né? Vamos de amanhã até segunda-feira à noite, hein? Aliás, segunda-feira à noite, encerramento vai ser com Felipe Reis e banda.
1: Opa, gente da casa.
0: Na segunda-feira à noite, hein?
1: Beleza.
0: Tá, mas então vamos lá. Vamos aguardar agora.
1: Ô Erivelto, o nosso amigo Edson Ramos tá mandando mensagem aqui. Ele tá bravo, hein?
0: É.
1: Quando será que irão vir arrumar os buracos aqui na rua Marisa Mucari Martins?
0: Mas ainda essa rua?
1: É da Sidona essa rua, Erivelto?
0: É a rua da Sidona. Mas escuta, essa rua eu falo, nós falamos aqui, eu não, nós, né?
1: Ai, meu Deus.
0: Nós falamos dele quando estava na outra rua, faz uns 15 anos
1: faz
0: já.
1: Faz tempo tem problema, né?
0: Mas escuta, vamos pegar uma máquina nós aqui, vê. Faz uma cotação, quanto custa aí? Eles vão fazer um rateio e vamos lá,
1: então. Vamos lá resolver. O Edson, manda uma foto de onde é o problema, meu amigo. Vou mandar aqui pro pessoal da prefeitura ver se consegue, né? Uma ajuda para resolver. Mas é um problema muito antigo.
0: É maior louco. Se for uma vez, duas, tá certo. Um mês, dois meses, um ano, dois anos. Mas 10 anos, 15 anos. Pelo amor de Cristo, viu? Pita,
1: calma, calma, calma.
0: Eu fico nervoso, cara.
1: É dois.
0: Deixa eu dar um registro aqui de uma nota esportiva de Barra Bonita. A equipe sub-16 do vôlei feminino da Prefeitura da Barra começou com vitória na fase sub-regional da Copa São Paulo de Vôlei. Na estreia lá em Dois Córregos, as meninas da Barra venceram Bariri por 2-0. Agora a equipe da Barra volta à quadra neste sábado em Bariri para jogar contra Itapuí. A fase sub-regional reúne 5 municípios: Barra, Dois Córregos, Mineiros, Bariri e Itapuí. Lembrando que apenas uma equipe vai para a fase regional da competição, hein? É, apenas uma equipe vai para a fase regional da competição. Muito bem, muito bem. Temos mais aqui, gente. A nossa a campanha eleitoral em pleno andamento. Temos aí, sempre alertando os senhores candidatos aí e aqueles, né, que trabalham, temos chamados cabos eleitorais, cuidado, fique sempre ciente do que pode e o que não pode, tá? O que pode e o que não pode. Temos aqui no rádio e também na televisão, vai até o dia 1º. Temos ainda mais praticamente 30 dias, né, do horário ainda. Bom, gente, o detalhe é o seguinte, eu tenho aqui o recado para mim dar aqui nesse nosso primeiro bloco. Deixa primeiramente aqui, antes do Joe falar do nosso cardápio aqui, deixa eu mandar um recado aqui para a galera, né, que está sempre ligada com a gente e estamos sempre agradecendo a preferência aí. Aliás, eu quero mandar um abração aqui para Claudete Marques Rissati, aniversariante, para Natália Erickson Lourenção, também aniversariante. Está aí. Um abração aqui para o Nilton Rossi, a Dilene Dido, Zé Ricardo, a Eva Elizabeth das Neves, a Rose Soares, o Zé Silva, Idete Maia, Luzia Ribeiro, Carmen Borges, Silvia Cifrade, Lourdes Melo, a Ivete Ximenas, bom dia, Alex Roberto, Paula Arruda, Carmen Jacobs, Maria Ferrari, a Patti Viana, Maria Helena Viana e o Cláudio Leandrini, pessoal que está ligadinho por aqui, inclusive na expectativa aí, perguntando se o Joe não vai falar de comida hoje.
1: Lógico, eu tô com o cardápio na mão aqui, velho. Ah,
0: lógico.
1: Eu quero pedir desculpa, ontem a gente teve problema na live, né? Foi parando aos poucos aqui e a gente tocou até 11h40 só, Erivel. Do nada foi apagando tudo, né?
0: É.
1: A gente ficou fora, off, né? Reclamaram, falou, pô, vocês não estão ali? Porque teve problema técnico, gente. 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O cardápio de quinta-feira hoje do Reviver, Erivelto.
0: Delícia, hein?
1: Tá bom, hein?
0: Ah, mas como é que não teve bom ali? 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Vamos tomar uma aguinha, Joe? A gente volta. Vamos. Já, já.
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1: E você vai marcando aqui na cidade agora 11h34. Vamos dar uma voltinha pela região. Uma mulher de 21 anos foi presa em flagrante por tráfico de drogas durante o cumprimento de um mandato de busca e apreensão ontem no Jardim São José, em Jaú. Localizaram com ela cocaína, maconha e um aparelho celular. Segundo a Civil, conversas encontradas no celular apontaram de forma preliminar para um possível envolvimento da jovem na captação e no aliciamento de mulheres para transportar drogas destinadas ao interior de unidades prisionais. A investigada foi identificada pelas iniciais LRM, foi presa em flagrante. Por falar em prender, dois homens, ambos reincidentes por crimes relacionados ao tráfico de drogas, foram presos em flagrante após investigação da Civil. O fato ocorreu em Bauru. As investigações começaram após informação de que um homem de 57 anos estaria envolvido com posse ilegal de arma, receptação e tráfico de drogas. Durante as diligências, os policiais também identificaram encontros rápidos entre ele, de 57 anos, e um outro de 39. Eles fazem questão de dar as idades, não? Em toda a ocorrência policial, a idade parece que para eles é fundamental, né? O nome, nada. Nada. Foram recolhidos. Uma câmera de segurança registrou momentos de tensão em Pederneiras. Um homem suspeito de ameaçar a ex, né, e pegar o carro dela sem autorização fugiu quando atingiu o portão da residência com o veículo. O caso aconteceu há cerca de 15 dias após o fim do relacionamento entre os dois. Conforme o BO, o suspeito foi até a casa da mulher e permaneceu aguardando do lado de fora. Quando a vítima se preparava para sair para ir buscar o filho na escola, o homem teria entrado na garagem e passado a ameaçá-la. Assustada, ela correu para a rua e começou a gritar. Nas imagens, mostram parte da movimentação. Pouco depois, ele assume a direção do carro da mulher e tenta deixar o imóvel. Durante a fuga, ele bate o veículo contra o portão da garagem, que havia sido fechado pela vítima após ela sair em busca de socorro. O homem deixou o local e até agora não foi localizado. Sabe quem é já, tá certo? O veículo furtado foi visto pela última vez transitando pela rodovia Comandante João Ribeiro de Barros, sentido Pederneiras, Jaú. É, já sabe quem é, mas até agora não foi preso. E por falar em prisão, olha que operação, hein? Na região, a PM encerrou ontem uma operação realizada desde o dia 29 último em Bauru e demais municípios da área de responsabilidade do Batalhão da PM do Interior. É coordenado pelo Tenente-Coronel Gustavo Xavier e com a coordenação operacional do Major Bruno Scarpe, a operação foi estruturada a partir de um comando unificado. Ao longo de 5 dias, 478 pessoas foram abordadas e 403 condutores fiscalizados. Ainda, vistoriaram 241 automóveis e 151 motos. Um dos principais resultados foi a localização e prisão de 71 pessoas, sendo 24 em flagrante e outras 47 procuradas pela Justiça. A operação também resultou na apreensão de 4 armas de fogo, 13 munições e um simulacro de arma de fogo. No combate ao tráfico de drogas, a polícia apreendeu 755 pinos de cocaína, ainda crack, porção de maconha, né, balança, 2 celulares e R$ 1.530 em dinheiro. Foram lavrados 155 autos de infração, realizados 150 testes de bafômetro e removido 8 motos e 2 automóveis. Tá feita a operação, hein? É, gente. Temos mais aqui ainda, deixe-me ver aqui. É, alguns destaques ainda pela nossa região. Batida entre carro e trator deixa um homem ferido em Piratininga. Aconteceu na manhã de ontem, né, na Bauru e Pauçu, lá em Piratininga. Né? Os motivos agora serão esclarecidos ainda. Homem em situação de rua encontrado morto na antiga rodoviária. Né? lá na cidade de Agudos, no terminal rodoviário, no centro de Agudos. A ocorrência foi registrada como morte suspeita. A vítima, identificada como Cláudio Henrique Lopes, de 45 anos, já foi encontrado sem vida e apresentava uma lesão. Mas, segundo o BO, não havia sinais de violência. Um familiar informou que Cláudio tinha problemas de saúde. Gente, a PM prendeu uma ladra que tinha condenação de 22 anos em Bauru, lá no Parque Santa Edivígio, uma mulher procurada pela justiça, que foi condenada a 22 anos de prisão pelos crimes de roubo e descumprimento de pena. Em patrulhamento foi localizada, né, em consulta ao sistema, foi confirmada a existência do mandato, ela foi conduzida ao plantão. Cobertura de um comércio desaba sobre calçada em Marília. A cobertura de uma fachada acabou caindo. Agora a polícia investiga o que motivou, né? Ninguém se feriu, graças a Deus. Ninguém se feriu. Temos aqui ainda uma tentativa de furto, terminou com a prisão em flagrante de um elemento localizado durante uma ação policial, após informações de que o crime estaria acontecendo. O suspeito foi encontrado próximo a diversos objetos e equipamentos agrícolas que já haviam sido separados para serem levados em mineiros do Tietê. Como o terreno possui uma grande extensão, os policiais realizaram um cerco e uma varredura pela área até encontrarem o elemento próximo aos equipamentos que estavam prestes a serem subtraídos. Diante dos indícios, ele recebeu voz de prisão e foi levado à delegacia de polícia e ficou preso. Os objetos foram recuperados, foram relacionados e devolvidos à vítima. Está aí, portanto, gente, o nosso giro pela região. 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Vamos tomar mais uma aguinha, a gente volta já já.
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1: Vamos nessa então, gente. Hoje, quinta-feira, quinto, hein? 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Rapidinho aqui, gente. Nosso giro de notícias e manchetes desse Brasil que não tem mais jeito. Cada vez pior. Até onde vai? Procuradoria-Geral da República fecha delação com empresário ligado a financiamento da Dark Horse. A empresa teria sido usada por Volcaro para envio de recursos ao filme sobre Bolsonaro. Volcaro agora tenta atrair Mendonça e ameaça delatar membros do governo Lula. Não sei se vão deixar ele fazer essa delação. Se deixar, pode mudar uma eleição no país. Pesquisas. Tarcísio lidera com folga nos dois turnos em São Paulo. Raquel e João Campos têm empate em Pernambuco. ACM Neto e Jerônimo também empatam na Bahia. Outros destaques. Ministro Moraes decidiu a favor do SBT quando mantinha proximidade com Fábio Faria, casado com uma das filhas de Silvio Santos. Alguns destaques, algumas manchetes. Governo tenta sessão extra neste mês para votar o fim da escala 6x1. Ainda, operações sobre créditos tributários prende ex-integrante da Fazenda de São Paulo e também advogado. E por falar em São Paulo, vamos aqui falar da pesquisa do Tarcísio, agora tem outra pesquisa aqui do Paraná. O Moro lidera a disputa no Paraná com 45% no primeiro turno. Os destaques aí, portanto, você vai conferindo conosco. Terremoto de magnitude 5 atinge o Tibete em meio a resgates de enchentes. Que coisa, não, rapaz, não para por lá, não. Não para por lá, não. É impressionante, impressionante. Polícia de São Paulo faz operação contra núcleo ligado ao PCC. Suspeita de lavar R$1 bilhão, hein? O tráfico no estreito em Hormuz cai. E o Irã diz que estreito só abre com aval de Teherã. Adolescente capota um Audi, fica preso às ferragens e é resgatado em São Paulo. Muito bem, muito bem, muito bem. Temos aqui ainda os nossos destaques, né? As manchetes. Gente, pelo Brasil e pelo mundo, vamos para mais um intervalo bem rapidinho, gente. E a gente volta já já com o esporte.
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6: Sim.

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1: E o assunto é Copa do Brasil. Ontem, jogo de volta nas quartas de final, Vitória 0, Vasco 2, Santos e Palmeiras 0-0. Hoje tem Grêmio Internacional. As semifinais a partir do dia 31 do mês que vem, vai dar uma pausa agora. Nas semifinais, o Vasco enfrenta o Palmeiras e o Atlético Mineiro pega o vencedor de hoje de Grêmio Internacional. Agora vamos com o Campeonato Brasileiro. Tivemos ontem um jogo atrasado. Flamengo 2, Mirassol 0. Brasileiro da Série A. O Brasileiro da Série B, gente. Abertura da rodada com um jogo hoje. 20 horas tem Náutico e Botafogo de Ribeirão Preto. Deixa-me ver agora aqui, no finalzinho do programa, antes do nosso horário político. 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E quanto ao tempo, segundo o Climatempo, gente, as temperaturas em média hoje e amanhã. Hoje 28 por 13, amanhã 29 por 15. No sábado deve cair a temperatura um pouco, sábado e domingo. Tem uma previsão de pequena instabilidade sábado e também no domingo. Né? Muito bem, está aí, portanto, o fechamento do programa, porque daqui a pouquinho tem o nosso horário político gratuito, obrigatório. É, obrigatório. Vambora.
2: Vambora, Joe.
1: Obrigado, gente. Boa tarde e até amanhã cedo, às 7 horas.
2: Tchau, gente.

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3: Muito bem, hoje é quinta-feira, dia 3 de setembro de 2026. Você bem informado com as informações do Giro de Notícias. Crise institucional profunda atinge o Supremo Tribunal Federal. Novos vazamentos de mensagens envolvendo o ministro Alexandre de Moraes e o banqueiro Daniel Vaccaro geraram forte instabilidade nos bastidores políticos e no Poder Judiciário Nacional. Procuradoria-Geral da República entra em disputa jurídica. O Procurador-Geral Paulo Gonetti pediu formalmente a nulidade do relatório da Polícia Federal, alegando que a investigação sobre as mensagens foi iniciada ilegalmente. O ministro do STF expôs mensagens em meio às tensões. O ministro André Mendonça detalhou as conversas obtidas pela Polícia Federal, o que aumentou drasticamente o tom das discussões internas no tribunal. O presidente Lula busca se afastar de polêmicas do judiciário diante dos escândalos recentes. O chefe do executivo adota postura cautelosa e defende que todas as suspeitas sejam investigadas com rigor. Eu sou Léo Nunes e essa foi as informações do Giro de Notícias, que volta a qualquer momento.
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22: 1:08.
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8: Numa entrevista recente, o ator David Dastalmakian, que vai interpretar Bison no live action de Street Fighter, revelou que se inspirou em Mussolini para fazer o personagem no longa. Lembrando que o filme será uma adaptação do game da Capcom. E o trailer já está disponível na internet.
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6: Segundo a imprensa esportiva britânica, Balogun não vai mais jogar pelo Everton. O atacante da seleção norte-americana desistiu do contrato. Atualmente ele joga no Mônaco. E o americano chegou a viajar para a Inglaterra, onde faria os exames médicos necessários para assinar o contrato. A negociação chegaria a 54 milhões de dólares.

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3: Muito bem, hoje é quinta-feira, dia 3 de setembro de 2026. Você bem informado com as informações do Giro de Notícias. Oposição se mobiliza no Congresso contra o ministro. Senadores e deputados de oposição protocolaram novos pedidos da PGR, exigindo o afastamento imediato e a prisão de Alexandre de Moraes. Presidente do Senado mantém cautela sobre o processo. Aliados afirmam que o Roberto Pacheco deve evitar o avanço do impeachment, preferindo deixar a resolução do conflito diretamente com o Supremo. Tribunal Superior Eleitoral toma decisão sobre inteligência artificial. A corte rejeitou a punição contra Flávio Bolsonaro pelo uso de IA. Em um vídeo de campanha que exibia a imagem de Jair Bolsonaro, candidato à prefeitura cresce e desafia a polarização. O avanço do escritor Augusto Cury nas pesquisas de intenção de voto muda o cenário eleitoral e impõe forte desafio aos partidos tradicionais. Essas foram as informações do Giro de Notícias, que volta a qualquer momento.
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2: 2:10.
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5: A Netflix anunciou que vai estrear no dia 27 de outubro um novo documentário sobre a carreira e vida do ator Matthew Perry, The One About Matthew Perry. A série será dividida em 3 partes e terá depoimentos inéditos de Mia Bowick, irmã do ator, e de seus melhores amigos. Lembrando que o ator foi encontrado morto numa banheira no dia 28 de outubro de 2023 em sua própria casa em Los Angeles. Ele morreu devido a uma overdose de cetamina e afogamento.
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8: Você sabia que as minhocas não comem terra? O seu aparelho digestivo separa os compostos vegetais da terra, que depois é eliminada.
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11: 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Carlo Ancelotti, técnico da Seleção Brasileira de Futebol, anunciou que fará convocação para o próximo compromisso da seleção na quarta-feira, dia 9, às 15 horas, horário de Brasília, na sede da CBF. Essa será a primeira convocação após a Copa. O Brasil terá 3 compromissos na próxima data FIFA. 2 amistosos contra a Austrália e outro contra a seleção indiana.
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3: Muito bem, hoje é quinta-feira, dia 3 de setembro de 2026. Você bem informado com as informações do Giro de Notícias. Pesquisa testa cenário inédito para a disputa nacional. O Instituto Quest incluiu simulações diretas entre o atual presidente e as novas lideranças que pontuou bem as últimas rodadas de dados. Campanha eleitoral ganha novidades nas redes sociais. O ministro Dias Toffoli liberou as contas digitais de Renan Santos, permitindo o retorno das propagandas e participação em debates públicos. A Columbre indica mudanças importantes no Tribunal de Contas. O Senado aprovou o nome de Rodrigo Pacheco para a vaga aberta no TCU por ampla maioria de votos dos parlamentares. Candidatos articulam alianças estratégicas para as eleições. O governador Ronaldo Caiado fez acenos claros ao eleitorado do Sul, ao prometer o Ministério da Infraestrutura para o governo Ratinho Júnior. Essa foi as informações do Giro de Notícias, que volta a qualquer momento.
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13: 3 horas e 12 minutos.
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6: Cães idosos precisam de proteína necessária limitada, mas a proteína necessária precisa ser facilmente digerida e assimilada no corpo. A dieta, o plano cronograma, deve ter suprimento adequado de água normal para eles. Alimentar cães mais velhos com muita proteína necessária pode causar filtração destrutiva no rim.
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9: Olá pessoal, Almanac Musical no ar, por aqui Eduardo Maidana e hoje nós vamos falar de Humanetry, uma super balada de Michael Jackson. A faixa foi produzida por Quincy Jones e pelo próprio Jackson, para o seu sexto álbum solo, Thriller, lançado em 1982. Humanetry foi lançada em 3 de junho de 1983 como quinto single do álbum e conseguiu chegar à segunda posição da parada de sucessos adulta e contemporânea da revista Billboard e sétimo lugar no Hot 100, parada principal da revista, tornando-se o quinto hit de Jackson a chegar ao top 10. A balada também conseguiu avaliações positivas de diversos críticos ao redor do mundo. E a gente recorda agora.

0: O Almanac Musical de hoje fica por aqui. Até nossa próxima edição. Tchau.
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3: Muito bem, hoje é quinta-feira, dia 3 de setembro de 2026. Você bem informado com as informações do Giro de Notícias. PIB brasileiro registra desempenho expressivo no cenário internacional. O Brasil alcançou o quinto maior crescimento econômico global do trimestre, impulsionado principalmente pela força do agronegócio e do petróleo nacional. A população brasileira atinge nova marca histórica oficial. Dados atualizados e divulgados pelo IBGE apontam que o país chegou à estimativa de 214 milhões de habitantes. Recuperação judicial de empresas bate recorde no país. O estoque de pedidos de socorro financeiro atingiu níveis inéditos, afetando de maneira mais severa os setores de comércio e agro. Muito bem, essas foram as informações do Giro de Notícias, que volta a qualquer momento.
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1: 16 horas, 10 minutos, estamos aqui, graças a Deus. Mais uma tarde com vocês, mais um Terra Querida, começando agora. Hoje é quinta-feira, dia 3 de setembro de 2026. A temperatura marcando 30 graus, por Igaraçu do Tietê. Vamos agradecendo a Deus por mais esse dia e nós vamos com vocês até às 6 horas da tarde, com muitas músicas. Nosso abraço, nossa boa tarde, a nossa querida Igaraçu do Tietê, Barra Bonita e para toda a nossa região.
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1: Tá tudo prontinho, vamos começar a Terra Querida de hoje recordando Lourenço e Lorival. Vamos lá.

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6: O jornal The Athletic divulgou o ranking com as melhores contratações da Premier League nessa janela de transferências. Em primeiro lugar, Emiliano Martinez, que foi contratado pelo Chelsea. Na segunda posição, o brasileiro Bruno Guimarães, que trocou o Newcastle pelo Arsenal. Na terceira posição, Sangaré, que trocou o Lens pelo Brentford. A quarta melhor contratação, segundo The Athletic, Elliot Anderson, do Manchester City. Na quinta, Bradley Barcola, que trocou o PSG pelo Liverpool. Outro brasileiro apareceu em destaque, João Gomes, na posição de número 11, que foi contratado pelo Aston Villa por 35 milhões de libras.
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6h30. Muito obrigado vocês que estão com a gente nessa tarde. Nós vamos com música. Vamos mandando lá pro Laurindo recordar o trio Parada Dura. E depois quem canta é o Jacó e o Jacozinho. Vamos lá.

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6: Não deixe seu cãozinho muito tempo só. Como acontece com as pessoas, os animais também não gostam de ficar sozinhos. Se o seu pet fica muito tempo sem ninguém, procure uma companhia para ele, mesmo que seja um cuidador de cães. Sempre que possível, leve a um centro de treinamento ou uma creche de animais, para que ele tenha o tempo e atenção que você não consegue oferecer. Porém, não se esqueça de que seu pet vê em você uma família e que sua felicidade está no relacionamento que você mantém com ele.
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16 horas 45 minutos. 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Vamos em frente, vamos com música. Vamos recordar o Tião Carreiro e o Pardinho. Vamos lá.

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17 horas, 2 minutos. Muito obrigado vocês que estão com a gente. Nós vamos com música. Vamos recordar o Rodrigo Matos e o Praiano. Vamos lá.

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1: Hoje é quinta-feira, dia 3 de setembro de 2026. Você bem informado com as informações do Giro de Notícias. Mudança histórica no comando de gigante da tecnologia. Tim Cook anunciou sua despedida oficial do cargo máximo da Apple, passando o posto da CEO global para o executivo John Chimus. Nova regra do Pix busca combater fraudes financeiras. O Banco Central ampliou os prazos para contestação de devoluções como medida de proteger correntistas e barrar novos golpes aplicados. Justiça toma decisão sobre imposto de exportação de petróleo. Após recursos do governo federal, o Poder Judiciário liberou a tributação sobre a venda de combustíveis fósseis para o mercado internacional. A ONU fez alerta grave sobre o clima de Acordo de Paris. A organização admitiu publicamente que as metas de temperatura global não serão corrompidas e cobrou novos planos climáticos urgentes. Essa foi as informações do Giro de Notícias, que volta a qualquer momento.
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17 horas 20 minutos, Euterra querida. 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

17 horas 39 minutos, é o Terra Querida. Nós vamos em frente, vamos com música. Vamos recordar o Taviano e o Tavares. Vamos lá.

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4: O Dinamo Moscou publicou um comunicado oficial sobre as reprovações de Gonzalo Plata e Matheus Martins, jogadores que foram devolvidos, respectivamente, para Flamengo e Botafogo. Segundo o clube russo, as contratações não se enquadraram nos interesses de longo prazo do clube. Os clubes brasileiros ficaram surpresos com as reprovações nos exames médicos.
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7h50, muito obrigado a vocês que estão com a gente. Vamos com música, vamos recordar aí o Lourenço e o Lorival. Vamos lá.

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1: Nós vamos embora, chegamos ao final de mais um Terra Querida. Vamos deixar vocês com o modão, recordando o Pedro Bento e o Zé da Estrada. E amanhã, mais um encontro com nós. Muito obrigado pela companhia, um bom final de tarde, uma boa noite e até amanhã, às 4 da tarde, se Deus permitir. Até lá, tchau.

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3: Muito bem, hoje é quinta-feira, dia 3 de setembro de 2026. Você bem informado com as informações do Giro de Notícias. Tempestades causam estragos severos no estado de São Paulo. A passagem de uma frente fria provocou quedas de árvores, desabamentos e deixou a capital em estado de alerta para os alagamentos. Início de obra de transporte ferroviário é anunciado. O governo paulista confirmou o começo da construção do trem Intercidades. Parou o trecho que liga Jundiaí à capital do início dos 2027. Insegurança urbana preocupa moradores do interior de São Paulo. Dados criminais recentes apontam guerra de gangues, rivais e facções, colocando duas cidades litorâneas e do interior do topo da violência. Copa do Brasil tem semifinalistas definido a virada em emocionante. O Atlético Mineiro venceu o clássico contra o Cruzeiro por 3-2 e garantiu sua classificação para as próximas etapas do torneio nacional. Essa foi as informações do Giro de Notícias, que volta a qualquer momento.
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12: Segundo a imprensa norte-americana, o Conselho Metropolitano de Nashville aprovou a resolução que permite a mudança de nome do Aeroporto Internacional de Nashville para Aeroporto Dolly Parton, em homenagem à grande cantora country que morreu recentemente. O objetivo é criar uma homenagem permanente ao legado de Dolly e a sua ligação histórica com o estado.
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0: 18 e 12. Parece que tá tudo em paz por aqui hoje, não tem ninguém brabo, nervoso. É isso, Marcelo?
1: Tudo jóia, Zé Maria?
0: Tudo bem.
1: Aqui, ó, mexer na câmera ali, ó. Ai, meu Deus do céu. Sabia que tinha algum problema.
0: Capricha, porque eu sou bonito, aí não pode deixar.
1: Já resolvi, Zé Maria, já tá certinho. Tudo bem, Zé Maria?
0: Tudo
1: chegamos.
0: Bem. Sossegado.
1: Diferente hoje, né? Estamos meio diferente.
0: É, eu tô vendo mesmo, tô sentindo uma atração entre pai e filho aí muito forte.
1: É.
0: Aliás, isso é bom, eu admiro.
1: Tirei uma foto com ele aqui pra deixar de recordação.
0: O filho quer comprar sanduíche, o pai quer comprar pastel. Compra os dois, conta com o cara, um compra um.
2: Eu vou comer um pastel de catupiriza, mas...
1: É, você vai ficar então...
2: Só vou ficar na vontade.
1: Vontade, né? Lógico, né?
2: Vai lá.
1: Eu tenho que...
2: Ele quer controlar os gastos.
1: Cuidar do seu sua apetite.
0: Eu não acredito que um pai faça isso para um bom filho.
2: Ô Zé, aí depois vai lá e gasta 50 reais num saco.
1: Mentira. Deixa eu cortar. Aqui tá falando demais também, Zé Maria. Tá cortado. Tá igual a Cris. Começa a falar demais, eu corto. Tudo bem, Zé Maria? Como passou de ontem para hoje?
0: Bem.
1: Por enquanto ainda tá marcando chuva fim de semana, Zé Maria?
0: Opa, sábado e domingo.
1: Sábado e domingo. É, o Erivel também falou a mesma coisa, sábado e domingo. Já o Valtinho Molieiro falou que é só domingo.
0: Mas o Erivel tem que falar que a gente consulta a mesma fonte que está aqui no
2: computador. Na minhas pesquisas aqui está dizendo só no sábado, Zé.
1: Só no sábado?
2: Só no sábado.
1: Eu vi só no domingo.
2: Pô, sábado o dia inteiro.
0: Que site é esse?
2: Ah, o clima da Samsung.
1: O quê?
2: O clima tempo da Samsung.
1: Destruição do seu fim de semana. Esse site aí, tudo que é coisa ruim, vai, Zé Maria. Para destruir seu fim de semana com sucesso.
2: Também tá marcando
0: chuva. Não, amanhã não chove, temperatura 29. É. No sábado chove, temperatura cai para 20. É isso que atrapalha a nossa bela voz. Tem chuva de 6,5. 6,5 não é nada, aquele chuvisqueirão grosso. Aí no domingo, chove também. Mas só uma mixaria o domingo, viu?
1: Pouquinho.
0: 2,1, só que a temperatura máxima cai para 18. É isso que atrapalha nós.
1: É, Zé Maria.
0: Segunda-feira, difícil, 17. Hein? Bom, daqui para frente, até o final do inverno, a temperatura vai oscilar em torno de 17, 28 no máximo. Tô vendo aqui, ó. Às vezes até 30 graus. Mas chuva que é bom mesmo, Marcelo, só depois do dia 8. Dia 8 é segunda, terça-feira. Terça-feira, ó. 1,4 milímetros. Quarta-feira, dia 9, 20,5. Quinta-feira, 20,5 também. Sexta-feira, 16,3. Dia 12, hein? 26,2. É uma chuvinha boa. Era pancadona legal. Daí pra frente, a gente só vai ter chuva no dia 17. 16,4 milímetros dentro do que eu tenho aqui. As temperaturas aí, né? Dançando pra cima e pra baixo. Mas não passam de 30 daqui pra frente, não. Segundo... Antes que Vossa Excelência abra essa bocona e fale, você errou, você foi. Seguinte, segundo o pessoal do Clima Tempo.
1: É bom vocês passar essa responsabilidade para eles, né, Zé Maria?
0: É deles, é minha?
1: Até porque vocês estão errando demais, né?
0: Eu nem ganho para fazer meteorologia.
1: É, então, mas eu fico aguardando, viu, Zé Maria?
0: Fica, né?
1: Aguardando aí para poder, né, ver se dá certo. Ô Zé Maria.
0: É.
1: Eu vou começar, como a gente começou tudo diferente hoje.
0: Não, mas não começou não. Eu dei um preâmbulo aí pra vocês falarem um pouco. Vocês estão meio brigando aí, então dá uma acalmada na coisa. Um abraço pro pessoal que está conosco. Muito obrigado pela participação, pela presença, pela reciprocidade, que é muito bom. Vocês fazem daí e a gente faz daqui. No fim, bola junto e fica um negócio bom como está sendo até hoje.
1: O Zé Maria.
0: Paz no coração de cada um. Luz no caminhar de cada um, você não quer que eu fale hoje, hein?
1: Não.
0: Agora que eu tô começando, pô.
1: Começa, vai então.
0: E outra coisa, não fica olhando para trás. Tem gente que olha para trás todo dia, aquele tempo, né? Porque foi assim.
1: Já era.
0: Já era. Vamos olhar para frente e observar o que tá acontecendo no nosso caminho aí, pra gente não ter sobressalto. É. Não ter acidente, não ter problema. Pensar direitinho. E é um prazer ter todos conosco aqui hoje. Todos eles que a gente fala aqui, ou que falam conosco, e aqueles que também participam, mas não têm a voz aqui, e principalmente daqueles que concorrem com a nossa audiência, com as demais aí, no Facebook, na audiência.
1: Certinho, Zé Maria. Não, sabe o que eu ia falar? Porque hoje o Nilton apareceu 6:30 da manhã com essa imagem. Você acredita, Zé Maria? Falou que não dormiu direito, que ele fez outra. Ele falou, ah, Marcelo,
0: tá tô mandando morcego,
1: 6 horas da manhã, ele mandou essa. Olha que bela imagem, Zé Maria.
0: Você sabe que o morcego não dorme à noite, ele vai comer, né?
1: Ele falou, Marcelo, você já tá por aí? Eu falei, eu tô, Nilton, eu chego também cedinho aqui. Ah, eu não tava conseguindo dormir, ah, tô te mandando a imagem, então mandou a imagem aqui. Você viu que bonita, Zé Maria? Fez uma medalha bonita.
0: Mas não veio aqui ainda.
1: Não veio?
0: Passa de novo.
1: Ô, louco, não acredito.
0: Tô te falando?
1: Não, tem alguma coisa errada, então.
0: É.
1: Eu vou voltar aqui, mas tem alguma coisa errada. Chegou?
0: Não.
1: Olha que coisa bonita. É um diamante, Zé Maria.
0: Ah, é?
1: É.
0: Diamante. Eu tô precisando disso.
1: Olha aí, que coisa
0: fazer bonita. Dinheiro.
1: Já cedinho ele mandou.
0: Oh,
1: mas 6 horas da manhã ele mandou.
0: Rapaz, mas que casal bonito, hein?
1: É, demais.
0: Principalmente
1: demais.
0: Ela.
1: É.
0: Olha, não foi fácil aguentar essa mulherzinha até hoje, viu? Eu fiz tudo o que pude por ela e ela só me critica.
1: É. Deixa ela ingratidão, ouvir. Zé Maria.
0: deixa ela ouvir.
1: Sempre pra ver ingratidão.
0: O rolo que dá.
1: Também tem isso dentro de casa.
0: Não, dando Maria José, meu amor primeiro, não tem jeito, não tem quem tire. Não... E vamos acabar junto. Então, vamos até o fim. Deixa pra lá. Agora, sexta-feira. Sexta-feira é domingo, né?
1: Sim.
0: Domingo. Ela vai pros seus 74 anos. Eu já tô indo pros 77. E aqui não dá pra mudar mais agora, Marcelo.
1: Não,
0: você pensou, não tem você e a Lu, ter que dividir o que tem. E aqui não dá pra mudar mais agora, Marcelo.
1: Não,
0: você pensou,
1: não
0: você e a Lu, ter que...

0: Vamos, Zé Maria. Lógico, por que não?
1: Ela tá dando um pulo.
0: Se você cansar, você deita um pouquinho no sofá, levanta.
1: Ela tá pulando, você é filha da mãe.
0: Olha, filha da mãe, quem fez isso, Zé Maria? Olha a tela aí, isso é um filho da mãe daqueles bem dado.
1: Rapaz, olha, mas a parte do lado esquerdo do seu corpo tá mais bonita.
0: Gente, viu? Do
1: olha
0: céu.
1: Que maravilha. Você tá aqui, doido. Aqui é o Júnior ou o Newton?
0: Aqui é o... É o Newton, né, Zé Maria?
1: É. Você até ficou com a cara mais feliz. Risonho, alegre.
0: Olha aqui, ó. Você, o Júnior e o Carlão Lazarinho. Olha que beleza. Comendo macarrão com salsicha, Zé Maria. Mas, misericórdia.
1: Não é meu prato.
0: Não é? Você não gosta?
1: Não.
0: Eu gosto, viu, Zé Maria? Sempre gostei. Ô, meu Deus do céu.
1: O Júnior tá no fundo lá.
0: É.
1: Tá bom.
0: Olha, agora aqui...
1: O Carlão, você que tá vendo aí. Essa camisa ornou pro negão aqui, hein? Maravilha, rapaz. Com essa parte do outro lado, ele pode usar para limpar o pé. A outra tem que lavar o rosto, enxugar a mão, para não ser muito relaxado.
0: Ó, aqui, Zé Maria, o que ele fez agora. Aí. Perfeito, Zé Maria. Ah, isso aí você teve uma reunião lá com o homem, certeza também, viu, Zé Maria?
2: Aqueles barcos que era
0: surreal. É, ele teve um...
1: Não, isso aqui não é aqui, não.
0: Não, teve uma reunião com o poderoso lá, né?
1: Vê lá, rapaz.
0: Tá aqui... soltando tudo, Zé Maria.
1: Isso aqui não é rio, isso aqui é mar.
0: É, teve uma reunião com o homem, posso pegar a sua lanche? Nossa, Zé Maria, pode, pega a lanche.
1: Cobrar direito autoral.
0: Ai, meu Deus do céu, só por Deus. Bom, seguinte.
1: A minha neguinha.
0: Vamos fazer as perguntas, Zé Maria?
1: Vamos não. Vamos lá. Falar quanto que deu ontem.
0: Quando deu ontem?
1: 1.642 participações, 947 visualizações. Então, até ontem, 19 dias de programação, nós temos 28.796 participações e 37.842 visualizações. Certamente hoje, a gente chega ou passa dos 30 na participação e passa dos 40 na visualização. Se não passar, chega pertinho.
0: Beleza. Então também, né, Zé Maria? É, ontem ali a gente teve uma queda, né? Mas é em função mesmo da página das redes sociais, tá tudo tenso. Tava uma tensão ontem e hoje, Zé Maria, que a coisa tá brava, viu? É. A coisa tá pegando fogo. Mas não é culpa nossa, né? É culpa do pessoal aí que acaba arrumando um problema.
1: Bom, Marcelo, é eleição, tá todo mundo visualizando a eleição, todo mundo querendo pegar aqui, pegar ali,
0: tá.
1: Denunciar aqui, denunciar lá, acusar esse, acusar aquele.
0: E
1: então você faz parte, dificulta o trabalho da
0: fica, América. E sabe que tá chegando muito corte, Zé Maria, de coisa. Agora pega corte de um lado, do outro, só de coisas que não tem nada a ver, entendeu?
1: Sim. Mas vamos explicar o que é corte. Você fala 10 minutos lá.
0: É.
1: O cara pega lá 30
0: que interessa 30 pra segundos, poder dar problema.
1: Que fica fora do contexto
0: isso.
1: Da prosa. E dá a impressão que ele falou a outra coisa.
0: E eles estão... Né? Já tá chegando agora corte de coisa que não tem nada a ver com o que tá acontecendo. De alguma coisa antiga.
1: Vou dar um exemplo de corte. O Marcelo Marinello, gente boa, meu companheiro de trabalho, pai do menino excepcional. Não vale nada, mas ele é gente boa. O que, que o cara vai pegar aí?
0: Vai ter não vale nada, arranca com gente boa.
1: Esse que é o corte, entendeu? Que você vai entender aí.
0: É, então a pessoa vai fazendo...
1: Só aquele pedacinho que interessa. Que
0: interessa, não é um lado só não, gente. Todos os lados, então corta só o que é interessante. E como tá chegando coisa para mim, Zé Maria, que eu percebo que a pessoa escreve um texto. Olha aqui, o Zé Maria... Mas não é o Zé Maria que está fazendo naquele corte. O Zé Maria está falando de um outro caso que não tem nada a ver, entendeu?
1: Nada a ver.
0: Só que aí escreve...
1: Você tira para encaixar numa conversa que você queira que ela...
0: Eu falo, o Zé Maria falou do... Mas, na verdade, o Zé Maria não estava falando do Marcelo naquele dia. Ele estava falando do Kaique.
1: O Newton Ross é meu irmãozinho desde o tempo de faculdade. A turma queria bater nele e eu não deixava.
0: Sim, ele falou para mim.
1: Eu defendia.
0: E no fim das contas, então, ele disse que batia nele também.
1: Quando ele abusava demais.
0: Ficar nervoso, batia nele.
1: Quieto, rapazinho.
0: Olha só, judiação, então, Nilton.
1: Fazer um corte aqui pro Nilton. É gente boa, bem casado com a dona Nelly. Tem 3 filhos maravilhosos, todos eles aprumados na vida. 3 netinhas e 2 netinhos. E eu morei com ele Morei não, nunca morou comigo. Teve

0: sorte. Teve sorte.
1: Sim.
0: Então ele tinha que pagar a conta que eu atrasava minha conta.
2: Misericórdia.
0: Agora fazer um corte aqui. Mas ele é muito bom quando tá dormindo. E é um cara que eu aprecio muito. O corte tá aqui, ó. Aí o nego fala assim, Zé Maria, quando ele é bom quando ele tá dormindo.
2: Então.
0: Só interessa isso na conversa.
2: E isso tá dando uma baita dor de cabeça pro pessoal que comanda a eleição.
0: Nossa senhora.
2: Então, tá difícil, Zé Maria, para isso.
0: Imagina você tirar de um corte, enfiar outro corte no contexto original e dar um trabalho lá de casa, você não vai achar. Até ajeitar.
2: E eles estão tentando agora, né, segurando um pouquinho a rede social para ver se, né, faz uma peneira para ajudar. Porque, de repente, Zé Maria, com tanto corte assim, você acaba mudando uma eleição.
0: Puxa.
2: Aí começa a virar mentira, vira verdade, a verdade vira mentira e daí para frente, né, gente?
0: O cara sempre foi igrejeiro, candidato igrejeiro.
2: Então.
0: Contribuiu com a comunidade católica dele ou qualquer outra evangélica. Daqui a pouco os negros arrumam lá um assunto que ele tem uma namorada.
2: É.
0: E não tem. Agora, até você pagar essa história aí.
2: É, leva um tempo.
0: Não apaga, já foi.
2: É muito tempo. Mas isso aí, né? Então, é por isso que está oscilando muito a questão hoje de rede.
0: Exatamente. 18h25, deixa eu ver quantas participações já temos aqui. 226. Ih, rapaz, tá devagar hoje, não estou gostando. Hoje está muita prosa mole.
2: Tá.
0: Isso aí mesmo, 229. Eu vou abrir outra página aqui.
2: Lembrando que hoje é o último dia, hein, gente?
0: Hoje é
2: o último dia. Amanhã é a divulgação dos ganhadores.
0: Quem aproveitar, aproveitou. Quem não aproveitar, só depois do dia 4 que a gente começa uma nova fase. Aqui não tá. Aqui eu te vou falar uma coisa, hein? Esse negocinho do poito aqui é problemático. Mas dá pra quebrar um galho. 242.
2: Beleza.
0: Bom, já fez a pergunta?
2: Vamos lá, vamos fazer as perguntas então. Ó, os prêmios estão na tela já aqui. Para quem tá vendo, tá acompanhando, são os prêmios aqui, ó. O primeiro é um cozedor de ovos. Ele é elétrico, viu, gente?
0: Não é cozedor, é cozedor.
2: Não é um cozedor. Eu falei cozedor?
0: Falou cozedor.
2: É, mania de falar.
0: Porque lembra cozinha,
2: né?
0: Lembra cozinhar.
2: Não, é carioquês. Tiro o E, coloco o I sempre. Não é. Cozedor de ovos, então, viu? Não é um cozedor. Chegando aqui uma pipoqueira elétrica também, maravilhosa. Na cor vermelha, cor que a gente gama. O Zé Maria tinha um carro vermelho antigamente. Era lindo. Lembro.
0: Eu lembro. Eu tinha jogado no dia T.
2: Um liquidificador também, tá? Eu não sei se é da marca que o Carlão adora. Mundial.
0: Mundial, tá marcado aí.
2: Tá.
0: Tô vendo daqui.
2: E uma air fryer, certinho, são os prêmios. Aqui na geral tá todos eles aqui. A regra é só responder, não tem necessidade de acertar, porque a gente sabe que é difícil. Por isso que a gente já tirou essa regra. O pessoal reclamava, né? Reclamava muito. Porque Nossa senhora, Zé Maria do céu. O Nilton chamou você de mentiroso, pai. Porque é tudo mentira o que você está falando aí, Zé Maria.
0: Esse é um corte da conversa, entendeu?
2: Tudo mentira.
0: Ele fala que eu sou gente boa, fui amigo dele, fui parceiro, fui irmão. De repente ele fala, não presta, esse cara não presta. Então a turma vai prestar atenção para essa parte só.
2: Colocou até o Zé Maria.
0: Agora tem uma coisa, que ele é bonito, é.
2: Ele é.
0: Agora eu não sei esse pedacinho de pau na frente da cara aí. O que é isso aí?
2: É você, Zé Maria, não é ele?
0: E dá esse porretinho na frente.
2: Um porretinho. Então aqui a divulgação dos ganhadores será amanhã, viu, gente? A primeira pergunta que Zé Maria fez pra gente é o seguinte, olha que legal. A velocidade do cavalo é diretamente proporcional ao comprimento das pernas dele ou ao tamanho do coração dele?
0: Ele é apaixonado quando tem coração grande, né?
2: Essa pergunta chegou agora, viu, Zé Maria? Esqueceu de mandar. Então vamos lá. A gente tá lendo aqui ao vivo. A velocidade do cavalo é diretamente proporcional ao comprimento das pernas dele ou o tamanho do coração dele? Ô Zé Maria, isso daí tá fácil, né? Lógico que é a perna. Ele tem uma perna grande, por isso que ele corre.
0: Pô, pode ser, né?
2: É a perna. É a perna.
0: Pode ser.
2: Se tivesse uma perna pequena, ele corria menos.
0: Faz sentido.
2: A perna é grande. Você pode reparar os corredores que tem. São todos grandes. Perna comprida.
0: A perna vai para cima da cintura.
2: Então é a perna. Resposta a perna, gente. É perna grande. A segunda pergunta: a chance de alguém se embriagar é tomar só um tipo de bebida ou misturar vários tipos? Então, aqui, eu vou tomar só cerveja, só isso aqui. A minha chance de ficar chapado é igual do Zé Maria, que mistura pinga, cerveja,
0: o outro imitando o selo.
2: É, fogo paulista, fogo paulista, aquele negócio lá.
0: Nossa, não me lembro.
2: Mistura tudo, catuaba, é, só por Deus. Então, qual é a chance, melhor? Eu que só tomo cerveja, o Zé Maria que mistura tudo. São as duas perguntas. Tá fácil hoje, viu, Zé? Bem fácil.
0: É?
2: Tá.
0: No caso, o que, que você acha?
2: Lógico que é a misturança, né, Zé Maria?
0: Misturança?
2: Vê se eu não caio.
0: Não quer porque a turma segura.
2: Eu não caio.
0: O pessoal segura.
2: É, com certeza. É a questão de misturar.
0: Já viu, Belela? Vamos segurar você, Tchelo.
2: Vocês misturam muito, não pode misturar. Você vê o nosso amigo Paulão Soares, o jeito que ele fica, né? Que essa misturança dele, que o rosto tá inchado.
0: Mas o Paulo só bebe cerveja.
2: Não.
0: Falando, Marcelo,
2: não. De jeito nenhum. Pode ele manda levar foto pra mim que tá tomando aquelas coisas bravas.
0: A foto é velha história, tá vendo? É o corte.
2: Será é que corte. Mentira?
0: Você fotografa um cara do lado de uma garrafa de pingo, todo mundo vai falar pinguço esse, hein?
2: Mas ele tira foto com o pé dele ali inchado, Zé Maria. Inchado do lado do litro.
0: Pode ser mentiroso, rapaz.
2: Bom, vamos lá.
0: De boa.
2: Ai, ai, ai. Aqui quem tá chegando tá feliz hoje, Zé Maria, o Carlão Nazarim.
0: Ah, claro.
2: Passou, né? Passou. Eu e a Eva não deu certo.
0: Já havia passado.
2: Eu só fiquei eu. O secador da Eva, infelizmente, queimou. Então ficou solitário ali secando.
0: Sopra?
2: É, então não deu certo, né? Mas tudo bem. Passaram. Mas a próxima não passa. Fala, Carlão.
1: Boa noite, Zé Maria, Marcelo Kaique. Ótimo. Boa noite, pra todos nós aí. Todos ouvintes e todos os participantes. Deus que abençoe todos nós e nossos familiares. Uma ótima noite a todos. Fiquem todos com Deus. Boa noite, Nilton Rossi. Deus que abençoe você e sua família. Boa noite, Dona Márcia da Guti, Leonardo Antunes, Paulo Sérgio, Júnior Bernardino, Eva das Neves e as irmãs Neves. Fiquem todos com Deus.
0: O Cardão, e o Vasco? Vão bater de leve ou bater bastante?
2: Hein? Vocês vão pegar o Vasco?
0: Vasco.
2: É.
0: Novembro.
2: É, eu não sei te falar, viu, Zé Maria?
0: É novembro, não é agora não.
2: É em novembro?
0: É.
2: Vocês vão pegar o Vasco?
0: Agora tem quem? Que é outro clube, Atlético Mineiro.
2: Eu não tô acompanhando futebol.
0: Eu vejo por cima.
2: Não acompanho.
0: Ou então Grêmio ou Internacional. Tá mais pro Internacional, que já ganhou a primeira. Vamos ver. Bom, pra nós que vier, a gente traça, não tem problema nenhum. Vamos bater.
2: Ô Zé Maria, agora até parei, rapaz. Olha o pastel gostoso, rapaz.
3: Você viu o vídeo depois?
2: Não vi. Não, olha que coisa delicioso. Maravilhoso.
3: Isso é bom, Maria. Pra colocar com áudio esse vídeo aí.
2: Não, pra áudio é derruba.
0: Ô, Kaique, você tá ficando sem vergonha também.
4: Marcelo!
2: Marcelo,
4: pega um pastel pro Kaique.
2: Você é catarse,
3: velho.
2: Vocês vão, olha, eu quero nem ver isso aí, viu?
0: Vocês vão pro céu.
2: Vocês são, olha, misericórdia, isso vai dar um problema futuramente, Zé Maria.
3: Tá com a voz igual.
2: Ai, ai, ai. Bom, o Júnior chegou por aqui.
5: Boa noite, Marcelo.
2: Fala, Júnior.
5: Boa noite, Kaique. Boa noite, Nilton Rossi, Sandra Foliani, Carlos Lazarim, Eva das Neves, Paulão Soares, Maguila, Leonardo Antunes, professora Janete Zola, Nandão, seu Vicente Ferrari, Marisa Calçone e a todos os amigos ouvintes da Cidade FM. Um fim de quinta-feira abençoado a todos. Abraço, meus amigos. É, Marcelo e Eva, não deu certo não. Secaram, mas não deu certo. Nós estamos melhores. Orgulho de ser palmeirense.
0: Essa é boa, viu? Gostei dessa.
2: É, né? É, todo mundo gosta da gente se ferrando,
0: chora,
2: né?
0: Todo mundo abraçado.
2: É, fazer o quê?
0: Eva, não deu certo.
2: Mas vai cair.
0: O Palmeiras é bom demais.
2: Vai cair.
6: Boa noite, Zé. Boa noite, Marcelo.
2: Boa noite, Eva.
6: Com uma bebida só e coração. É. Boa noite, Sandra. Boa noite, Kaique. Boa noite, Paulão. Boa noite, Júnior. Boa noite, seu Carlos. Boa noite, seu Muto Rossi. Abraço da Eva das Neves. Ô Marcelo, desculpa daquela gargalhada que eu dei lá no programa seu da Cris. Marcelo, que eu não aguentei. Eu até chorei da risada de você falar que você tava com franja. Você tava com franja, que você ia pentear o cabelo do lado, Marcelo. Desculpa, tá?
2: Não, aquela
6: risada que eu
2: dei
6: lá. Eu não aguentei.
2: Carinha do céu. Não, fica tranquila, viu, Eva? Ficaria não tem aí, viu?
1: Mas é, mais um pra não detonar, né? O Vasquinho, né?
0: É,
1: o Vasquinho. Fazer o quê, né? Vamos pegar o Vasco, né? Aí empata lá e ganha aqui, tá bom.
0: Já ganha lá e ganha aqui também,
2: que
0: pra
2: coisa,
0: confirmar.
2: Não, pai, a única felicidade que vocês têm é isso. Que eu fico abismado, viu?
4: Boa noite, Zé. Boa noite, Marcelo. Joana das Neves. Comprimento das pernas e misturar vários tipos.
2: Aí, ó. Belezinha, Joana. Viu, Zé Maria, vocês só têm essa felicidade na vida?
0: Marcelo, vamos tirar o futebol de lado. Eu queria ver a Eva de fogo.
2: Devia ser. Ela não bebe, divertido. Zé Maria. Ela falou pra mim que não bebe
0: bem,
2: nada, nada, nada. Nada.
0: Ela resolva beber.
2: Mas que ela deu risada hoje de mim e da minha cara, Deus, Zé Maria.
0: Você já tem cara de palhaço.
2: Né? Ela apagou até a risada.
0: Ela... Fica aí, aqui. Botando o cabelinho de
2: acho
0: lado.
2: Acho que aqui, ó.
6: Marcelo, meu secador queimou. É. Não deu pra secar.
2: É lá, é lá.
6: Que franja, Marcelo, que franja.
2: Olha, feito. Gente, que dó. Eu fiquei com dó de mim mesmo, Zé Maria. Eva do céu, olha. Essa, você ficou feliz mesmo, viu, Zé Maria?
0: Tô vendo.
2: Olha, senhor amado.
3: Parecendo o Digo Sal.
6: Zé, você fica veiaco no Brasileirão, viu? Seu Júnior, seu Carlos. Ai, ai. O Flamengo tá chegando.
0: Olha,
6: falta um pontinho só pro Flamengo ser líder.
0: O Eva.
6: Depois nós conversa. Ueva. Tá ouvindo, Marcelo? Depois nós só vem tirar sarro, Marcelo.
0: O Eva é o seguinte. Desde que nós só batamos no Corinthians e não deixa o Corinthians chegar onde nós estamos, tá bom demais. O nosso negócio é o Corinthians. O resto é tudo amigo. Tudo amizade. Tudo amor.
2: Ai, meu Deus, essa Eva é demais também, viu?
7: Boa noite, Zé. A Dita chegou. Marcelo, Dita das Neves. Comprimento nas pernas e misturar vários tipos.
0: Tá certo.
2: É, isso aí, tá junto comigo.
0: Ô, Marcelo, vou fazer uma proposta pra você. O pessoal acha que cansou de tanto participar, tá 461. Vamos tirar de hoje um dos prêmios para amanhã, que seria o último?
2: Tirar fora?
0: Não, tirar daqui dos que estão participando.
2: Ah, Zé Maria, agora? Não sei, você que vê. Você quer mudar? Muda.
0: Então,
2: pode ser.
0: Quem participar mais hoje tem mais gente. Então, nós vamos fazer um sorteio então, tá. Só de hoje. Então, dessa semana aqui.
2: Certo.
0: Já que o pessoal tá abandonando nós, vamos fazer aqui.
2: E é air fryer, viu, gente?
0: Quanto menos participar, vai ter mais chance.
2: Beleza. Entendeu? Então, não, você que manda, Zé Maria.
0: Não, já tá marcado aqui, ó. Tô vendo até quem.
2: Ah, então tá bom. Então tá aí, ó. O pessoal acelera. Que então air fryer sai hoje. Bom, no dia de hoje.
0: Nós acabamos não falando aqui. É. Tá aqui o Leonildo Venâncio, o Carlos Azarinho, o seu Vicente Ferrari, Carlos Azarinho. Claudinha Adriana, Leonilda Venâncio. Abraço pro João e Leonildo. Joãozinho, gente boa. O nosso compositor. O seu Vicente de novo. O Lazarim. O seu Vicente outra vez. Leonilda Venâncio, Carlos Lazarim, Cida Ferrari. Claudinha Adriana, mistura de vários tipos, tá respondendo aqui. Leonilda Venâncio, Cida Ferrari. E agora, hein? Sumiu aqui. Claudinho, Cida de novo, Célia Lazarim. Esse aqui eu tô no começo do programa, viu? No comecinho. Leonilda, Claudinho, Adriano Oliveira. Deixa eu passar para uma outra página aqui, ver se eu mudo um pouco. Não mudou muito, não. Tá no começo também, que as três foram abertas ao mesmo tempo. Você vê a última aqui. Também não. Do mesmo tamanho. Então fica assim?
2: Fica assim. Então
0: já,
2: tá.
0: Já que o pessoal tá meio preguiçoso hoje, vamos sortear a desta semana com o pessoal que participa hoje, hein? Tá certo?
2: Beleza.
0: Então, combinado.
2: É, eu falo a verdade, Zé Maria. A gente vai cansando, né?
0: De outra volta.
2: Aí, a Eva falou que eu não tenho franja. Tá aí, ó, meu cabelão top.
0: Tupete, Zé.
2: Secador eu preciso. Ah, você escova que... secadora.
0: Você sabe que você é um bom ator de cinema, viu?
2: É, lógico, Zé Maria.
0: A televisão é chata, o cinema é mais divertido.
2: É.
0: Pelo menos eu acho.
2: O Leonardo Antunes chegou, Zé Maria.
0: Opa, ô Leo.
8: Olá, pessoal. Um abraço para todo o pessoal aí. Opa. Zé Maria, Marcelo, Kaique. Um abraço à galera da rádio. Um abraço a todos os nossos amigos. Sucesso para todo mundo. Muita saúde, muita paz, ok? Opa. Tamo junto.
0: Tranquilo. Um abraço para você, para sua comunidade, para seu pessoal, sua família. E para todos que eu rodeio, porque você é gente boa.
2: Beleza, Leonardo. Um abração. Boa noite, viu, meu amigo? Zé Maria, eu tô tentando chegar no pessoal que eu consegui separar lá no começo, viu?
0: É, no começo é o que eu tenho aqui, Marcelo.
2: É, será que são os mesmos?
0: Só que é um minuto de programa. Quer dizer, um minuto de programa a gente nem tava falando, que o pessoal já lê aqui e já vai respondendo. Deixa eu ver o celular, que o celular anda melhor.
2: Ó, no meu aqui, Zé Maria, o Newton mandou boa noite para todo mundo. O Leonardo Antunes, comprimento das pernas, o tamanho do coração ajuda.
0: Não, é um é o outro. Tem um que predomina aí.
2: Entendeu? A Cleusa Apolônio, comprimento das pernas. O Júnior Bernardino, misturar tudo. É, você faz misturança, né, Júnior? Te conheço, rapaz. Você também é outro, viu? Fica até chamando ali. Ai!
0: Chamando o Juca.
2: Ai, pelo amor de Deus. Me ajuda, senhor. O Ricardo Adriano, ele sempre dá risada aqui, o Ricardo responde, meu amigo. Ricardo Adriano Teles.
0: Eu não tô lembrado dele.
2: Responde para entrar na lista.
0: Ricardo?
2: Eu não sei se é daqui.
0: Se identifique aí.
2: É, ele respondeu, a misturar várias.
0: É, conhece, hein?
2: Todo mundo sabe que misturou, dançou, viu? A Darcy Joaquim, comprimento das pernas.
0: Eu não sei se é A ou O. É um casal que aparece na foto aqui do perfil. Mas pode ser ou o Darcy ou a Darcy. Os dois servem pro mesmo.
2: É um casal, é verdade. Darcy e Joaquim, né? O Nil tá mandando boa noite para todo mundo. A Célia Lazarim, é o coração. A Cida Ferrari, misturar vários tipos de bebida. É, isso é terrível. Você pega ali caracu, misericórdia.
0: É, caracu não dá fogo, né?
2: Caracu com pinga? Não, quero ver, não.
0: É da fogo e a pinga.
2: Ah, mas mistura os dois pra você ver.
0: Pinga, conhaque, uísque, vodka. São todos eles com 40 graus de álcool. A cerveja tem 5%. Então, enquanto você toma um copo de pinga cheio, você pode tomar o equivalente a 8 copos de cerveja. Você toma 2 copos de pinga, você pode tomar 16 de cerveja. Vai ficar igual. Agora, tem uma coisa, hein? Tem cara que bebe pinga bem, mas tem cara que bebe cerveja melhor que ele. Conheço um monte aí.
2: Verdade. Conheço
0: bastante.
2: O Erivelto fica bêbado todo dia, Zé Maria.
0: Para de falar.
2: Eu tô falando sério, todo dia. Agora ele deve tá quase. Ele tá começando. Rapaz. Ele lá para umas 19, 19, ele tá bêbado. Não, Erivelto, todo dia, tô falando sério.
0: É cara equilibrado.
2: E é com boa. Cerveja. Mas todo dia tá bêbado, rapaz. É uma coisa impressionante.
0: Você que tá inventando aí.
2: Eu tô falando sério. Liga para ele,
0: não,
2: então.
0: Não.
2: Vê
0: não.
2: O jeito que ele atende.
0: Conheço o Erivelto faz muito tempo.
2: Todo final de tarde ele tá bêbado.
0: Ele é um cara ponderado. Acho que beber um pouquinho à tarde, ou de manhã ou durante o dia, tudo bem. O que você não pode é passar do limite e fazer besteira na rua. Hein?
2: É, não, mas ele vai direto pra casa dele. Vai. Tem um motorista que leva ele embora.
0: Uber.
2: É, o Uber pega ele lá, turma, tá vai com uma... Como é que chama aquilo que a ambulância anda? Você carrega a pessoa que passa... A maca. Então a maca. Joga ele lá atrás e leva. Olha aqui, Ai, não vai, Zé Maria. A coisa tá feia pro nosso lado.
0: Eu gosto desse tipo de cachorro aí. Pastor alemão.
2: Pastor alemão, gente. Vou falar a verdade, Zé Maria.
0: Eles não têm o nariz desse tamanho, não. Isso aí tá deformado.
2: Né? É, meu. A coisa tá feia pro nosso lado.
0: Tá.
2: Saiba disso.
0: É só ferro.
2: É só. Não tem jeito, não. Duro que eles arrumam uns cachorros parecidos, rapaz, com a gente mesmo.
0: É
2: aí, Zé Maria.
0: Quando chama você de cachorro, você acha por que que é?
2: Ai, ai, cachorrão. Ai. Estamos clonados já. Eu sei, Zé, já era, viu?
0: Bulldog.
2: Misericórdia.
0: Não, isso aqui não é bulldog, isso aqui é... Isso
2: é bulldog, sim. É um bulldog, né? É.
0: Tá parecendo um... É, bulldog.
2: Ah, mas antigamente tinha uns maiores. Hoje em dia os bulldogs estão pequenininhos, Zé Maria.
0: É, o tamanho dele é pequeno. É. Originalmente é.
2: Eu achei que era um pouco maior, parece que antigamente eles eram maiores.
0: Não, é que misturava um pouquinho.
2: Ah, né? Eles ficavam um pouco maior, né?
0: Esse aqui tá mais pra boxer.
2: É.
0: E o cachorro que eu gostei muito, tive 4 boxer.
2: É.
0: Muito bom.
2: Bom, bom demais.
0: Cachorro amigo, bonzinho. A hora que a visita chegava, eu tinha um Otto. É. Ele fechava a cara, fechava o franzinho o senho. Quero ver chegar perto, mas era uma moça. Podia fazer aquilo que você quisesse. Bom, o seu Vicente Ferrari tá por aqui, ó. E tá quente, Marcelo.
2: Tá quente.
0: Hoje o velho tá que tá, ele tá que nem mocinho. Com a vitalidade fora de série. Bom, já estamos aqui com 733, deixa eu atualizar.
2: 57 no meu.
0: 57? É por aí.
2: É.
0: Aqui também.
2: Vão acelerando aí, gente.
0: 57. Último dia, hein?
2: Último dia.
0: E nós vamos fazer o seguinte, furamos a regra hoje, porque eu cismei de fazer isso aí hoje. O sorteio dessa semana vai ser feito com os participantes de hoje. Pode ser que eu mude de ideia, porque tem muita gente que não pode participar hoje, né? Marcelo, vamos parar de brincadeira, deixa quieto isso aí.
2: Você vai acabar apanhando.
0: Vale
2: para
0: vale a semana inteira.
2: É semana inteira, né?
0: Então o cara participou a semana inteira, não está aqui hoje. Não,
2: é, porque senão a regra, é. A regra aí já, é. Né?
0: Não, eu queria ver se você ficava bravo no começo.
2: Não, né? Eu não vi, eu não vi. Ah, Zé Maria, é difícil eu ficar bravo, rapaz.
0: É, só deixar você passar fome.
2: Ah, vai, eu, olha.
0: É, Kaique. Deixa ele passar um pouquinho de fome e fica um lindo.
2: Eu já fui testado.
9: Ele já fica bravo,
2: eu
9: Zé.
2: Fui testado várias vezes,
9: fica
2: Zé Maria.
9: Muito bravo. É. Mas você não tem nada pra comer nessa casa. E não sei o que tem.
2: Mas aí depois eu pego o telefone e ligo.
9: Então, mas tem um monte
2: peço
9: de ovo
2: pizza.
9: Lá. Mas você não pega.
2: É, lógico que eu pego.
9: Agora estão bloqueados, Cê.
2: Bloqueado.
9: Você não pode. Você não pode gastar agora.
2: É porque cancelaram meu cartão, Zé Maria. Você acredita?
9: Ele deu um surto nele, Zé.
0: Compra um, pega outro.
2: Deixa eu fechar aqui que esse menino tá muito rebelde. Calado. Calado.
0: O Ricardo Adriano Teles tá rindo aqui. A cara do dono. Não entendi não, viu? Ricardo Adriano Teles. Ô, Ricardo, um abraço, viu? Responda aí, rapaz. Tem sorteio amanhã. Vai que dá certo. Não custa, hein?
2: É.
0: Marca aí. Marca o seu nome em uma das perguntas. Se acertar, não. Chuta aí. Vê o que dá. Bom, Marcelo, são 18h46.
2: Sim, sim. Vamos fazer uma pausa, Zé Maria?
0: Vamos fazer uma hidratação.
2: A gente já volta.
0: Para lembrar da Copa, que o Brasil foi muito bem.
2: A Copa do Mundo?
0: É,
2: Zé Maria, temos mais 4 anos para aguentar, hein, a próxima
0: Posso
2: Copa.
0: Quê, né?
2: E eu tô achando que não vai ganhar também. Então.
0: Bom, eu já vi.
2: É, eu já vi também.
0: 5 Copas. O Kaique não viu nenhuma. Ele que tem que torcer.
2: É, nem vai, vai ver, pô. Porque... Vai. Vai sim.
0: Os tempos mudam.
2: Você vai ver.
0: Os tempos apresentam surpresas, às vezes, que você nem imagina.
2: Eu cheguei a ver duas, né? 94 e 2002.
9: Eu acho que eu vejo o fim do mundo.
2: É. Fim do mundo?
9: Fim do mundo eu vejo.
2: Beleza, também. Olha que beleza. Não, vai ver o fim.
9: O fim.
2: Ah, um pouco legal acabar tudo, né, Zé Maria? Todo mundo junto, abraçado.
0: Ah, não gosto, não.
2: Você não gosta?
0: Não gosto da ideia.
2: Nem o Denis vai ter condições de, não, né? Vai acabar o Denis também. Então.
0: Ele não apareceu nem ontem nem hoje, hein?
2: É, ele tá cansado, Zé Maria.
0: Cansado?
2: Porque tá esgotado mentalmente.
0: Bom, semana que vem já não é plantão, né? Tem o feriado, ele tá mais sossegado.
2: Vamos fazer uma pausa, gente, já volta?
0: Vamos lá.
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15: Mantém atividades para o seu pet. O bem-estar físico e comportamental do seu pet pode ser conseguido com uma dedicação de tempo para brincadeiras e com exercícios. Caso ele não tenha diversão proporcionada por brincadeiras e atividades, você pode ter em sua casa um bichinho depressivo ou entediado, que tornará também a sua saúde mais frágil, tadinho.
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0: Isso acontece.
1: 3 horas você não dorme mais.
0: Infelizmente.
1: Então você tem que deitar tarde também, senão você não dorme.
0: E sonha com muita coisa errada, viu, Zé Maria? Sim, tudo de ponta cabeça.
1: Tem que tomar chá.
0: Misericórdia.
1: Tomar um chazinho com mel para você dormir. Senão complica. Bom, Marcelo, temos aqui até agora 962 no meu. Participação. Hoje passa do mil, tá bom.
0: 960 no meu. O pessoal tá acelerando aqui. A Claudinha Luiz chegou por aqui. Ô, Cláudio, boa noite. Vai respondendo. Olha, a Cida Ferrari.
1: Se der aqui 1.300, já passa dos 30 mil.
0: Sim.
1: Na visualização, igual. Umas 2 mil já passa dos 40. Bom, tudo bem. Vamos ver o que você me deixou aqui. Deixou coisa boa ou não?
0: Ah, sempre tem coisa boa, né, Zé Maria?
1: Porque também eu não sou de ler, viu? Leio agora. Farmácia de plantão.
0: Tão preguiçoso, hein? Misericórdia.
1: Doutor velho, rapaz. 60 anos de rato. 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Falecimento. Aos 68 anos, da senhora Leonísia Quinália Barbosa de Lima. Sepultamento amanhã, às 17 da manhã, não. Hoje, já foi hoje, às 17 horas. Estou pensando no aniversário da minha neta, que é hoje, mas foi ontem. Sepultamento da dona Leonísia, hoje, às 17 horas, no São João Batista, aqui de Igaraçu, do Tietê. Sentimentos à família e luz para a dona Leonísia, que já está chegando lá no céu. Com a graça de Deus. 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Não deixe para depois, viu? 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Essa gripinha brava que de vez em quando pega todo mundo aí. Realização, Secretaria de Saúde de Igaraçu do Tietê. O mês de setembro será marcado por uma chuva acima da média no sul, no sudeste já está, viu? Essa chuvinha que vem a semana que vem já faz parte do acréscimo. E em parte também do centro-oeste. A previsão é do Instituto Nacional de Meteorologia. No nordeste, elas ficarão dentro ou abaixo da média. E no norte vai chover menos que o normal. Em relação às temperaturas, elas ficarão dentro da média nos estados do sul e em boa parte do estado de São Paulo. Nas demais regiões, setembro será mais quente que o normal, principalmente na região central do país. Sem esquecer do El Niño, e que é um mês de transição do período frio e seco para o chuvoso e úmido, a primavera. Nova regra do Pix, que começou a valer esta semana, tem como objetivo evitar golpes. Com a mudança, passou de 30 para 80 dias o prazo para que uma pessoa conteste uma devolução feita pelo mecanismo especial de devolução. Essa ferramenta permite que a vítima resgate o dinheiro em casos de fraude, golpe ou erro. Significa que se a pessoa devolveu o valor e depois percebeu que foi uma armação, agora, ela tem quase 3 vezes mais tempo para resolver a questão com o banco. O prazo que já existia no Pix valia para quem efetuava a transação e era vítima de golpe. Nesse caso, são contados 80 dias a partir do momento em que o dinheiro foi enviado. Quase 3 meses. O novo prazo é para quem recebeu um Pix de forma legítima e teve o dinheiro devolvido depois, após uma contestação falsa realizada por outra pessoa. Esse golpe tem sido aplicado principalmente em lojistas, prestadores de serviço e pequenos empresários. A pessoa entra em contato alegando que fez o Pix errado, de valor mais alto, e pede para devolver a diferença ou o valor cheio. O comerciante, no caso, acredita que vai corrigir um erro e o suposto cliente aciona o mecanismo especial de devolução. Se essa contestação for considerada procedente, o golpista acaba recebendo 2 vezes.
0: Eu ligo só pra... golpe, né?
1: Marcelo, viu? Eu comprei um negócio na sua loja aí, tá. Você me devolve o dinheiro. Daí ele entra aqui no mecanismo especial de devolução e recebe de novo. E você dança.
0: Que coisa.
1: Eu era o seu. O também o. comerciante idem. Respostas, Marcelo.
0: Vamos lá. Rapidinho. Primeira pergunta que a Maria fez pra gente foi sobre a velocidade do cavalo. A velocidade do cavalo é diretamente proporcional ao comprimento das pernas dele ou ao tamanho do coração dele, Zé Maria?
1: A gente pensa o seguinte, se um cavalo tem pernas curtas e outro tem pernas compridas, então você imagina assim, claro, esse cavalo vai correr mais. Mas tem um detalhe importante, Marcelo, na natureza que a gente não considera ou não vê, o coração. Um cavalo pequeno com coração grande pode correr muito mais que um cavalo de pernas longas com coração normal.
0: Que coisa!
1: E o cavalo corredor que teve o maior coração até hoje, media, pesava 6,5 kg. É um senhor coração, hein?
0: É, isso aí dá o coração, né, Maria?
1: Coração.
0: Coração. A segunda pergunta, a chance de alguém se embriagar é tomar só um tipo de bebida ou misturar vários tipos de bebidas, Zé Maria?
1: É, voltando no cavalo, é claro, se ele tiver um coração grande e pernas grandes, vai ser invencível perto dos outros.
0: Sim.
1: Né? Agora, em relação às bebidas, tem gente que só toma cerveja, tem gente que só toma cachaça, tem gente que toma cachaça com cerveja, com conhaque e o que vier.
0: Beleza.
1: O fígado, ou o corpo nosso, não conhece de onde vem o álcool. Ele só conhece a quantidade. Então, se você tomar uma cerveja inteira, você vai tomar meio copo de pinga, é a mesma coisa. Mas se você tomar 4 copos de pinga, que é um copo de cerveja, você vai ficar de fogo. Então não é a mistura, porque a mistura dá enjoo estomacal. Mas a quantidade. Aí eu tomo assim, uma pinguinha só, depois o outro toma 6 cervejas. Quem tomou mais? Quem ingeriu mais álcool? A cerveja.
0: Sim, sim.
1: Então é assim que funciona.
0: Belezinha. Então, estão respondendo. Boa sorte para todo mundo. Amanhã a gente volta com os ganhadores, né, Zé Maria?
1: Opa.
0: Tchau, gente. Boa noite. Amanhã. Boa sorte para todo mundo.
2: E a vítima terá um campo disponível para descrever como ocorreu a situação.
3: Está chegando o fim do prazo para escolher os livros didáticos que vão ser usados a partir do ano que vem.
4: Escolas públicas têm até 8 de setembro para definir as obras. Gabriela Noronha.
5: Os livros didáticos serão utilizados nos próximos 4 anos por estudantes e professores do 1º ao 5º ano do ensino fundamental.
3: Hoje, na apresentação da Voz do Brasil, eu, Mariana Jungmann e Luciano Seixas.
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3: A saúde das mulheres ganha novas regras no SUS.
4: Uma lei publicada nesta quinta-feira garante o direito a uma avaliação médica completa, pelo menos uma vez por ano, com exames de rotina e ações de prevenção.
6: As mulheres vão ter direito a uma avaliação médica completa pelo SUS, pelo menos uma vez por ano. A medida está prevista em uma lei publicada nesta quinta-feira no Diário Oficial da União. O objetivo é reforçar a prevenção e ajudar a identificar doenças e outros problemas de saúde o mais cedo possível. A avaliação deve incluir exames de rotina e de triagem, definidos de acordo com a idade e as principais doenças que atingem a população feminina. O atendimento também vai levar em conta fatores como condição de saúde, situação socioeconômica e local de residência. A nova lei prevê ainda campanhas para incentivar os cuidados com a saúde das mulheres. Entre as ações estão orientações sobre alimentação, atividade física, saúde mental e vacinação, além da realização de exames preventivos. As novas regras entram em vigor 180 dias depois da publicação da lei. Márcia Fernandes, para a Voz do Brasil.
3: Foi apresentada hoje a Central de Comando das UTIs Inteligentes do SUS, que monitora em tempo real os pacientes internados em 6 hospitais do Brasil.
4: Sediada na Universidade de São Paulo, a sala contará com monitoramento 24 horas e vai contribuir para o atendimento dos pacientes.
3: Para isso, as UTIs inteligentes vão utilizar a conectividade e a inteligência artificial, como destacou o ministro da Saúde, Alexandre Padilha.
7: Inteligência artificial é uma realidade quando é aplicada a uma estrutura, ou seja, trazer essa incorporação tecnológica para servir os pacientes do SUS. Isso é inovação com acesso. Essa é uma tecnologia que vai ser apropriada também pelos hospitais privados, pela saúde suplementar, vai crescendo a densidade tecnológica do país.
4: A expectativa é reduzir as complicações clínicas e o tempo de internação dos pacientes, aumentar a rotatividade dos leitos e o acesso aos serviços do SUS.
3: início das aulas desperta aquele interesse pelo material novinho que vai acompanhar o aluno durante toda a jornada daquele ano.
4: Escolas públicas de todo o país têm até a próxima terça-feira para decidir quais livros serão usados pelos próximos 4 anos.
5: Escolas públicas de todo o Brasil têm até o dia 8 de setembro para escolher os livros didáticos que serão utilizados nos próximos 4 anos por estudantes e professores do primeiro ao quinto ano do ensino fundamental. O processo de seleção faz parte do Programa Nacional do Livro e do Material Didático, iniciativa executada pelo Fundo Nacional de Desenvolvimento da Educação, o FNDE, em conjunto com o Ministério da Educação. Para auxiliar as equipes na decisão, Fernanda Pacobaíba, presidente do FNDE, explica que o MEC disponibiliza o Guia Digital, ferramenta que reúne informações sobre as obras aprovadas. Segundo Fernanda Pacobaíba, os livros selecionados passam por uma análise criteriosa.
8: O que o FNDE disponibiliza a partir de uma seleção junto com o Ministério da Educação, quais foram as obras selecionadas. Então, vamos imaginar, para português, tem 4 possibilidades. E aí é o professor, junto com a rede, que vai dizer, ah, eu quero a obra do autor X, porque ela tem mais a ver com a minha peculiaridade aqui.
5: A escolha dos materiais, segundo a orientação do MEC, deve ser realizada de forma coletiva, incluindo professores, coordenadores e gestores escolares. E essa decisão tem até oficina para preparar toda a equipe na escola pública onde a Juliana Cristina Silva trabalha em Brasília. Ela é coordenadora pedagógica e afirma que é fundamental que os livros atendam à realidade dos estudantes.
9: Professora, o que está na sala de aula mais próximo ao aluno?
5: Roberto Alves, diretor da mesma escola onde a Juliana trabalha, conta que mesmo em um cenário cada vez mais cheio de telas e aparelhos eletrônicos, o livro didático segue como um aliado essencial no processo de ensino e aprendizagem.
9: O livro físico, ele é muito importante ainda, apesar de tanta tecnologia, né? Então as crianças gostam de receber, coloca o nome, coloca o telefone, coloca a série, porque não pode perder o livro, tem que ter cuidado. O livro é um passeio do dia a dia.
5: Após a análise das obras e a definição dos livros escolhidos, o diretor da escola ainda deve enviar o registro no sistema PNLD Gestão, com acesso pela conta gov.br. Reportagem Gabriela Noronha.
3: E professores podem ter acesso a descontos em compras e serviços. Para isso, devem participar da iniciativa #TôComProf.
4: Com mais de 40 empresas físicas e online aderiram à iniciativa de bancos e farmácias a aplicativos de alimentação e cursos de pós-graduação.
3: As empresas podem ser identificadas por meio do selo #TôComProf ou ser verificadas na página do programa no portal do MEC.
4: Para ter acesso aos benefícios, basta apresentar a Carteira Nacional Docente do Brasil.
3: O documento pode ser solicitado por professores da educação básica e superior de escolas públicas e privadas de todo o país, que estejam no exercício da profissão.
4: Confira como obter o documento com Graziela Mendonça.
10: Professores da educação básica e superior já podem solicitar a Carteira Nacional Docente do Brasil. O documento pode ser emitido por profissionais em exercício em instituições públicas ou privadas de todo o país. A solicitação é feita pela internet, no sistema oficial da Carteira Nacional Docente, com acesso pela conta gov.br. O sistema verifica os critérios de elegibilidade e os dados do vínculo com a instituição de ensino. Para solicitar o documento, é necessário ter o CPF regular e cadastro ativo no E-Social pelo empregador. Depois da conferência dos dados, o professor deve completar o cadastro, enviar uma foto e confirmar as informações para a emissão da versão digital. O documento tem validade de 10 anos e possui QR Code para verificação. Ele também permite acesso a benefícios previstos para professores, como descontos em hotéis, estabelecimentos credenciados e eventos culturais, além de condições específicas em produtos e serviços. Para saber mais e solicitar a Carteira Nacional Docente, acesse maisprofessores.mec.gov.br. Graziela Mendonça, para a Voz do Brasil.
3: E por falar em pesquisa, você que é professor da educação básica, uma oportunidade de formação profissional e acadêmica.
4: O Ministério da Educação e a Coordenação de Aperfeiçoamento de Pessoal de Nível Superior, a CAPES, divulgaram mais de 8 mil vagas em cursos de pós-graduação para docentes da rede pública de ensino.
3: As oportunidades contemplam mestrado e doutorado acadêmico em áreas como matemática, letras, biologia, história e demais áreas do currículo escolar.
4: Também serão oferecidas mais de 1000 vagas para mestrados profissionais nas áreas de educação inclusiva e educação tecnológica.
3: Os interessados podem se inscrever pelo portal Formação Mais Professores no endereço gov.br/mec.
4: Uma mistura improvável que promete construir casas mais frescas e sustentáveis.
3: Cientistas da Universidade Federal de Lavras, em Minas Gerais, desenvolveram um bloco de concreto usando fibra de coco e restos de mineração.
4: O novo material reduz a transferência de calor e pode criar ambientes mais confortáveis.
3: Os detalhes dessa novidade você confere agora no quadro Ciência em Prática.
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12: Uma forma sustentável para um velho conhecido da construção civil. Um bloco de concreto mais resistente, feito com fibra de coco e resíduos de mineração da rocha quartzito.
13: Sou Isabelle Cristine de Carvalho Terra, sou engenheira civil e doutora em engenharia de biomateriais da Universidade Federal de Lavras. A pesquisa, ela teve como objetivo avaliar a possibilidade de produzir blocos de concreto para alvenaria incorporando dois tipos de resíduos. Resíduo de quartzito, que é proveniente da mineração, e fibras de coco, proveniente de resíduos agroindustriais.
12: Dois ingredientes inusitados e uma receita que promete conforto para os lares brasileiros. Os blocos de concreto prometem amenizar o calorão dos materiais tradicionais.
13: Os blocos convencionais de concreto, eles podem apresentar elevada transferência de calor. Então, a pesquisa mostrou que a utilização das fibras de coco reduz a condutividade térmica dos blocos. Então, na prática, isso pode contribuir para menor transferência de calor, ambientes internos mais confortáveis, menor necessidade de climatização artificial, possibilidade de redução do consumo de energia. A contribuição ambiental da pesquisa, ela é bastante significativa, porque ela transforma dois materiais que seriam considerados resíduos em matérias-primas para a construção civil. A incorporação desse material em blocos de concreto oferece uma alternativa de destinação tecnicamente viável. Isso representa uma lógica de economia circular.
12: Acompanhe a pesquisa na página da Universidade Federal de Lavras. E esse foi o Ciência na Prática, com produção de Warby Calil e edição de Edinaldo Júnior. E nosso encontro com o Saber Científico volta na próxima semana. Até lá!
4: O Pix tem novas regras para que os usuários tenham mais clareza para contestar uma operação identificada como fraude ou golpe.
3: As mudanças deverão ser efetuadas pelos bancos, dando mais liberdade para que o usuário encaminhe documentos e informações.
14: Disponível desde 1º de outubro de 2025 nos aplicativos das instituições que oferecem um Pix, a funcionalidade de contestação por meio do Mecanismo Especial de Devolução, MED, passa a contar com uma jornada mais orientativa. O sistema vai facilitar a identificação do tipo de golpe e a vítima terá um campo disponível para descrever como ocorreu a situação, inclusive com a possibilidade de anexar documentos e comprovantes que serão analisados pela instituição financeira. O MED também vai trazer orientações em casos que não envolvam fraudes, como a não entrega de produtos comprados por meio do Pix, direcionando o usuário para os canais de atendimento do consumidor. Outras mudanças se referem a funcionalidades dos aplicativos. As instituições deverão informar quando houver mudanças no destinatário de contatos salvos para operações de Pix. A função Pix automático deverá trazer em destaque a identificação do recebedor. As novas regras entram em vigor em 1º de março de 2027. O prazo é para que as instituições façam as alterações em seus aplicativos. Nazi Brum, para a Voz do Brasil.
4: Rico em proteína e nutrientes, como por exemplo ômega 3, uma gordura boa que faz bem para o cérebro e para o coração.
3: Pode ser feito assado, cozido, grelhado, ensopado.
4: Estamos falando de peixes e frutos do mar.
3: E já começou a semana do pescado, que estimula o consumo dessa carne tão saudável.
15: Incentivar o consumo de pescado no Brasil. Esse é o objetivo da Semana do Pescado, que este ano é realizada entre 1º e 15 de setembro. Criada em 2003 pelo Ministério da Pesca e Aquicultura, a iniciativa também tem o objetivo de valorizar o empreendedorismo pesqueiro. A campanha propõe que as pessoas criem o hábito de incluir o consumo do pescado ao menos uma vez por semana.

0: Tá em Itambaqui.
1: O peixe foi o meio de sobrevivência do seu Francisco dos Santos Bezerra, que desde os 9 anos de idade já acompanhava o pai, que era pescador. Hoje, aos 65 anos, está aposentado da profissão.
2: Saía assim 2:30 da manhã e quando era 1 hora da tarde já estava chegando de volta. Minha família toda, eu criei a custa de pescaria.
1: E foi justamente o pescado que fez a merendeira Marli Pereira de Souza ganhar até prêmio. Só de saber os ingredientes, já dá a vontade de experimentar essa receita, que leva o nome de peixe joia rara.
3: Leite de coco, extrato de tomate, vem a batata inglesa, vem o queijo mussarela, que dá todo o diferencial, né? Todo o sabor no peixe. Nós colocamos o tomate, a cebola, o pimentão, a manteiga para dar aquela refogada, aquela apurada, e é onde vai dando sabor.
1: E esse prato é um dos preferidos de Ana Júlia Ramos da Silva, de 9 anos.
4: Eu gosto muito do peixe porque o peixe é macio e também do queijo e da batata.
1: A diretora escolar Maria Ângela Rolim de Oliveira garante que os alunos aprovam essa refeição.
5: Na escola, a gente usa muitas estratégias para a criança aceitar bem o peixe. Então, aqui na escola, eles amam o peixe assado. Eles amam esse peixe, né, que a nossa merendeira faz com batata, com queijo mussarela. Então, assim, tem uma boa aceitação.
1: O pescado chega até as escolas públicas de diferentes regiões do país por meio do PNAE, o Programa Nacional de Alimentação Escolar. Uma pesquisa nacional realizada pelo FNDE, em parceria com o Ministério da Educação e o Ministério da Pesca e Aquicultura, aponta o potencial de ampliação do pescado na merenda escolar. O levantamento revela que a inclusão do pescado nas escolas ainda possui espaço para crescimento. O ministro da Pesca e Aquicultura, Édipo Araújo, ressalta que a cadeia produtiva nacional está muito organizada e preparada para atender a demanda.
6: São pescadores, pescadoras, armadores, aquicultores, feiras e empresas que envolvem essa cadeia. O pescado brasileiro, ele precisa estar no centro da mesa da população brasileira.
1: E quem ficou com vontade de comer peixe pode conferir receitas, espécies de peixes, além de dicas sobre como escolher o pescado, saber se ele está fresco e bem armazenado no site comapescado.com.br. Reportagem Luciana Colares de Holanda.
7: Uma plataforma abre possibilidades para que pessoas com deficiência pratiquem atividades esportivas.
8: Mas quem pode participar? No Paradesporto, atletas com diferentes tipos de deficiência podem competir.
7: Para promover disputas justas e significativas, existe um sistema de classificação que determina quem é elegível para competir e agrupa os atletas em classes esportivas, considerando o impacto da deficiência nas atividades fundamentais de cada modalidade.
9: A atleta paralímpica de tênis de mesa, Carla Maia, conta como o esporte transformou sua vida.
10: Trouxe propósito, me trouxe desafio, me trouxe saúde, oportunidade até como repórter depois. Por isso eu indico para todo mundo.
9: E para quem deseja começar a praticar uma modalidade paralímpica, como Carla Maia, o Comitê Paralímpico Brasileiro oferece uma plataforma que reúne orientações sobre como dar os primeiros passos e permite localizar clubes e associações que desenvolvem atividades esportivas adaptadas. A página Quero Ser Atleta Paralímpico está disponível no site cpb.org.br. Ela apresenta informações para quem pretende iniciar no esporte, seja por lazer e inclusão, ou seja, com o objetivo de seguir uma trajetória no alto rendimento. A ferramenta também facilita a busca por instituições que atuam no esporte paralímpico. Segundo o Comitê Paralímpico, existem atualmente mais de 1.000 associações dedicadas ao desporto para pessoas com deficiência em todas as regiões do Brasil. O secretário nacional de Paradesporto do Ministério de Esporte, Fábio Araújo, explica qual é o primeiro passo para encontrar a modalidade adequada.
11: Então, procure uma entidade que ofereça um esporte inclusivo
0: acessível e seguro, porque quando você insere o esporte na sua vida, você não está falando só de competição, você está falando de empoderamento, que ela vai buscar uma educação melhor, uma vida social, ela vai buscar seus direitos, ela vai buscar emprego melhor. Então, o esporte é a porta de entrada para muitas outras coisas dentro da vida da pessoa com deficiência.
9: E o tipo de deficiência e como ela impacta...
0: É a porta de entrada para muitas outras coisas dentro da vida da pessoa com deficiência.
9: E o tipo de deficiência...

0: cidade. Reportagem Cleide Lopes.
1: Dia 7 de setembro, próxima segunda-feira, celebramos a independência do Brasil. Mas para chegar a essa conquista, a história começou bem antes de 1822.
2: Foi resultado de um processo que não ocorreu apenas às margens do Ipiranga, mas que envolveu guerras na Europa e Brasil.
1: E não só com personagens dos livros, mas brasileiros anônimos em diversas regiões do país.
2: Vamos conhecer um pouco mais sobre essa história na reportagem de Graziele Bezerra.
3: No início do século XIX, a Europa estava em guerra. O imperador francês Napoleão Bonaparte decretou o impedimento do comércio dos países europeus com a Inglaterra. Diante da recusa de Portugal em aderir e a ameaça de uma invasão francesa, o príncipe regente Dom João decidiu transferir a corte portuguesa para o Rio de Janeiro. Foi então que o Brasil deixou de ser colônia e passou a integrar o Reino Unido de Portugal. Anos depois, com a queda de Napoleão na Europa, as cortes portuguesas passaram a exigir o retorno da família real. Dom João retornou a Portugal, mas deixou aqui seu filho, Dom Pedro I, que protagonizou o chamado Dia do Fico. Em 9 de janeiro de 1822, conforme relembra o escritor e jornalista Laurentino Gomes.
4: Dom Pedro, pressionado pelas cortes constituintes que queriam que ele voltasse a Portugal, ele decide, não, se é para o bem da nação e felicidade geral de todos, eu fico. Ou seja, é um rompimento entre o herdeiro da coroa portuguesa e a monarquia que estava em Lisboa. E a partir daí, diria assim, que o processo se torna irreversível, né?
3: No dia 7 de setembro, nas proximidades do rio Ipiranga, Dom Pedro recebeu cartas com notícias e decisões das cortes portuguesas. E foi ali que ocorreu o episódio que entrou para a história como o Grito da Independência. Como detalha o historiador e diretor do Museu do Ipiranga, Paulo Garcês Marins.
5: Aqui foi declarada a independência, porém, essa independência foi pactuada no Rio de Janeiro, naquilo que viria a se tornar a Corte Imperial. Com as elites do país fazendo um movimento bastante conservador nesse processo de independência.
3: Outros personagens tiveram participação direta no processo de independência, como o ministro José Bonifácio e a princesa Leopoldina, esposa de Dom Pedro. Sem eles, provavelmente Dom Pedro não teria conseguido aguentar a pressão entre a corte de Lisboa e os interesses brasileiros, segundo o jornalista e escritor Laurentino Gomes. Mas ele lembra também de outros brasileiros que protagonizaram a independência.
4: Os brasileiros de 1821 e 1822 sonharam grande. Brasileiros ricos, imperiais, mas também brasileiros pobres, brasileiros escravizados, brasileiros simples, anônimos. Sonharam que o Brasil poderia se manter como um país unido, que não se dividisse, um país que se tornasse independente de Portugal e tivesse grandes ambições. Esse Brasil aconteceu, nós temos o Brasil hoje graças aos sonhos daquela época.
3: Para consolidar a independência, ocorreram confrontos em diferentes regiões do país. Houve combates e mortes no Ceará, no Piauí, no Pará e, sobretudo, na Bahia, onde foram desencadeadas as batalhas de Pirajá e de Itaparica. Com colaboração de Malu Prado, reportagem Graziele Bezerra.
1: Quem estava na lista de espera do ProUni e foi chamado tem até o dia 14 de setembro para comprovar as informações apresentadas na inscrição.
2: A documentação deve ser entregue à instituição de ensino indicada pelo candidato.
1: Cada faculdade ou universidade define o formato de recebimento dos documentos exigidos, que pode ser presencial ou online.
2: Quem não apresentar os dados no prazo, perde a vaga.
1: O programa Universidade para Todos usa a nota do Enem para conceder bolsas em instituições particulares de ensino.
2: E essas foram as notícias do governo federal.
1: Uma realização da Secretaria de Comunicação Social da Presidência da República.
2: Com produção da empresa Brasil de Comunicação.
1: Fique agora com as notícias do Poder Judiciário e do Congresso Nacional. Boa noite.
2: Boa noite para você. Até amanhã.
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1: Jornada Ítalo-Hispano-Brasileira de Direito Público foi encerrada no Supremo Tribunal Federal com um debate sobre integridade do processo democrático eleitoral.
2: Para STJ, comprador de celular defeituoso não está dispensado automaticamente de aguardar prazo legal para conserto.
1: Bancário chamado de devagarinho, obtém aumento de indenização na Justiça.
2: Boa noite, eu sou o Arthur Filho.
1: E eu sou Walter Lima.
2: A 17ª Jornada Ítalo-Hispano-Brasileira de Direito Público foi encerrada nesta quinta-feira no Supremo Tribunal Federal com debates sobre integridade do processo democrático eleitoral e o papel da Justiça Constitucional.
1: O encontro, iniciado ontem, reuniu magistrados, professores e pesquisadores do Brasil, da Itália e da Espanha. Marta Ferreira.
3: A jornada teve como tema resistência democrática e justiça constitucional. Na terceira e última sessão do evento, os debates abordaram a atuação da justiça constitucional para garantir a regularidade das eleições. O diretor do Centro de Estudos Constitucionais do STF, Fernando Facuri Scaff, apresentou o panorama dos acontecimentos posteriores às eleições presidenciais de 2022 e exibiu vídeo institucional sobre os ataques às sedes dos três poderes em 8 de janeiro de 2023. Ele citou as investigações, os processos e os julgamentos decorrentes dos ataques. Segundo Scaff, o cenário político brasileiro continua marcado por disputas intensas e críticas ao Supremo e ao sistema de justiça.
2: STJ entende que comprador de celular defeituoso não está dispensado automaticamente de aguardar prazo legal para o conserto.
1: O prazo definido em lei é de até 30 dias para o fornecedor resolver o problema. Fátima Uchoa.
4: A Defensoria Pública do Rio de Janeiro ajuizou ação civil pública contra as operadoras Claro, Oi, TIM e Vivo, alegando que o celular é produto essencial e por isso seria abusiva a prática dos fornecedores de não disponibilizar o direito imediato à troca, à devolução do valor pago ou ao abatimento do preço, mas o Tribunal de Justiça Estadual discordou. No voto condutor do julgamento pelo STJ, o ministro Ricardo Villas Boas Cueva observou que, em regra, só após os 30 dias é que a lei garante ao consumidor uma dessas três opções. E embora o celular seja importante na vida cotidiana, cabe ao juiz analisar cada caso se o aparelho é essencial para a pessoa, a ponto de serem dispensados os 30 dias.
2: Um bancário que era alvo frequente de apelidos e brincadeiras ofensivas por causa de uma doença relacionada ao trabalho vai receber uma indenização maior por danos morais.
1: A decisão é da terceira turma do Tribunal Superior do Trabalho, Samanta Flor.
5: O bancário foi diagnosticado com LER-DORT, doença que afetava os movimentos e dificultava que ele realizasse algumas tarefas. O trabalhador passou a ser alvo frequente de comentários e brincadeiras ofensivas entre os colegas. Para a terceira turma do TST, além da repetição das ofensas, houve omissão da empresa em impedir a situação. Por isso, a corte elevou a indenização por danos morais de 10 mil para 20 mil reais.
2: Tribunal Superior Eleitoral celebra Pacto Nacional pela Paz e Tolerância nas eleições 2026.
1: Acordo busca promover diálogo, segurança, pluralismo e fortalecimento da democracia no pleito de outubro. Fábio Ruas.
6: O pacto foi firmado nesta quinta-feira com instituições da sociedade civil e organizações religiosas. O objetivo é fortalecer a democracia, promover a convivência pacífica e contribuir para a realização de eleições livres, seguras e legítimas. Na abertura do evento, o presidente do TSE, ministro Cássio Nunes Marques, disse que o tribunal dá um passo que transcende o calendário eleitoral, por um propósito comum de fortalecer a democracia brasileira e reafirmar um de seus pilares constitucionais, o pluralismo político. Ele disse também que é necessário construirmos um ambiente em que ninguém tenha medo de votar, de manifestar opinião, de participar da vida pública ou de defender as próprias convicções.
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2: A você uma boa noite.
1: E até amanhã.
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8: Eu sou Paula Groba.
9: E eu sou Humberto Pinheiro.
8: E estes são os destaques de hoje do Jornal do Senado, que começa agora.
9: Aprovada a MP da taxa das blusinhas, que zera imposto sobre compras internacionais de até $50.
8: Congresso aprova medida para acelerar fila de benefícios do INSS.
9: Senado aprova a criação de Universidade Federal da Fronteira Norte.
8: Boa noite.
9: Boa noite.
8: O Senado confirmou o fim da taxa das blusinhas, que é o imposto nas compras internacionais de até $50.
9: A medida ainda determina a realização de avaliações periódicas sobre os impactos da desoneração fiscal. E mais, o texto ainda prevê isenção de impostos para medicamentos de doenças raras que não tenham similar no Brasil. Repórter Márcio Maturana.
10: Agora é definitivo. Compras internacionais de até $50, cerca de R$250, não pagam mais o imposto de importação, que era de 20%. A senadora Leila Barros, do PDT do Distrito Federal, foi a relatora na comissão mista da medida provisória.
11: Enquanto o viajante que se desloca ao exterior já goza de isenções de tributos federais sobre a bagagem no valor de $1,000, a família de baixa renda, que não viaja, não dispõe desse mesmo canal desonerado. A única forma de disposição desse extrato social para adquirir produtos importados de pequeno valor é pela remessa internacional.
10: Nas compras de até $3,000, as alíquotas da importação serão reduzidas de 60% para 30%. Uma das mudanças é a isenção de impostos para medicamentos de doenças raras que não tenham similar no Brasil. Outras são a adoção de medidas para a venda de produtos ilegais e a realização de avaliações periódicas sobre os impactos da desoneração. O primeiro em 3 meses e os seguintes em intervalos de no máximo 6 meses, como explicou Leila Barros.
11: A gente atendeu em parte a maior preocupação do setor, que é a avaliação, dando essa autonomia ao Ministério da Fazenda, a avaliação de 6 em 6 meses e também passar pelo Executivo a avaliação do Congresso Nacional anualmente.
10: O imposto sobre importações de até $50 ganhou o apelido de taxa das blusinhas, mas existia para qualquer tipo de produto, como eletrônicos ou cosméticos, em compras internacionais que ficaram populares em sites e aplicativos de celular. Já a cobrança do ICMS continua igual para compras de qualquer valor, porque a alíquota desse imposto é definida pelos estados.
8: E o Senado enviou para a sanção presidencial a prorrogação até 2030 de incentivos fiscais a programas de atenção à saúde oncológica e de pessoas com deficiência.
9: Com a medida, empresas poderão continuar direcionando parte de seus impostos para financiar projetos de entidades sem fins lucrativos que atuam na prevenção, no diagnóstico e no tratamento. Repórter Pedro Pincer.
12: O projeto altera o funcionamento do Programa Nacional de Apoio à Atenção Oncológica e do Programa Nacional de Apoio à Atenção da Saúde da Pessoa com Deficiência. O texto prorroga até o ano calendário de 2031 a possibilidade de dedução do imposto de renda para doações destinadas aos dois programas. Com a medida, empresas poderão continuar direcionando parte dos seus impostos para financiar projetos de entidades sem fins lucrativos que atuam na prevenção, diagnóstico e tratamento de doenças oncológicas, bem como em serviços de reabilitação e tecnologias assistivas. A relatora, senadora Mara Gabrilli, do PSD de São Paulo, ressaltou que a aprovação não vai significar aumento de despesas.
13: Não há no texto ampliação de percentuais de dedução, criação de novos benefícios ou majoração de despesa orçamentária direta. Os limites e condições para usufruto do benefício permanecem inalterados, de modo que a renovação do incentivo não implica aumento de renúncia fiscal em termos percentuais, mas apenas a manutenção do regime vigente por mais um ciclo.
12: O texto também atualiza a legislação para incluir o termo correto transtorno do espectro autista e adequa as referências às normas de certificação de entidades beneficentes.
8: A fila de benefícios do INSS é um dos principais desafios da Previdência. Para reduzir a espera de quem precisa de uma resposta sobre aposentadorias, auxílios e outros benefícios, o Congresso aprovou uma medida provisória que amplia a força-tarefa do INSS e da Perícia Médica Federal.
9: A medida reforça as equipes do órgão e da Perícia Médica Federal com o objetivo de acelerar a análise dos pedidos que estão há mais de 30 dias na fila. Repórter Rodrigo Rezende.
14: O Congresso aprovou a medida provisória que ampliou a força-tarefa do INSS e da Perícia Médica Federal com o objetivo de diminuir a fila de cidadãos que aguardam benefícios previdenciários. A ideia da MP é dar celeridade à análise dos pedidos, principalmente para aqueles que estão aguardando há mais de 30 dias na fila. A relatora, senadora Zenaide Maia, do PSD do Rio Grande do Norte, destaca que desde a edição da MP, os resultados já são significativos.
15: Os resultados alcançados em 2026 evidenciou a efetividade do programa. Entre janeiro e junho, o número de processos pendentes de análise ou de perícia médica inicial caiu de 2,7 milhões para 1,7 milhão. A redução foi ainda mais expressiva nos processos com tempo de espera superior a 45 dias, que passaram de 1,7 milhão para apenas 557 mil.
14: Como não houve modificação por deputados e senadores no conteúdo da MP enviada pelo Poder Executivo, o texto será agora promulgado pelo Congresso.
8: Atos de crueldade contra animais poderão estar entre as hipóteses que autorizam a aplicação de medidas socioeducativas de internação para crianças e adolescentes.
9: Projeto com essa determinação teve a votação concluída na Comissão de Constituição e Justiça e deve seguir diretamente para análise da Câmara dos Deputados. Repórter Bruno Lourenço.
16: O projeto de lei inclui ações contra animais praticadas com crueldade extrema ou com potencial concreto de causar lesão grave ou morte como nova hipótese de internação para menores de idade. A proposta também aumenta penas para maus-tratos contra animais em geral. A relatora, senadora Leila Barros, do PDT do Distrito Federal, defendeu maior cuidado com os animais.
11: A vedação à crueldade, ela constitui fundamento central do direito animal brasileiro e confere proteção aos animais individualmente considerados. Essa proteção constitucional também se relaciona à dignidade da pessoa humana na medida em que a submissão de animais à crueldade degrada os próprios valores éticos que devem orientar as ações humanas e a atuação estatal.
16: O texto ainda aumenta a punição em casos que envolvam tortura, abuso sexual ou transmissão das agressões pela internet.
8: E avançou no Senado a criação de um serviço de telefone nacional gratuito para encaminhar denúncias de maus-tratos a animais. A proposta assegura o direito ao anonimato dos denunciantes.
9: O projeto define como maus-tratos atos de crueldade, abandono, agressão, mutilação, falta de alimentação e cuidados, além de trabalho excessivo ou inadequado. O abandono também é considerado maus-tratos. A matéria seguiu para análise do plenário em regime de urgência.
8: O Senado aprovou o projeto do Executivo que cria a Universidade Federal da Fronteira Norte.
9: A nova instituição herdará a estrutura, os estudantes, servidores e professores atualmente vinculados ao campus Oiapoque da Universidade Federal do Amapá. Repórter Alexandre Campos.
17: A população do extremo norte do Amapá, que vive no município do Oiapoque e imediações, contará com uma nova instituição de ensino superior. Isso porque o Senado aprovou nesta quinta-feira o projeto do Executivo que cria a Universidade Federal da Fronteira Norte a partir do desmembramento da Universidade Federal do Amapá. Em julho, um projeto semelhante havia sido analisado pelos senadores. No entanto, a proposta foi vetada pelo governo por ter sido apresentada por parlamentar e não pelo Poder Executivo, como manda a Constituição. Representante do Amapá, o presidente do Senado, Davi Alcolumbre, destacou a importância estratégica da Universidade Federal da Fronteira Norte.
18: É fundamental termos a condição de formarmos capacidade capacidade intelectual na academia, na universidade, no conhecimento, nessa nova perspectiva das riquezas da exploração do petróleo e das riquezas que o petróleo pode proporcionar para o Brasil e vai proporcionar para a Amazônia, de conhecimento, de inteligência, e a universidade só ela é capaz de gerar todas essas perspectivas.
17: Além da oferta de vagas em cursos de graduação e pós-graduação, a nova instituição também atuará em pesquisa e extensão e buscará promover o desenvolvimento regional. O projeto segue para a sanção presidencial.
9: Com edição de Paulo Groba e trabalhos técnicos de Eliseu Caires, o Jornal do Senado fica por aqui. Acompanhe agora as notícias da Câmara dos Deputados. Boa noite.
8: Boa noite e até amanhã.
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19: Plenário da Câmara zera imposto sobre importações de até 50 dólares.
20: Câmara confirma Brasil em acordos de proteção à mulher no trabalho.
19: Deputados aprovam Plano Nacional de Cultura para a próxima década.
20: Boa noite. A Câmara aprovou o Plano Nacional de Cultura para os próximos 10 anos. O repórter Antônio Vital tem os detalhes da proposta.
21: A Câmara dos Deputados aprovou o projeto do governo que institui o Plano Nacional de Cultura para os próximos 10 anos. A proposta estabelece princípios, diretrizes, eixos estratégicos e mecanismos de gestão para orientar as políticas culturais do país. Entre os princípios das políticas públicas voltadas para o setor estão o respeito à diversidade cultural, a valorização dos trabalhadores e a garantia de direitos, como o acesso universal à cultura, a liberdade de expressão e a preservação do patrimônio imaterial. Entre os eixos estratégicos estão o financiamento descentralizado, a redução das desigualdades regionais no acesso aos recursos, a presença das artes e da cultura nos currículos escolares e a proteção de culturas tradicionais, indígenas e de matriz africana. Outro eixo é a proteção de direitos autorais no ambiente digital, principalmente em função do uso de ferramentas de inteligência artificial. Cada eixo apresenta objetivos que servirão de base para a elaboração de metas específicas, ainda a ser definidas. O texto também prevê mecanismos de monitoramento do alcance dessas metas, tanto pelo governo federal quanto por estados e municípios. A proposta foi enviada pelo governo ao Congresso no ano passado, a partir de debates da 4ª Conferência Nacional de Cultura e consultas abertas ao público pela plataforma Brasil Participativo, com mais de 85 mil acessos. O relator da proposta, deputado Pedro Czai, do PT de Santa Catarina, acrescentou outros pontos ao projeto, como a prorrogação até 2028 do prazo para que estados e municípios façam a adesão ao Sistema Nacional de Cultura ou criem seus próprios fundos de cultura como condição para receberem recursos da Política Nacional Aldir Blanc de Fomento à Cultura. Esse prazo hoje termina no ano que vem. Pedro Czai disse que os objetivos, diretrizes e eixos estratégicos do Plano Nacional de Cultura contam com fontes de recursos e incentivos fiscais já existentes, mas ele anunciou que o governo vai elaborar um projeto para aumentar as fontes de financiamento para o setor.
22: As ações estratégicas e os indicadores serão democraticamente construídos com estados e municípios do Brasil. Isso para deixar claro, diferente do Plano Nacional de Educação, nós fizemos metas, definimos financiamento, definimos PIB, etc. Neste ponto, em relação ao financiamento, nós vamos apresentar um outro projeto para discutir novas formas de financiamento da cultura brasileira.
21: O projeto cria um colegiado para gerir o Plano Nacional de Cultura, com representantes do Ministério da Cultura, do Conselho Nacional de Política Cultural e dos órgãos gestores dos estados e municípios. A aprovação do Plano Nacional de Cultura para os próximos 10 anos foi acompanhada no plenário pela ministra da Cultura, Margareth Menezes, e foi comemorada pela bancada do governo. A deputada Jandira Fegali, do PCdoB do Rio de Janeiro, destacou a importância da cultura para o país.
23: Cultura é economia, é trabalho, é disputa, é compreender o Brasil profundo, é entender o que ele é capaz, de que forma a gente faz a integração civilizatória de toda a sociedade na sua diversidade. Não há nenhuma luta de resistência e luta por independência que a cultura não tenha sido um fator fundamental. E no momento que tenta nos recolonizar, aprovar esse plano é um instrumento de resistência.
21: O projeto que institui o Plano Nacional de Cultura para os próximos 10 anos foi enviado para análise do Senado. Da Rádio Câmara de Brasília, Antônio Vital.
0: Saúde.
3: Rosiana Sarney, do MDB do Maranhão, quer obrigar o SUS a encaminhar pacientes com câncer para hospitais privados quando os prazos legais para diagnóstico ou início do tratamento não forem cumpridos. A medida também prevê encaminhamento preventivo quando o atendimento público estiver prestes a estourar o prazo.
20: Rosiana Sarney afirma que a proposta dá efetividade aos prazos já previstos para o atendimento oncológico. Pelo texto, o paciente deverá ser comunicado do encaminhamento, terá transporte garantido quando necessário e continuará acompanhado pela rede pública durante todo o tratamento.
4: Previdência.
3: Beto Preto, do PSD do Paraná, propõe que a remuneração de adolescentes e jovens contratados como aprendizes deixe de entrar no cálculo da renda familiar do Bolsa Família. A medida valeria durante a vigência do contrato de aprendizagem e preservaria os demais critérios do programa.
20: Beto Preto explica que a proposta evita que famílias percam o benefício quando um jovem consegue o primeiro emprego como aprendiz. O deputado afirma ainda que a mudança incentiva a qualificação profissional e reduz a evasão escolar.
4: Trabalho.
3: A Câmara aprovou a adesão do Brasil a dois tratados internacionais sobre trabalho que protegem as mulheres. O repórter Marcelo Lascher traz os detalhes.
5: A Câmara dos Deputados aprovou a adesão do Brasil a dois tratados internacionais sobre direitos dos trabalhadores e, em especial, as mulheres. Um dos textos aprova a adesão do Brasil à Convenção da Organização Internacional do Trabalho, a OIT, com medidas contra violência e assédio no trabalho. A Convenção 190 da OIT é o primeiro tratado internacional a reconhecer o direito de todas as pessoas a um mundo de trabalho livre de violência e assédio. Os países que ratificarem o texto ficam obrigados a adotar medidas para proibir violência e assédio contra trabalhadores e garantir reparação às vítimas e sanções aos autores. A Convenção considera violência e assédio baseados no gênero como práticas inaceitáveis e inclui o assédio sexual como violência praticada contra as pessoas em razão de seu sexo e gênero. Outro trecho estabelece que as medidas previstas na Convenção se aplicam à violência e assédio que ocorrem no trabalho, inclusive durante os deslocamentos do empregado. A adesão do Brasil ao tratado recebeu parecer favorável da relatora, deputada Benedita da Silva, do PT do Rio de Janeiro, mas foi criticada pelo deputado Kim Kataguiri, do Missão de São Paulo. Segundo ele, os termos que designam o assédio no ambiente de trabalho são vagos e podem encarecer os encargos trabalhistas.
6: Gente, não é à toa que só 30% dos países que integram a OIT concordaram com esse tratado. Nós, mais uma vez, Brasil, América Latina, África, estamos sendo feitos de tonto pela Europa, que vão lá, usam seus 3 votos, cada país lá na OIT, e empurram legislação trabalhista para nós. A gente fica com a legislação mais cara, a gente fica com a legislação mais burocrática.
5: O plenário também aprovou a adesão do Brasil a outra convenção da OIT, esta voltada para promover a igualdade de oportunidade de tratamento para trabalhadores, homens e mulheres, com responsabilidades familiares. Segundo a Convenção, as responsabilidades familiares não podem ser usadas como uma razão para demissão. Os trabalhadores devem ter direito à livre escolha de um emprego levando em conta suas necessidades com responsabilidades familiares. A deputada Benedita da Silva também ofereceu parecer favorável à adesão do Brasil a esse tratado.
24: A ratificação da Convenção reforça demais as respostas às interrupções de trajetória laboral impostas pelas responsabilidades de cuidado, que reduzem a densidade contributiva das trabalhadoras e comprometem sua cobertura previdenciária na velhice.
5: As propostas que ratificam a adesão do Brasil às duas convenções da Organização Internacional do Trabalho sobre assédio e cuidado seguiram para análise do Senado. Da Rádio Câmara de Brasília, com informações de Antônio Vital, Marcelo Larcher.
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4: Segurança Pública.
20: Silvia Cristina, do PP de Rondônia, defende a aprovação da proposta de emenda à Constituição que reduz a maioridade penal de 18 para 16 anos. A deputada argumenta que a medida pode ajudar a reduzir a violência e responsabilizar jovens envolvidos em crimes graves.
3: Silvia Cristina cita a experiência pessoal com a violência ao lembrar o assassinato do pai e diz que criminosos adultos usam adolescentes para cometer delitos. Para ela, é preciso endurecer as punições para quem participa da destruição de famílias por meio da criminalidade.
1: Se diminuir a maioridade, até porque rapaz e meninas, aos 16 anos, eles já votam, já casam, já sabem muito bem, já têm noção do que estão fazendo, a gente diminui essa violência que assola o Brasil. Então é um fato que causa muita discussão, mas para quem sabe já sofreu na pele o efeito da violência, não pode deixar de ser favorável a algo que a gente sabe que tem que ser mais rigorosa, nós temos que ser mais rigorosos nas penalidades de quem sabe que está destruindo família.
20: Sargento Faur, do PL do Paraná, apoia a redução da maioridade penal para casos de crimes graves. O parlamentar lembra sua experiência na Polícia Militar para defender punições mais severas a infrações hediondas e de envolvimento com o crime organizado.
2: Muitas vezes fala-se que queremos prender crianças. É mentira. Nós queremos prender menores bandidos. Menores cometem crimes graves transportando drogas químicas, estuprando e matando crianças, matando pessoas para roubar. Precisam ser punidos severamente de acordo com a gravidade dos seus crimes. Comissão especial instalada, já começamos os trabalhos e tive contato com o relator e ele deu a entender que vai fazer uma consulta pública, um plebiscito para que o povo decida finalmente se quer ou não a redução da maioridade penal no Brasil.
3: Na opinião de Sargento Faur, a revisão da legislação penal responde a uma demanda expressiva da sociedade por mais segurança. O deputado garante que a maioria dos integrantes da comissão especial é favorável à proposta.
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0: Justiça.
20: Acácio Favacho, do MDB do Amapá, é autor de proposta que consegue gratuidade da justiça a pessoas que recorram ao judiciário para obter atendimento de saúde do poder público ou de planos privados. Pela matéria, o benefício poderá ser concedido antes da análise da situação financeira do paciente.
3: A gratuidade abrange ações sobre medicamentos, tratamentos, cirurgias, internações e outros recursos relacionados à saúde. Acácio Favacho avalia que a medida facilita o acesso à justiça em situações nas quais os gastos médicos podem comprometer a renda do paciente.
0: Política.
20: Vinícius Gurgel, do PL do Amapá, apoia projeto que impede condomínios e proprietários de proibir o funcionamento de sedes partidárias em imóveis comerciais. De acordo com a proposta, a regra vale desde que sejam respeitadas normas de segurança, acessibilidade e vizinhança.
3: Vinícius Gurgel considera que a medida protege a liberdade de organização dos partidos políticos. O texto torna nulas cláusulas que imponham esse tipo de restrição e prevê que o prejudicado solicite a reparação por eventuais danos. A matéria está no Senado após a aprovação da Câmara.
0: Desenvolvimento Regional.
20: Altineu Cortes, do PL do Rio de Janeiro, defende um regime especial para acelerar obras de reconstrução em cidades atingidas por eventos climáticos extremos. Ele explica que a proposta simplifica licitações, reduz prazos administrativos e prioriza a recuperação da infraestrutura.
3: Na visão de Altineu Cortes, é preciso agilizar as ações de reconstrução e prevenção em estados e municípios em situação de calamidade pública. Para ele, o Estado precisa garantir socorro rápido e eficiente às populações afetadas por desastres naturais.
20: Paulo Litro, do União do Paraná, apresentou o projeto que reforça as regras de segurança para a abertura de comportas de barragens. A proposta do parlamentar determina que a liberação da água seja feita de forma gradual, conforme o volume de chuvas e o nível dos reservatórios.
3: Paulo Litro também propõe a instalação de sistemas de alerta para moradores de áreas próximas às barragens. O texto, que atualmente tramita na Comissão de Integração Nacional, prevê ainda a divulgação dos planos de abertura das comportas para reduzir riscos de inundações.
7: Votação.
20: Deputados aprovam medida que isenta de imposto compras internacionais de no máximo 50 dólares. O repórter Antônio Vital tem mais informações sobre a chamada taxa das blusinhas.
21: A Câmara dos Deputados aprovou medida provisória que isenta do imposto de importação as compras internacionais de até 50 dólares, conhecida como taxa das blusinhas. A medida provisória, aprovada faltando 5 dias para perder a validade, já está em vigor desde maio, quando foi publicada. Até então, as compras de até 50 dólares pagavam taxa de 20%. O texto também zera a alíquota de importação para medicamentos destinados a doenças raras que não tenham similar nacional. Estabelece ainda a taxação de 30% para as compras entre 50 e 3 mil dólares, com a possibilidade de o governo impor limites para os produtos mais caros. Além disso, obriga as plataformas de comércio eletrônico a adotarem mecanismos contra fraudes, como preços fictícios abaixo dos preços reais e fracionamento das compras de modo a evitar a taxação. O descumprimento sujeita as empresas a multas, suspensão de atividades e até proibição de operar no país. O texto final cria ainda um sistema de avaliação periódica sobre os impactos da isenção, com dados sobre os impactos da medida sobre os empregos, a arrecadação e o comércio. Os relatórios devem considerar especialmente setores considerados mais atingidos pela concorrência de produtos importados, como de roupas, calçados, brinquedos e cosméticos. Deputados da oposição criticaram a proposta e disseram que o fim da taxação sobre os produtos importados prejudica a indústria e o varejo nacionais. Foi o que disse o deputado Gilson Marques, do Novo de Santa Catarina.
10: O empreendedor brasileiro, aquele que paga DARF, que paga Selic a 15%, que contrata e pagar um imposto caríssimo, tem que concorrer com o exterior, a China, por exemplo, que tem regra trabalhista análogo à escravidão, que se diz, entra no solo brasileiro sem nada de imposto.
21: Já deputados da base do governo disseram que eventual prejuízo a comerciantes e fabricantes brasileiros será compensado com a entrada em vigor da reforma tributária no ano que vem, o que vai acabar com o imposto cumulativo sobre os produtos. O deputado Reginaldo Lopes, do PT de Minas Gerais, disse que a medida beneficia quem não pode fazer compras pessoalmente no exterior.
12: É fundamental para aquelas pessoas de menor poder econômico, que não têm condição de fazer viagens internacionais, como os 16 milhões de brasileiros assim fazem e têm o direito à isenção até 2 mil dólares.
21: Já o presidente da Câmara, Hugo Mota, disse que a medida beneficia também aqueles empreendedores que dependem de compras no exterior para seu comércio. Ele disse que a Câmara está atenta ao impacto da isenção no setor de varejo.
13: Sabemos que existem preocupações da indústria e do varejo em relação a essa medida. E a Câmara dos Deputados não dará as costas a essas preocupações. A Câmara continuará dialogando com o setor produtivo, buscando conciliar a proteção do poder de compra das famílias, sem deixar de olhar para a competitividade da indústria e a força do varejo nacional.
21: A medida provisória que isenta do imposto de importação as compras internacionais de até 50 dólares seguiu para análise do Senado. Da Rádio Câmara de Brasília, Antônio Vital.
3: Logo em seguida, a aprovação da MP na Câmara, o Senado retomou sessão própria com a inclusão do tema na pauta de votações.
7: Economia.
20: Mauro Benevides Filho, do União do Ceará, é autor de proposta que obriga o Banco Central a enviar ao Congresso as informações solicitadas por deputados e senadores. Ele explica que a medida visa dar mais transparência à relação entre a instituição e o Poder Legislativo.
14: Restabelecer a obrigatoriedade do Banco Central prestar informações ao Congresso Nacional, tanto à Câmara quanto ao Senado, de qualquer informação que o Congresso deseje. Por exemplo, eu quero pedir informação não só do Brasil, quero pedir informação quanto é a taxa de juros lá da Suíça. O Banco Central tem isso e terá que informar para a gente poder fazer uma avaliação da atuação do Banco Central, que eu acho que o Banco Central hoje privilegia muito o sistema financeiro, com taxas de juros muito elevadas, em detrimento da iniciativa privada, das famílias, das pessoas, e nós temos, portanto, que acabar com isso.
3: Mauro Benevides Filho avalia que a fiscalização do Congresso pode ampliar a responsabilidade do Banco Central na definição da política monetária do país. Ele avalia que a taxa de juros atual representa um custo adicional de pelo menos 300 bilhões de reais por ano.
20: Kleber Verde, do MDB do Maranhão, apresentou o projeto que altera o sistema de consórcios para garantir novos direitos aos participantes desistentes e excluídos. O deputado propõe regras para devolução de valores, limita multas e veda a cobrança de taxa de administração após a saída do grupo.
3: Kleber Verde acrescenta que o texto prevê o envio de saldos não resgatados ao Banco Central para, segundo ele, facilitar o resgate do dinheiro. Na opinião do parlamentar, a medida busca dar mais transparência e equilíbrio à relação entre clientes e administradoras.
20: Termina agora o Jornal Câmara dos Deputados, produzido pela Rádio Câmara, com trabalhos técnicos de Everson Urani e apresentação de José Carlos Andrade e Márcio Aquilissardi. Uma boa noite para você. Uma
3: ótima noite. A Voz do Brasil está de volta amanhã.
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8: 20 horas e 4 minutos.
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15: Você sabia que certas rãs podem ser congeladas e depois descongeladas e continuarem vivas?
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2: Tenha paciência. Mesmo que você esteja com raiva ou com estresse, o último que pode sentir as consequências é o seu animal de estimação. Nesse relacionamento, quem tem consciência das coisas é você. Seu pet sempre vai agir por instinto, mesmo que tenha amor e carinho. Com ele, você precisa ter dedicação, atenção, carinho. Para deixar seu pet mais feliz, é preciso demonstrar a ele que o ama e que ele faz parte de sua vida e assim ele aprenderá o que é certo e o que é errado.
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